0: TJ, Velezão a direitos difusos e mantém condenação de empresa por alterar fórmula de agrotóxicos.
1: Boa noite, eu sou Marcela Luiza.
0: E eu sou Walter Lima.
1: Supremo Tribunal Federal julga se norma que proíbe jogos de azar ainda pode ser aplicada.
0: Hoje o relator do caso, ministro Luiz Fux, votou. Depois, o julgamento foi suspenso após o pedido de vista do ministro.

0: e sujeita a punições, ou se deixará de ser tratado como uma ilegalidade. Isso inclui bingos, jogo do bicho e casas caça-níqueis.
1: O relator ministro Luiz Fux citou possíveis relações entre a exploração clandestina de jogos, organizações criminosas, violência e lavagem de dinheiro. Também diferenciou jogos de azar das loterias exploradas pelo poder público.
2: Como pretendo evidenciar, a loteria não se vale de mecanismos voltados a extrair lucro mediante exploração do vício do comportamento, do risco dos apostadores, é em detrimento da autonomia da vontade.
1: O ministro destacou que a proibição prevista na lei das contravenções penais não viola a autonomia privada nem a livre iniciativa. Assim, Fux votou no sentido de que os jogos de azar devem continuar sendo considerados ilegais.
3: Essa foi a repórter Marta Ferreira. Justiça e Ministério Público assinam acordo para fortalecer o combate ao assédio eleitoral no ambiente de trabalho.
4: Para denunciar ou baixar o selo da campanha, é só acessar o site No Meu Voto Manda Eu. Rossini Gomes.
5: O acordo de cooperação técnica foi assinado entre a Justiça do Trabalho, a Justiça Eleitoral, o Ministério Público do Trabalho e o Ministério Público Eleitoral. Com o slogan No Meu Voto Mando Eu, o objetivo é construir a Aliança pelo Voto Livre, uma rede que defende o direito da pessoa de votar no candidato que quiser, sem pressão ou constrangimento.
3: Comercialização em todo o país de agrotóxicos com fórmulas alteradas sem autorização da Anvisa configura lesão a direitos difusos e coletivos.
4: Para o STJ, isso expõe de forma indeterminada o meio ambiente, os consumidores e a saúde pública a riscos. Fátima Uchoa.
6: Com esse posicionamento, a primeira turma do STJ manteve a condenação de uma empresa imposta pelo TRF4 ao pagamento de R$1.750.000 por mudar a fórmula de dois agrotóxicos e a produção de um herbicida sem a necessária aprovação da Agência Nacional de Vigilância Sanitária. Os produtos foram comercializados nessas condições por mais de 3 anos em todo o território nacional. O colegiado considerou que, como o bem jurídico protegido é indivisível e pertence à coletividade, é possível fixar o valor da indenização já na sentença. A relatora foi a ministra Regina Helena Costa.
3: Justiça Federal nega recurso da Agência Nacional de Mineração e mantém proibição de mineração em terras indígenas em Roraima.
4: O tribunal acompanhou o entendimento do Ministério Público Federal de que a exploração mineral em terras indígenas depende de lei e de aval do Congresso. Vanessa Pereira.
7: Segundo a decisão, enquanto não houver lei regulamentando o artigo 231 da Constituição Federal e autorização do Congresso Nacional, a exploração mineral por terceiros em terras indígenas é juridicamente impossível. Ainda segundo a decisão proferida pela 12ª Turma do Tribunal Regional Federal da 1ª Região, está proibido conceder ou manter em tramitação pedidos de pesquisa e exploração mineral em terras indígenas em Roraima.
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3: Boa noite.
4: E até amanhã.

0: Estes são os destaques de hoje do Jornal do Senado, que começa agora.
1: MP do piso mínimo do frete vira lei, mas perdão a caminhoneiros é vetado.
0: Projeto amplia prioridade no trabalho remoto para pessoas com deficiência.
1: Senado vai acompanhar segurança e condições de trabalho de agentes de saúde indígena.
0: Boa noite.
2: Boa noite.
0: Foi sancionada a lei que aperfeiçoa a fiscalização do piso mínimo do frete rodoviário, valor mínimo que deve ser pago aos caminhoneiros pelo transporte de cargas. A medida busca garantir mais transparência e cumprimento das regras do setor.
1: Mas o governo vetou o trecho que perdoava

0: multas aplicadas a caminhoneiros envolvidos em bloqueios de estradas em 2022. Segundo o executivo, o perdão das penalidades violaria a separação de poderes e não apresentava estimativa de impacto orçamentário e financeiro. Repórter Bruno Lourenço.
1: A lei que cria mecanismos para facilitar a fiscalização do cumprimento do piso mínimo para o frete rodoviário surgiu de medida provisória apresentada pelo governo no início deste ano. O objetivo seria combater, por meio de sanções mais fortes, fragilidades no sistema que permitiam a contratação reiterada de fretes abaixo do estipulado pela Agência Nacional de Transportes Terrestres. O Poder Executivo, no entanto, vetou o trecho que saiu do Congresso Nacional, que anistiava multas aplicadas a caminhoneiros que bloquearam rodovias em 2022. O relator da MP, senador Stevenson Valentim, do Podemos do Rio Grande do Norte, defendeu na ocasião o perdão.
2: No conturbado momento político que nosso país viveu, aos nossos trabalhadores caminhoneiros que hoje dirigem com essa perturbação, andam pelas estradas do Brasil afora, com a carga de trabalho, movimentando a nossa economia, preocupados ainda com esse tema. Entendo que esse viés da multa já atingiu a sua pedagogia, já foi alcançado.
1: O governo justificou o veto por violar o princípio da separação de poderes e da não previsão de estimativa de impacto orçamentário e financeiro da medida. Deputados e senadores podem derrubar o veto em sessão conjunta do Congresso Nacional, convocada para essa finalidade.
3: E já está pronto para votação no plenário do Senado o projeto que autoriza o uso de recursos dos fundos partidário e eleitoral em situações de calamidade pública.
0: A proposta surgiu a partir de uma ideia legislativa apresentada por um cidadão brasileiro. Repórter Marcela Diniz.
4: Se o projeto virar lei, partidos políticos poderão abrir mão de recursos dos fundos partidário e eleitoral para ajudar nas despesas decorrentes de pandemias, eventos climáticos, rompimento de barragens e outras situações que exigem ajuda emergencial do Estado. O projeto nasceu de uma ideia legislativa apresentada em 2020 pelo Wagner Paulo de Santa Catarina, por meio do portal Cidadania do Senado Federal. A ideia original era destinar o dinheiro para o enfrentamento à Covid, mas com o fim dessa emergência em saúde e para aproveitar a ideia que obteve mais de 22 mil apoios, o escopo do projeto foi ampliado pelo relator, senador Márcio Bittar, do PL Acreano, para abranger todas as situações de calamidade pública. O senador astronauta Marcos Pontes, do PL de São Paulo, apoia a proposta.
5: Emergências provocadas por calamidades vêm se tornando recorrentes, como as causadas nas enchentes da Bahia, de Minas Gerais e no Rio Grande do Sul. Tal medida pode contribuir para a ampliação e a capacidade de atuação do Estado em situações de crise, alinhando o uso de recursos públicos a prioridades impostas por cenários excepcionais.
4: O projeto está pronto para ser votado no plenário do Senado.
3: Eleitores de todo o país já podem consultar o local de votação para o primeiro turno das eleições, marcado para 4 de outubro. A pesquisa pode ser feita no site do TSE ou pelo aplicativo e-Título. A consulta é importante porque a Justiça Eleitoral pode alterar locais de votação. No Rio de Janeiro, por exemplo, 66 zonas eleitorais foram modificadas por motivos de segurança, afetando cerca de 188 mil eleitores.
0: E por falar em eleições, você sabe o que é assédio eleitoral? O consultor legislativo Eduardo Modena explica como se proteger dessa forma de abuso ainda muito presente nas relações de trabalho no Brasil. Repórter Aissa Abreu.
6: Vigilância de redes sociais, exigência de declaração ou de não declaração de voto, ameaças ou mesmo promessas vinculadas a um resultado específico. Se alguma dessas situações soa familiar, você pode estar sendo vítima de assédio eleitoral. O consultor legislativo Eduardo Modena diz que a principal arma do trabalhador e da trabalhadora é a denúncia.
7: Qualquer situação em que o empregador se utilize da sua posição econômica para influenciar a opinião do empregado pode ser considerado um tipo de assédio.
6: Para denunciar casos de assédio eleitoral, procure a Justiça do Trabalho ou a Justiça Eleitoral. Para tirar dúvidas sobre como denunciar, visite o site do Conselho Superior da Justiça do Trabalho em csjt.jus.br. csjt.jus.br.
3: Pessoas com deficiência podem ganhar regras mais claras para ter prioridade no trabalho remoto.
0: A legislação trabalhista já prevê essa prioridade, mas o projeto amplia e detalha a proteção, que poderá ser aplicada também ao

0: regime híbrido e a diferentes tipos de vínculo profissional. O projeto está pronto para a votação no plenário do Senado. Repórter Marcela Cunha.
1: O projeto dá às pessoas com deficiência prioridade no teletrabalho ou no trabalho remoto, quando as atividades puderem ser realizadas à distância. A proposta inclui esse direito na Lei Brasileira de Inclusão e estabelece regras para a apresentação e a análise do pedido. A legislação trabalhista já prevê essa prioridade, mas o projeto amplia e detalha a proteção, que poderá ser aplicada também ao regime híbrido e a diferentes tipos de vínculo profissional. A senadora doutora Eudócia, do PSDB de Alagoas, que apresentou o relatório na Comissão de Assuntos Sociais, destacou que a modalidade deve promover a inclusão.
2: Tais soluções concretizam igualdade e não discriminação e reforçam a eliminação de barreiras, evitando que o remoto seja usado como forma de isolamento ou perda de oportunidades.
1: A prioridade dependerá da manifestação do próprio trabalhador e da compatibilidade da atividade com o trabalho à distância e não poderá resultar em perda de salário.
3: E aguarda análise da Comissão de Assuntos Econômicos um projeto que destina no mínimo 25% dos recursos do Pronamp a microempresas lideradas por mulheres.
0: A proposta também prevê prioridade para mulheres negras de baixa renda e com deficiência, além de condições diferenciadas de financiamento e capacitação. Segundo a relatora, senadora Jussara Lima, do PSD do Piauí, a medida fortalece o empreendedorismo feminino.
4: Reforça a utilização do sistema de crédito como mecanismo ativo de justiça social, de modo a apoiar grupos historicamente desfavorecidos e dar concretude ao direito constitucional da igualdade entre homens e mulheres.
3: A Comissão de Direitos Humanos do Senado debateu os desafios dos agentes de saúde indígena no Brasil. Falta de segurança, dificuldades na logística e condições precárias de trabalho foram citadas pelos representantes da categoria.
0: A presidente da Comissão de Direitos Humanos, senadora Damares Alves, anunciou a criação de um grupo de trabalho com a temática da saúde indígena. Repórter Marcela Diniz.
5: No dia 17 de julho, o agente de saúde Giovanni Yanomami foi morto a tiros. Em novembro de 2024, o técnico de enfermagem Wilson Souza também já havia sido assassinado. Os dois crimes ocorreram em contexto de conflitos internos na terra indígena Yanomami e levantaram o debate sobre a segurança das equipes de saúde que atuam neste e em outros territórios. A presidente do Sindicato dos Empregados em Estabelecimento Privado de Serviço de Saúde do Estado de Roraima, Joana Mendes, relatou a apreensão por parte desses profissionais.
6: Hoje a gente tem profissional em Roraima que ele não quer mais entrar no território.
5: Os participantes do debate também relataram desafios logísticos, falta de estrutura, condições de trabalho precárias e desvalorização salarial. A presidente da Comissão de Direitos Humanos, senadora Damares Alves do Republicanos do Distrito Federal, anunciou a criação de um grupo de trabalho com a temática da saúde indígena.
7: Inclusive, quero informar que as instituições presentes aqui serão convidadas para fazer parte do grupo de trabalho. E nós vamos trazer o Ministério Público para esse grupo de trabalho também, Defensoria Pública.
5: A audiência sobre a segurança dos agentes de saúde indígena é parte de um ciclo de debates sobre os direitos humanos e o desenvolvimento dos povos e comunidades tradicionais, promovido pela Comissão de Direitos Humanos do Senado.
0: Com edição de Paula Grova e trabalhos técnicos de Eliseu Caires, o Jornal do Senado fica por aqui. Acompanhe agora as notícias da Câmara dos Deputados. Boa noite.
3: Boa noite e até amanhã.

0: Profissionais da Saúde.
1: Deputados aprovam símbolo de identificação para pessoas com Alzheimer.
0: Câmara torna mais rígida a declaração de insanidade mental de criminosos.
1: Boa noite. Os deputados aprovaram um projeto que endurece o processo de declaração de insanidade mental de acusados por crimes. A repórter Paula Bittar traz mais informações sobre a proposta aprovada.
2: A Comissão de Constituição e Justiça da Câmara aprovou um projeto que busca tornar mais rígido o processo de declaração de insanidade mental de acusados por crimes. Acusados de crimes podem ser beneficiados com a isenção ou a redução da pena, caso sejam considerados inteiramente ou parcialmente incapazes de entender.

0: entender que o ato que cometeram era crime. No caso da isenção da pena, o juiz deve encaminhá-lo a tratamento médico obrigatório. De acordo com o projeto, o laudo pericial sobre a insanidade mental do acusado deverá ser feito por perito oficial, preferencialmente com especialização na área de psiquiatria ou psicologia forense. Além disso, o juiz poderá chamar mais de um perito em caso de dúvida sobre a especialização do convocado. Apesar de a lei hoje já exigir que o acusado seja submetido a exame médico legal, a avaliação quanto à sanidade mental pode ser realizada por médicos de qualquer especialidade. Segundo o texto aprovado, o perito deverá observar critérios técnicos, científicos e éticos na elaboração do laudo, sendo vedada qualquer forma de influência externa. Ainda de acordo com a proposta, caso o acusado apresente histórico de transtornos mentais, isso deverá ser considerado para a instauração do incidente de insanidade mental. E a defesa poderá apresentar um assistente técnico para acompanhar o exame. O autor do projeto, deputado Coronel Assis, do PL de Mato Grosso, disse que o objetivo é atualizar a legislação brasileira.
1: Essa legislação é uma legislação muito antiga, da década de 40. Nós buscamos estabelecer esses critérios de forma muito objetiva para que ele possa ser avaliado com precisão, para que não possa ocorrer como aconteceu naquela ocorrência lá de São Paulo, onde o criminoso lá, o fisiculturista, deu 60 socos na cara daquela moça e depois, quando ele foi preso, estava sendo processado, ele alegou que ele ouvia vozes, que ele tinha problemas mentais, justamente com o intuito de fugir da justiça brasileira.
0: Coronel Assis se referiu ao caso do ex-atleta Igor Eduardo Cabral, que deu 61 socos na namorada dentro de um elevador em Natal. Ele alegou um surto claustrofóbico como causa para a agressão. A proposta, que busca tornar mais rígido o processo de declaração de insanidade mental de acusados por crimes, já pode seguir para análise do Senado, a menos que haja recurso para votação antes pelo plenário da Câmara. Da Rádio Câmara, de Brasília, Paula Bittar.
2: Economia.
3: A Câmara aprovou recentemente projeto que cria a Política Nacional de Minerais Críticos e Estratégicos. Autor da iniciativa, Zé Silva, do União de Minas Gerais, explica que a ideia é incentivar a industrialização desses minerais no Brasil, ampliar a produção de energia limpa e atrair investimentos para o setor.
4: Essa política é importante para interromper as mudanças climáticas, para garantir a produção de energias limpas e também, um ponto que é fundamental, combater a fome. Então, nessa política, nós criamos mecanismos para as pessoas vir investir no Brasil, numa mineração que preserve a vida, não seja um risco à vida, preserve o meio ambiente, não seja um risco ao meio ambiente e, ao mesmo tempo, traga riquezas. Por isso que é fundamental aprovar essa política nacional no Senado e para a sanção do presidente.
5: Zé Silva afirma que a proposta cria incentivos para empresas que processarem e industrializarem os minerais estratégicos em território nacional, agregando valor à produção brasileira. Ele ressalta que a medida fortalece o agronegócio, amplia a segurança jurídica e estimula novos investimentos.
2: Votação.
3: O plenário pode votar em breve projeto que inclui os esteticistas e cosmetólogos entre os profissionais da área da saúde. A ideia é tornar mais clara a lei que já regulamenta o setor. A reportagem é de Antônio Vital.
6: A Câmara dos Deputados pode votar projeto que enquadre as profissões de esteticista, cosmetólogo e técnico em estética como da área da saúde, para todos os efeitos legais. Hoje, isso não está claro na lei que regulamenta essas profissões, aprovada em 2018. O projeto, assinado por 5 deputados de diversos partidos, tem como justificativa a existência de lacunas legais que têm provocado a suspensão de estabelecimentos e autuação de profissionais pela Agência Nacional de Vigilância Sanitária, Anvisa. A proposta é resultado dos trabalhos de uma subcomissão da Comissão de Trabalho da Câmara. O texto também trata da formação desses profissionais, com exigência de estágio, tanto para os técnicos quanto para os esteticistas e cosmetólogos de nível superior. Esteticista é o profissional de nível superior encarregado de procedimentos práticos de cuidados corporais e faciais, como o peeling. Já o cosmetólogo, também de nível superior, é aquele que estuda a formulação e a química dos produtos de beleza, como cosméticos. E o técnico em estética é o profissional de nível médio que realiza tratamentos faciais, corporais e capilares não invasivos, como limpeza de pele, hidratação, drenagem linfática e depilação. De acordo com a proposta, a exigência de formação mínima vai valer até que o Ministério da Educação defina currículos específicos para essas profissões. Para prevenir autuações

0: da Anvisa, o projeto estabelece que os técnicos em estética, bem como os esteticistas e cosmetólogos, poderão utilizar produtos, técnicas e equipamentos com registro no órgão. O texto também prevê punições para fiscais que interditarem estabelecimentos ou apreenderem equipamentos de maneira abusiva, o que pode acarretar pena de até 2 anos de detenção e multas. Estima-se que o setor movimente cerca de 50 bilhões de reais por ano no Brasil. De acordo com a deputada Soraya Santos, do PL do Rio de Janeiro, uma das autoras da proposta, o texto deixa mais claras as responsabilidades dessas profissões e o enquadramento na área de saúde previne abusos. Soraya também é autora da proposta que deu origem à regulamentação atual da profissão de esteticista, cosmetólogo e técnico em estética.
1: E óbvio que é como atividade da saúde. Você faz uma cirurgia, você tem que fazer um pós e você tem que saber como você vai se qualificar, como você vai ampliar. Infelizmente, nós começamos a ter problemas sérios, onde a Anvisa, ela começou a fechar a clínica, impedir compra de insumo. É como se eu tivesse feito direito e não tivesse direito a comprar código civil, código processual.
0: O projeto que enquadra as profissões de esteticista, cosmetólogo e técnico em estética como da área de saúde ganhou regime de urgência e pode ser votado diretamente no plenário da Câmara, sem passar pela análise das comissões permanentes da Casa. Da Rádio Câmara, de Brasília, Antônio Vital.
2: A quarta edição do concurso Eu e a Lei está com inscrições abertas.

0: Brito, do PSD da Bahia, apoia a proposta que põe fim à escala de trabalho 6x1. O congressista avalia que a medida representa uma grande vitória para milhões de trabalhadores brasileiros que constroem o país todos os dias com o próprio esforço.
1: Estamos falando de uma medida que garante mais dignidade, mais qualidade de vida e mais equilíbrio entre o trabalho e a vida em família. A proposta reduz a jornada semanal de trabalho, sem reduzir os salários, e assegura 2 dias de descanso por semana. Isso significa mais tempo para cuidar da saúde, conviver com os filhos, estudar e descansar. Um trabalhador valorizado produz mais, adoece menos e vive melhor.
2: Para Sérgio Brito, a mudança demonstra a possibilidade de conciliar desenvolvimento econômico e valorização do trabalhador. O parlamentar espera que o Senado dê continuidade à proposta para que o avanço se consolide como política pública no país.
3: Saúde.
0: O projeto que institui um símbolo de identificação para pessoas com Alzheimer já pode seguir para o Senado. A repórter Maria Neves tem os detalhes da aprovação.
4: Aprovado na Comissão de Constituição e Justiça da Câmara, projeto da deputada Laura Carneiro, do PSD do Rio de Janeiro, que institui a fita roxa como símbolo para identificar pessoas com Alzheimer, pode seguir para análise do Senado. De acordo com a autora, o objetivo da medida é facilitar a identificação de pacientes em espaços públicos para evitar situações de conflito ou constrangimento. Laura Carneiro afirma que a identificação é importante em diferentes situações, como no caso do paciente se perder, por exemplo.
5: É muito importante que a gente tenha esse cordão da fita roxa para que as pessoas acometidas pelo Alzheimer possam ser localizadas. Eventualmente elas saem nas ruas e ninguém sabe que elas têm Alzheimer, muito menos que estão perdidas. Então essa fita pode evitar transtornos graves e ao mesmo tempo proteger essas pessoas que são acometidas pelo mal de Alzheimer.
4: A deputada explica também que entre os sintomas comportamentais da doença de Alzheimer estão alterações de julgamento, perda de filtros sociais e redução da capacidade de autocontrole. Devido a isso, muitas vezes o paciente pode proferir falas inadequadas ou agressões verbais e voluntárias. Como as outras pessoas não sabem sobre a doença, podem interpretar mal esses comportamentos e reagir também de forma agressiva, o que aumenta o sofrimento do paciente e dos cuidadores. O texto aprovado estabelece

0: Estabelece que o uso do cordão será facultativo e a utilização do símbolo não substitui a apresentação de laudos médicos quando a comprovação do diagnóstico for exigida por lei. Laura Carneiro afirma ainda que a iniciativa se inspira em outros modelos de identificação visual, como o cordão de girassol utilizado para sinalizar deficiências ocultas. Da Rádio Câmara de Brasília, Maria Neves.
1: Previdência.
2: Projeto de doutor Flávio do PL do Rio de Janeiro prevê a concessão automática do salário maternidade. Hoje, mães que acabaram de dar à luz precisam enfrentar filas e burocracia para acessar o benefício, um processo que, segundo o parlamentar, pode levar até 4 meses.
3: Todo mundo sabe que quando uma pessoa falece, a informação chega rápido ao INSS e o benefício é encerrado. Mas quando nasce uma criança, a mãe que acabou de dar à luz precisa enfrentar filas, documentos e burocracia para receber um direito que já é dela. Isso não é justo. Se o Estado consegue agir rápido para retirar um benefício, também precisa agir rápido para garantir um direito. E o que a gente quer é desburocratizar.
4: Pelo texto de Dr. Flávio, o pagamento seria liberado logo após o pedido de licença maternidade, sem a necessidade de apresentação imediata de documentos. A análise e a comprovação do nascimento ficariam a cargo do INSS em um momento posterior.
1: Justiça.
2: Lei regulamenta o chamado filtro de relevância em recursos especiais ao Superior Tribunal de Justiça. Somente no primeiro semestre deste ano, mais de 260 mil processos chegaram ao STJ, como informa o repórter Luiz Cláudio Canuto.
5: Processos com relevância social e ampla terão atenção especial em julgamentos do Superior Tribunal de Justiça. Nova lei regulamenta o chamado filtro de relevância em recursos especiais ao STJ. A lei exige que esse tipo de recurso deva demonstrar que o caso tem relevância jurídica, política, social ou econômica que ultrapasse o interesse individual das partes. O recurso especial é usado quando uma das partes de um processo pede ao STJ que examine se uma decisão judicial aplicou corretamente uma lei federal. O texto muda o Código de Processo Civil e prevê que o relator do recurso no STJ suspenda por 6 meses, total ou parcialmente, todos os processos individuais ou coletivos pendentes sobre o assunto relevante. Se forem necessárias audiências públicas ou a participação de terceiros, a suspensão pode ser prorrogada uma única vez, também por 6 meses. Mas o interessado na análise do caso deve demonstrar no pedido ao STJ a relevância do recurso. Para que um recurso especial seja rejeitado por falta de relevância, será necessário o entendimento de pelo menos 2/3 dos ministros da corte. O projeto que deu origem à lei foi aprovado pela Câmara dos Deputados e pelo Senado e depois sancionado pelo presidente da República sem vetos. Na Câmara, o relator de plenário foi o deputado Ranieri Paulino, do Republicanos da Paraíba. Ele afirma que o filtro de relevância permite um melhor fluxo aos processos no STJ.
6: Rui Barbosa deixou como ensinamento que justiça tardia não é justiça. Né? E é justamente isso, é buscar que os jurisdicionados tenham, além do acesso garantido, mas que tenha mais celeridade nos processos que ali tramitam. Então, compreendemos essa matéria vai ao encontro de uma demanda importante, mas, sobretudo, garantir um fluxo melhor para os jurisdicionados, para o povo brasileiro.
5: Apenas as decisões judiciais publicadas após 30 dias da publicação da lei vão ter exigência para que o recurso apresente relevância perante o STJ. O presidente da Câmara, Hugo Mota, participou da cerimônia de sanção da lei no Palácio do Planalto nesta terça-feira e ressaltou a importância das novas regras.
7: Com esta lei, o STJ deixa de ser empurrado para uma atuação semelhante à de uma terceira instância, como um mero órgão de revisão, e passa a dedicar suas energias ao cumprimento de sua missão constitucional. Depois de anos de impasse, o Congresso Nacional agiu com extraordinária celeridade. O novo projeto foi apresentado no Senado em 12 de junho, chegou à Câmara dos Deputados em 9 de julho e em apenas 5 dias já estava aprovado pelo plenário e encaminhado à sanção.
5: Segundo o presidente do STJ, ministro Herman Benjamin, o número de processos no tribunal chegou a 260 mil no primeiro semestre do ano. No ano passado foram 235 mil casos. O STJ analisa causas de direito federal que não são constitucionais. As causas relativas à Constituição são

0: julgadas no STF, Supremo Tribunal Federal. Da Rádio Câmara de Brasília, Luiz Cláudio Canuto.
1: Segurança Pública.
2: Delegado Palumbo, do Podemos de São Paulo, defende a aprovação de projeto que proíbe condenados por crimes hediondos e equiparados de criar, administrar e utilizar redes sociais quando o crime tiver sido cometido por meio dessas plataformas ou estiver diretamente relacionado ao ambiente digital.
3: Ele explica que a medida busca impedir que plataformas sejam usadas para aplicar golpes e aliciar vítimas.
4: Nós sabemos que os criminosos hoje não estão só no semáforo de 38, pistola, fuzil, atirando nas pessoas. Estão também na internet, cooptando criminosos, fazendo golpes, aplicando golpes, principalmente em idosos, e principalmente pegando as nossas crianças, induzindo as nossas crianças e cometendo um crime gravíssimo, que é a pedofilia. Criminoso não tem que usar rede social, eles têm que ser banidos. E não é censura. Nós temos que dar liberdade para o cidadão de bem e não para criminoso.
2: Delegado Palumbo observa que a restrição só poderia ser aplicada após condenação definitiva durante o cumprimento da pena, com possibilidade de manutenção por até 20 anos. O parlamentar ressalta que o projeto também prevê sanções para quem descumprir a decisão judicial.
3: Kim Kataguiri, do Missão de São Paulo, defende proposta que endurece a punição contra pessoas que cometem crimes de forma reiterada. O texto cria a figura do reincidente crônico, aplicada a quem pratica 3 crimes dolosos em até 15 anos.
5: Hoje a gente tem bandidos aí que tem 10, 15 passagens pela polícia e não ficam presos porque eles não são considerados reincidentes. Ele só é reincidente depois que ele é condenado e a condenação transita em julgado. Mas quando tem várias passagens pela polícia, ele não é considerado. Então, o crime em flagrante é um crime que você não precisa gerar muitas provas, que o processo não é complexo, porque o sujeito ele foi pego cometendo o crime. Não precisa de uma investigação complexa.
2: Kim Kataguiri acrescenta que a proposta busca impedir que autores habituais de crimes sejam tratados como réus primários. Ele ressalta que a matéria prevê regime inicial fechado, pena em patamar máximo e restrições a benefícios como transação penal e livramento condicional.
3: Felipe Beccari, do Podemos de São Paulo, defende projeto que torna hediondo o crime de maus tratos aos animais quando a ação criminosa provocar a morte do animal. Ele avalia que a proposta representa uma resposta mais rigorosa do Estado a casos de extrema crueldade.
6: O crime hediondo, para quem não sabe, é um crime de maior repulsa, de maior ranço da sociedade, de maior gravidade, ou seja, o Estado ele tem que ter uma resposta mais firme, né? Rápida, firme e contundente com relação a esse crime. Há exemplos, o estupro, estupro de vulnerável, homicídio. Então a gente prevê que aquele que cometa maus tratos contra os animais e ele faleça, ou seja, foi até o limite e provocou a morte desse animal, como por exemplo o cão-orelha e outros animais aí que repercutem em alguns casos, a pessoa se enquadre nesse rol.
2: Felipe Beccari explica que a pena permanece a mesma, mas o enquadramento como crime hediondo muda o regime de cumprimento. O condenado começa em regime fechado e enfrenta regras mais rígidas para a progressão da pena.
3: Termina agora o Jornal Câmara dos Deputados, produzido pela Rádio Câmara, com trabalhos técnicos de Wellington Teles e a apresentação de Luciana Vieira e Val Monteiro. Boa noite.
2: A Voz do Brasil volta amanhã. Uma boa noite para você.
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Buenas. Estamos de volta. Muito bem, 21:41. Salve, salve, gente buena. Gurizada medonha, gurizada macanuda do extremo sul catarinense, norte e nordeste do Rio Grande do Sul. E é claro, para quem também nos ouve através da internet, que pode nos ouvir pelo aplicativo, nosso app, né? Pela plataforma www.mampitubafm.com. Muito bem, quem tem um equipamento que dispõe da inteligência artificial chamada Alexia, é só ordenar. Alexia, bota aí na Rádio Mampituba FM. Ela vai te obedecer, vai procurar. Imediatamente tu estarás ouvindo aí a Rádio Mampituba, né? Então tá bom, seja tu nos ouvindo pelas ondas do rádio ou pela internet, te desejamos uma boa noite. E sejas bem-vindo. Sejas bem-vindo adentre a nossa festa fandangueira. E vamos fandanguear até a meia-noite, né?

0: também ameaçou cair uma chuva agora há pouco. Caiu uns pingos aí, mas por enquanto não está chovendo por aqui. Mas diz que em Porto Alegre, né? Diz que lá na capital da bombacha, parece que a coisa foi meia feia. Muito bem, neste momento, segundo a Climatempo, a temperatura em 20 graus, né? É até meio calorzinho, meio esquisito, né? Bom, aumenta aqui a probabilidade de chuva, que quando chegamos era de apenas 1%, agora é de 13%, né? A umidade relativa do ar está em 84% e ventos de 13 quilômetros por hora. Então tá bom, vamos lá, vamos colocar os amigos aqui no nosso salão para dançarem ou para ouvirem e dançarem, né? E também, além de atendermos aqui a demanda, inclusive de alguns que a gente não conseguiu atender lá no Chimarrando, vamos atender aqui na Festa Fandangueira. Muito bem, na Festa Fandangueira também temos o nosso informativo esportivo, nosso popular papo de futebol, ali por 22:15 por aí. E lá por 23 horas, lá pelas 11 da noite, depois do intervalo das 23, temos a nossa hora do aniversariante para homenagearmos os nossos aniversariantes. Deste 6 de agosto de 2026. Portanto, registre aí o teu aniversariante com o nome completo e cidade, para que além de ser homenageado, o teu aniversariante também esteja concorrendo aí aos presentes da hora do aniversariante. Amanhã tem dois sorteios, né? Sorteio só para os aniversariantes de Sombrio, registrados. Aniversariantes de Sombrio. E o sorteio geral, né? Então tá bom. Então coloque seu aniversariante aí em condições para participar aí do sorteio, né? Muito bem, devendo para quem aqui? Devendo pro Ayrton Rocha, o Ayrton das piscinas lá de Torres, o Paulinho Mucilon, como ele diz, mas que é o Paulinho Mocelin. Caçada de tatu, né? Então tá bom. Valeu, Ayrton Rocha. Um abraço aí. Quem mais? O Emanuel, lá em Itopava 2. Alô, Emanuel. Agora sim é hora de rolar a que tu sugeriu aí. Também um amigo Zeca Batata, lá de 13 de maio. Que pediu aí Garotos de Ouro, né? A Gaia. Muito bem. Pra Isabela Oliveira, aqui de Sombrio. Kelly Colares e Banda. Muito bem, não lembro mais o que o Chacal pediu, né? Mas vamos ouvir.
1: Boa noite, Caio Santos. Chacal, toca pra mim, por favor, contraponto. Hoje eu amanheci de ronda escutando o Sidney Candioto e mandando mensagem ainda, né? Agora eu vou ter que dormir mais ainda. Lembrança pro pessoal das praias abandonadas lá. Um abraço.
0: Muito bem. É isso, Chacal. O que mais aqui, Chacal?
1: Tempo que o Funcho não pega, tipo que não pega internet lá no pé da serra onde ele mora lá.
0: Então tá bueno, tio. Vamos lá, vamos em frente. Quem mais aqui? A dona Márcia Espido. Dona Márcia Espido, aqui no bairro Januário, aqui em Sombrio. Fiquei devendo pra ela aqui o Wilson Paim, né? Muito bem, aliás, coloco também aqui, também na carona, que depois vou rodar aqui, o Wilson Paim, também na carona aí pra dona Edith lá em

Chapecó. Muito bem, tem muitos colorados que estão aí assistindo ou até ouvindo, né? A integração está transmitindo aí pela Gaúcha, né? Através da Gaúcha, da Rádio Gaúcha. Neste momento, lá na Neoquímica Arena, pela Copa do Brasil, o Corinthians vai vencendo o Internacional por 2-1, mas o Corinthians, para passar, tem que fazer mais dois gols, né? Para passar. Não, na verdade, né? Para passar precisa fazer mais dois gols. Com um 3-1, aí já vai para as penalidades, né? Aí já complica a coisa pro Colorado. Mas por enquanto vai dando o Internacional aí, o jogo já quase no final aí do jogo, aos 83 minutos aí do segundo tempo. Muito bem, vamos lá. Vamos ver como é que tá a situação do Vitória. O Vitória que levou 2-0 do Atlético Paranaense. Eu falei que no Barradão o Vitória complica. A torcida do Vitória é uma das torcidas mais inflamadas aí, né? Mais inflamadas. E o Vitória deu a volta por cima, né? Tá fazendo o placar necessário para se classificar. Jogo já aos 87 minutos do segundo tempo. Vai vencendo por 3-0 aí o Atlético Paranaense, né? Que venceu. O Atlético Paranaense que venceu na Arena da Baixada por 2-0. Agora tá levando 3 aí do Vitória. O time esse do Vitória, né? Mas eu acho que muito pelo mando de campo e pela torcida, né? Então tá bueno, é isso aí. Vamos lá, vamos que vamos aí, vamos muito mais aí sobre a Copa do Brasil. Daqui a pouco mais no nosso Papo de Futebol, no nosso informativo esportivo. Vamos lá, 21:51. Tchê, garotos. Pro amiguinho Emanuel.

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Wilson Paim, Ainda Existe um Lugar. Essa na sugestão da dona Márcia Espido aqui de Sombrio, do bairro Januária. A mulher do churrasquinho nota 10, né? Então tá bom. Valeu, dona Márcia, um abraço aí, uma boa noite. É, dando carona aí nessa do Wilson Paim aí, também pra dona Edith lá em Chapecó, que diz que lá chove uma barbaridade, né? Muita chuva lá por Chapecó. Então tá bom, um abraço, boa noite aí, dona Edith. Até mais, tia. O grupo Squeras e o Neguinho Macho. É, essa foi pra minha mãe lá em São José do Norte. É, pra dona Maria Leda e também dando carona pro nosso amigo Vanderlei Balardim, que anda lá pelo Goiás. Acho que tá no descanso aí, acho que tá em férias o Balardim, né? Bom, mais um abração pro amigo. Tá viajando, né? Tá viajando, mas mesmo assim, desejamos um bom descanso pro amigo aí, que parece que está, tirou uns dias de férias aí, né? Então tá bueno. Tá viajando aí de 40 janelinhas. É, um baita busão daqueles de excursão, né? Aqueles grandão. Então tá bueno. Valeu, Balardinho, um abraço, deve estar com a família, né? Bom, também toquei aqui o Garotos de Ouro, Garotos de Ouro, a Gaia, pro nosso amigo Zeca Batata lá de 13 de maio, o Paulinho Mocelin e a Caçada de Tatu pro Ayrton Rocha, lá em Torres, Kelly Colares e Banda, Amor por Vaneira, pra Isabel Oliveira aqui em Sombrio, e abrimos com o Tchê Garotos, a gurizada só quer pó. É pro amiguinho Emanuel. Lá na Itopava 2. Itopava 2 Turvo. Grande abraço aí, Emanuel. Seu Sérgio Sanin e a família aí, né? Boa noite aí pra vocês. Muito bem, o amigo Chacal. Mudou de ideia aí, ô Chacal? Diz ele. Boa noite, Caio. Toca aí, por favor, Recuerdos da 28. Então tá bom, vamos tocar.

0: É, alguém mandou alô aqui, vamos ouvir.
1: Ô, Caio, boa noite. Ele mandou o áudio do meu telefone e eu saí. Tô voltando agora. Tocou a música dele, vou ver se ele tá acordado ainda. Vou ver se ele tá acordado.
0: É, tocou a música do Emanuel, né? Então tá bom. Valeu, seu Sérgio Sanin. Um abraço aí, boa noite, né? Muito bem. É, faceiro aí, aí o Ayrton Rocha, né? Colorado, é, o Colorado passou. Agora quem passou em grande estilo, né? Em grande estilo foi Vitória, né? Que virada. Bom, mas vamos já falar de futebol aqui, mas antes lembrando, Leal Materiais de Construção e Construtora tem tudo que tu precisa aí para tua obra, do alicerce ao acabamento, com qualidade e preço justo. 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

0: muito bem. Aqui na Festa Fandangueira. É, neste momento, tocada a vento e chuva, né? Ventos bem consideráveis. É, conjunto Fogo de Chão, no toque da sanfona, grupo Galopasso, cópia do véio, ainda o grupo Matizes, Rato de Fandango, Chiquito e grupo Bordoneio, medley aí do tamanho do Brasil e outras. É, e ainda o Joca Martins, Recuerdos da 28, é pro nosso amigo Chacal. É, lá em Torres, lá na Praia Real. Aliás, o Chacal, na verdade, está lá nas bandas de Caxias, né? Podes até nos dizer como é que está o tempo por aí, né, o meu amigo Chacal? Bom, são 23:02, já voltamos aí depois do intervalo.
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Muito bem, vamos lá, vamos chegando para a nossa hora do aniversariante deste 6 de agosto de 2026. Muito bem, vamos passar mais uma vez em branco aqui no que diz respeito a registro de aniversariante aqui no quadro, no programa, né? Mas é claro que com certeza temos aniversariantes aí a serem homenageados, com certeza, né? É, então, parabéns para quem está hoje colhendo mais uma abóbora na lavoura da vida, no caso deles, no caso delas, colhendo mais uma rosa no jardim da existência. Então, se tu estás completando o aniversário hoje, sinta-se aí abraçado, homenageado aqui pelo nosso quadro, né? Da nossa hora do aniversariante. É, parabéns para todos aí, hoje tô devendo de ontem aqui a paijada do aniversariante com o Criolo Batista, é, para homenagear aí os nossos aniversariantes desta data, deste 6 de agosto.

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0: Muito bem, Criolo Batista. E a pajada do aniversariante. É, homenageando quem hoje está completando aniversário, né? É, então, parabéns para todos, muita saúde, muita paz, muitas alegrias, que Deus esteja abençoando, iluminando a todos, que lhes dê saúde e longa vida e que nunca lhes falte amor no coração.
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0: Muito bem, dando uma conferida aqui, né, nas últimas, né, nas informações aí sobre o sobre as condições do tempo nesta noite de quinta-feira aí. É como neste momento aqui em Sombrio, venta um ponto um pouco forte, né? E chuva, vento e chuva, né? Não tanta chuva, mas mais vento, né? Vamos lá no nosso grupo aqui. Algumas postagens dos nossos colegas, né? Como, por exemplo, postado aqui pela nossa diretora Danusa, sobre uma forte temporal causa estragos, encharqueadas lá no Rio Grande, né? É, até um vídeo aqui de vídeo de assustar, né? Estragos lá pelas bandas de charqueadas. Vamos lá, quem mais colocou alguma coisa aqui no nosso grupo, né? É, por exemplo, lá em Pelotas, né? Temporal derruba muro de um presídio. É, e diz aqui, passagem de ciclone bomba pelo sul do Brasil, né? Pelo sul do Rio Grande do Sul, pelo sul lá do Rio Grande do Sul, lá pelas minhas bandas, né? É, causou estragos em diversos municípios. É, com queda de granizo e passagem de um tornado em Pelotas, o muro de um presídio, do presídio regional lá de Pelotas, caiu aí devido aos fortes ventos, né? Aí equipes da Defesa Civil retiram aí os escombros do muro, né? Com auxílios de máquinas aí da prefeitura lá de Pelotas. Vamos lá, dando uma conferida aqui. Mais alguma coisa aqui no na Zero Hora, por exemplo, né? Na Zero Hora, o que temos aqui na Zero Hora, vamos dar uma conferida aqui. Para dar uma atualizada aí para os amigos que nos ouvem aí nesta noite de quinta-feira. Vamos lá, vamos conferindo aqui. Rio Grande do Sul tem rodovias bloqueadas devido à queda de árvores, né? Tornado é registrado aí no interior de

de Pedro Osório, é tornado lá no interior de Pedro Osório. E aí diz o que é um tornado e por que o Rio Grande do Sul é uma das áreas mais propensas à sua formação no mundo. É com um ciclone bomba em formação, temporais e ventos de até 100 km por hora avançam aí sobre o Rio Grande do Sul nesta noite. É, ventos de 120 km por hora atinge Porto Alegre. Capital e região tem falta de luz e também é a paralisação do Transurb, né? É, sobre influência de ciclone, o Rio Grande do Sul terá chuva forte e ventania de até 90 quilômetros aí nesta sexta-feira. Amanhã, portanto, essa previsão aí, segundo o jornal Zero Hora, né? É, que loucura, né? É, acredito, né, que sejam aí os efeitos do El Niño, né? É que já vim aí com, né, vem aí já com carregado com essa previsão de estrago, de granizo, de ventos fortes, né? E aí agora, né, por último aí, né, nesse quase final de semana, com essa aí desse ciclone bomba, né? Que coisa. Que loucura. Bom, são 23:17. Vamos lá, vamos nós aqui na nossa festa fandangueira.

Muito bem, os serranos. Pelos Carreta, canto alegretense. Pro amigo Vanderlei Balardim, que anda lá pelas bandas de Goiás, né? Passando umas férias, curtindo umas férias. Então tá bom, um grande abraço aí pro amigo e família, né? Buenas, ainda, aliás, tô tocando aqui os serranos também pro amigo Flávio Figueira lá no Balneário Rincão. Não sei se está de folga hoje ou na lida, né? Mas um abraço aí pro amigo. Ivonir Machado, pegando ônibus. Grupo Minuano e a Barquinha de Ouro. Então tá bom, um abraço aí pro amigo Vilmar, que me mandou o vídeo aqui, né? Tocado a vento e chuva lá no sítio do Vilmar, lá por Santa Rosa do Sul, né? É. Que coisa, né? É, o vento. O vento é uma coisa que nos causa apreensão, até medo. Muita gente tem muito, né? Muita gente tem medo daquele de se apavorar, né? É, já passamos por um Catarina. Muito bem, desta feita aí, um ciclone bomba que deve já trazendo estragos aí, né? Lá por Charqueadas, lá por Pelotas, a região sul do Rio Grande do Sul, parece que vai ser bem afetada, né? Então tá bom, mais que o patrão velho lá de Riba esteja presente no comando aí para proteger, né? Bom, é isso, vamos deixar a última sequência aqui, mas antes mandar o alô aqui do Colorado Manuel lá de Criciúma. Diz ele: boa noite, quero oferecer uma música aí para todos os colorados, o hino do Inter. Bom, Manuel, tem uma regra aqui, né? Para tocar os hinos da dupla Grenal, somente quando tem título. Somente quando tem título, taça. Não é o caso, né? O Inter, além de, foi derrotado.

mas se classificou aí, né? Se classificou aí para a próxima, fase aí da Copa do Brasil, que são as quartas de final, que a gente vai aguardar aí o sorteio, que eu não sei ainda quando deve acontecer, né? Muito bem, aliás, ele manda aí, manda um alô especial para sua esposa Silviana. Bom, todos os casos eu vou deixar para ti aqui uma de Colorado. É, vou deixar uma que o Ernesto Nunes gravou aí para homenagear os colorados. Tá bueno? É, paixão colorada. Roda daqui a pouco mais aí, tá bueno? Então é isso, vamos embora. Vamos deixar a última sequência aí da nossa festa fandangueira, mas também deixando uma mensagem, uma reflexão que possa ser útil. É, que possa ser útil a alguém, né? Bom, e essa de hoje nos diz o seguinte: assim como você tem o dever de cuidar da aparência física, ter os cabelos penteados, o corpo banhado, roupas limpas, deve cuidar também do interior, pondo a serviço do progresso e do bem, sem prejuízo, né? Sem dar prejuízo a ninguém. Melhore o estado interior, dizendo para si mesmo: minha inteligência é completa, sei vibrar, amar e esperar. Posso trabalhar e ser útil, não tenho inimizades, sou feliz. E em qualquer idade, afirme: tenho juventude e saúde abundantes. Todo o meu corpo funciona bem. Não existe em mim imperfeições ou doenças. Cuidar do interior é trabalhar pela felicidade. Então, cuide não só da sua aparência, mas do seu interior também. Aí está para te refletir aí neste final de noite de quinta-feira. E antes que chegue a sexta-feira, agradeçamos ao Patrão Velho por ter nos permitido estarmos juntos mais um dia, né? É, e querendo ele, amanhã estaremos de volta para fechar. É, para fechar a semana, né? Com o chimarrando, com a festa fandangueira e também, né? Fechando aí o nosso último ato da semana com o especial Feras da Música Gaúcha, trazendo amanhã a cantora lajana catarinense Cássia Abreu, amanhã no especial Feras da Música Gaúcha. Tá bueno? Beijo no coração de todos do amigo Caio Santos, uma boa noite. E até amanhã. Almôndegas, Vento Negro, 23:38.

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1: Vamos lá, todo mundo com a mãozinha pra cima então, ajuda o menino.
2: Mãozinha pra cima agora.
1: Todo mundo.
2: Vai. Atenção.

0: Valeu!
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0: e Candioto.
1: Chegando por aqui com o melhor da música gaúcha.
2: Ô, oh, Pimpim, cadê o Pimpim? Bora. Vamos que tá na hora,
1: Simbora pra quê? Muito bom dia pra você ligado aqui na programação da Mamituba, a número 1 da música gaúcha nesta manhã de sextou, gurizada. É isso mesmo, em sexta-feira. Que maravilha, chegou, né? 7 de agosto de 2026. Um ótimo dia, um ótimo final de semana pra você ligado aqui na programação da Mamituba, número 1 da música gaúcha. Por aqui, tempo limpo no momento, né? Nossa, que tal? 17 graus de temperatura no momento na cidade de Sombrio. Alô, Sombrio, alô, você ligado na número 1 da música gaúcha. 4835332000 já liberado para você, amigo ouvinte, interagir, participar, mandar o seu alô, seu abraço por aqui. 4835332000, vamos juntos até as 7h20 com o melhor da música gaúcha para você ligar direto por aqui na melhor, é claro. 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Paulinho Mocelinho, no Manhã Nativa, 5h03, bom dia.
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0: Muito bem, Paulinho Mocerinho, pai do Chucrismo, na programação da nossa FM Nativa, para você ligadito nesta manhã de sextou. Um bom dia, um abraço lá para Lúcio, Geraldo, Giovanni, amigos de Cocal do Sul, já ligados por aqui. Rodo para vocês, Louco por Fandango, Dois Serranos. Rodo também a música da Kelly Colares para o nosso amigo Pim Pim, grande Pim Pim, que já está ligado aqui na nossa FM Nativa. Ô, Tiguri, já tem a música da Kelly Colares e banda Amor por Valer aqui na nossa programação. Valeu, Tiguri, um abraço, um bom dia para o amigo ligado aqui na nossa FM Nativa, hein? E tá, gurizada. Um abraço, bom dia pra você curtindo por aqui nessa programação e pra todos que estão ligaditos, né? Os amigos lá dos trilheiros do AP. Ô, tia, gurizada. É logo ali, né? A trilha do AP. Estaremos por aí também, né? Incomodando, Pipim. Coisa de louco.
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0: Vamos embora pra aí com o melhor da música gaúcha. É, meu fera, aí é diferenciado, né, tio? Tia Guri. Vamos lá, em 4835332000 pra você ligado nesta manhã. Manhã de sexta-feira, tio Zeca também por aqui, né, tio Zeca Batata? Bom dia.
2: Bom dia, candidato. Roda aí o Serrano, Andança Serrana, pra todos que estão na escuta. E vamos pra lida, Guri.
0: Vamos pra lida, tia Guri. Um abraço. Bom dia, estou te escutando e tratando dos cavalos. Um abraço. O amigo Pelicano, curtindo a nossa programação. Grande, um abração pra você também ligado aqui na nossa FM Nativa, simbora! Os Serranos do Manhã Nativa.

Muito bem, aí está na programação os Serranos, Andanças Serranas, Amor por Vaneira com Kelly Corales e banda para o nosso amigo Pimpim, ainda os Serranos, Louco por Fandango, por aqui também na nossa programação, para você ligado na número 1 da música gaúcha. Simbora por aqui! Grupo Batizes e Quarteto Coração de Potro, Último Tirão no Manhã Nativa, buenas gurizada, 4835332000, simbora, 5 horas e 19 minutos.

0: encontro. Que Deus abençoe vocês.
1: Muito bem, está o Matizes e Quarteto Coração de Potro na programação da 99.5. Vamos embora por aqui. A Maria Tramontini está ligada na programação. Bom dia, Maria. Um abraço a você. O pessoal de Jacinto Machado, ela pediu a música Mateando Solito. Eu rodo já, Mateando Solito para você, curtindo por aqui o melhor da música gaúcha. Ivone, bom dia.
2: Bom dia, Sidney Candioto. Bom trabalho. E a música eu vou pedir O Vento com os Monarcas. Tá bom?
1: Tá bom. Obrigado. Um abraço, bom dia pra você curtindo por aqui a nossa programação. Roda já Os Monarcas, O Vento. Candioto, bom dia, por favor, roda a música. Veterano, o amigo Chacal, grande Chacal, acompanhando a nossa programação. Tu está onde, vivente? Tu está em Torres, tu está em Caxias do Sul, tu está na Praia Fantasma do nosso amigo aí, onde que tu anda? Que parte do mundo aí, vivente? Diga pra nós.
3: Sextou.
1: Bom dia. Sextou, tia Vanilda.
3: Cid, opa. Tia Vanilda pegando o ônibus direto pra Garopaba.
1: Ah, é?
3: Mas tem que pegar esse horário, ir pra Araranguá e depois pegar as 2 horas da tarde.
1: Boa, oh, barbaridade.
3: Vai lá pra casa também, tem que trabalhar lá também. E como é bom levantar ouvindo o Serrano, rapaz. Eita, rádio, que tem gente que tem bom gosto.
1: É verdade.
3: Então, Deus abençoe teu fim de semana, viu?
1: O teu também, tia Vanilda.
3: Até segunda, se
1: bom Deus trabalho. Assim um abraço pra você curtindo por aqui a nossa programação, hein? Muito bem, muito bem. Já tem mais Serranos pra você curtindo Manhã Nativa, tá bom, tia Vanilda?

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1: Muito bem, está na programação da nossa FM Nativa, o Xeloquedo da Moda Véia, também Leopoldo Racier Veterano, no Compasso Bailado com os Mateadores, na nossa programação, e o WhatsApp 4835332000 para você ligado por aqui no Manhã Nativa, em Diada Buena do Sul, acompanhando também a nossa programação, nosso amigo Leandro de Bonheiro Guerrota. Diga lá, Leandro.
2: Bom dia, Sidney Candioto, bom dia, que Jesus Cristo, Nossa Senhora Aparecida, abençoe o caminho de todos aí. Bom dia a todos aí. Que bom que só deu um vento, não deu um vento muito forte, né? Eu, graças a Deus, rezei bastante pra esse vento, essa chuvarada passar meio por Lumar aí. Obrigado, Sidney Candioto. Bom dia a todos aí, que Jesus Cristo abençoe o caminho de todos aí. Toca pra nós aí um pupurri. Pode ser do Tia Garoto, João Luiz Correia, Mateadores. Matias, toca do Matias aí pra nós, um pupurri do Matias aí, faz favor. Bom dia a todos aí, que Jesus Cristo, Nossa Senhora Aparecida, abençoe o caminho de todos aí, um bom trabalho, uma boa sexta pra todos.
1: Valeu, Tigurinho, um abraço pra você também, ligado. Sidney, um no Manhã Nativa, grande. Edson Zanetti, bom dia.
3: Bom dia, Sidney, bom dia. Opa. Hoje estamos com destino a Timbé e depois a Sombrio.
1: Ô, oh, maravilha.
3: Mandou uma música boa aí pra todos na escuta, esse baita programa. E sextou.
1: Valeu. Um abraço. Sextou. Grande pra aqui também. Ô, Avelino.
4: Bom dia, Sidney Candioto.
1: Bom dia.
4: Tudo bem com você?
1: Tudo
4: com
1: bem.
4: Família.
1: Tudo certinho.
4: Então tá bom, se está tudo bem, dá uma beleza.
1: É isso aí, Tiguri.
4: Tendo saúde, o resto a gente dá um jeito, né?
1: Com certeza.
4: Faz parte do trabalho do homem, cuidar da família.
1: Isso.
4: Toca aí pra gente. Lago Verde e Azul.
1: Robinho.
4: Certo, amigo?
1: Certo. Obrigado. Um abraço, bom dia pra você curtindo a nossa programação. Por aqui também nosso amigo Gessé está ligadito na 99.5. Bom dia, Sidney. Toca aí, Gaúchos do Litoral. E parabéns aí para o teu Colorado. Ô, Tcheguri, aí sim. Um abraço, você ligado também na nossa FM Nativa, amigo Gessé acompanhando. Candioto, bom dia. Roda a música Cheiro de Galpão. Eu rodo Cheiro de Galpão em Vaneira Grossa para amigo Jefferson. Acompanhando a nossa programação também. Falou, Tcheguri. Simbora.

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Muito bem, aqui estão os Monarcas, Cheiro de Galpão e Vaneira Grossa por aqui na programação da Mampituba, número 1 da música gaúcha, para você ligadito na melhor, é claro. E nós por aqui vamos seguindo, aí são 5:58 e 5:58, já por aqui a previsão do tempo. 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Já tem Lago Verde Azul, do Zaldir Carlos Magrão, para o nosso amigo lá em Balneário Rui de Silva, né? Grande tio Zeca, ligadito por aqui também. A Leonita quer ouvir a música do Baitaca. E eu rodo já pra você, o fogão a gás, o além, é isso? Bom final de semana pra você também, curtindo por aqui a nossa programação.

Tá, Leonita? Pessoal de Nova Veneza, um abraço, um bom dia. 4835332000 para você curtindo por aqui nossa programação. Simbora, hein? Vamos lá, previsão do tempo para você curtindo a nossa programação, né? Previsão para esta sexta-feira é a seguinte, hein? Aqui para o sul catarinense, tempo estável, com céu encoberto e chuva ao longo do dia, hein? Risco de temporais isolados devido à passagem de uma frente fria. O tempo melhora, né? O tempo melhora aí no decorrer do dia, hein? Temperaturas com máximas de 24 a 27 graus, diminuindo no final do dia. Para amanhã, sabadão, tempo estável, com céu coberto e chuva ao longo do dia do Planalto ao Litoral. Nas outras regiões, sol entre nuvens e chuva isolada à tarde. Temperatura em declínio para amanhã, sabadão. No domingão, a previsão é a seguinte: domingo, do Planalto Litoral, chuva isolada ao longo do dia. Nas demais regiões catarinenses, chuva isolada com sol entre nuvens no estado, hein? Temperatura mais amena para o domingão. No momento, aqui no sul catarinense, temperatura em 16 graus. Aí está a previsão, então, para você, amigo ouvinte, ligado aqui na nossa FM Nativa. Mais informações, logo mais no Momento Notícias com Leandro Puchowski. Vamos embora com mais música no Manhã Nativa. Tem Os Quatro Galdérios.

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Rei dos Pneus em Araranguá. 6:12, 6:12. Vamos seguindo por aqui com o melhor da música gaúcha. Tem Os Tiranos no Manhã Nativa.

0: Aí está os tiranos gaúchos do litoral para você curtindo por aqui nossa FM Nativa.
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0: Muito bem, o nosso amigo Edinho Generoso também já está ligado aqui na nossa programação, né, Edinho? Bom dia, um abraço para você curtindo. O Manhã Nativa, já tem o Baitaca na programação. João Matos, bom dia, João.
2: Bom dia, Sidney. Sextou.
0: Sextou.
2: Ô, Sidney, toca aí, Matando Saudade. Manda lá pro meu amigo Caiá, pro tio Diego, o alemão da Cachoeira, e pro meu amigo Jango lá da Santa Rosa. Valeu, um abraço, um
0: valeu.
2: Abençoado final de semana aí pra você e todos na escuta.
0: Pra nós, um abraço pra você também curtindo pra aqui na CFM Nativa, hein? Que tal, guri? Vamos embora por aqui com o melhor da música gaúcha nesta manhã. Opa, por aqui nosso amigo tio Jaime também está ligadito, pediu a música Roda e a Cobra Sucuri. Valeu, tio guri, um abraço, bom dia pra você curtindo também o Manhã Nativa. Charles, bom giorno.
3: Bom giorno, fiol de Dio, como é que é? Choque figurado para escutar esse índio. Vou passar de maravilhosa coisa nesse lado. Tudo é lavadinho, meu. Vamos lá, que hoje é sexta-feira. É só tênis de hoje, não, só segunda-feira. E essa música vai pra tudo aquele caqueiro lá. O pupim-pim, o chumbo. Vamos lá, que fazer o que é topo de la ventania dessa noite, o Camento.
0: Muito bem, aí está amigo Camelo de Balneário São Jorge, ligado na programação da 99. Vê, o vento passou por lá hoje, o chacal. Coisa de louco. Exato. É, muitos prejuízos no Rio Grande do Sul, né? Logo mais informações aqui no Mampo Tubo Notícias com nossa amiga Laura Alexandre. E nós vamos seguindo por aqui com mais música na número 1. WhatsApp 4835332000 para você curtindo. Bom dia, bom dia.
4: Oi, Sidney, bom dia, tudo certo?
0: Tudo bem.
4: Acho que agora parou a chuva. Manda um abraço aí pro meu menino, Serginho. Vai começar hoje ali no canto.
0: Opa.
4: Ali depois do de madeira ali. Boa sorte pra ele nessa nova empreitada. Um menino de 18 anos, trabalhador.
0: Maravilha, hein?
4: Nosso jogador também, que joga no time de Sombrio, manda um abraço pra ele e toca uma música aí bem animada.
0: Muito bem, valeu, um abração pra você, Jane, curtindo a nossa FM Nativa também. A Wanda também está ligada na programação, já tem música embretados para a Wanda, curtindo também a nossa programação, simbora por aqui. FM. Oi, Serranos, no Manhã Nativa.

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1: 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Simbora por aqui com o melhor da música gaúcha para você ligado nesta manhã de sextou. Quem mais por aqui acompanhando nossa programação? Bom dia.
2: Bom dia, Sidney. Tudo certo?
1: Tudo bem.
2: Sexta-feira, tio. Colorado, Leco, 100%.
1: Ali que eu dizia.
2: Bota uma musiquinha do. Do Mano Limpo, no. Porca Velha aí pra nós. Valeu! Bom Sim. dia pra ti e pro pessoal que tá escutando aí.
1: Falou, tio Guri. Já tem o Porca Velha. O shot afigurado vai pra você também curtindo por aqui, Manhã Nativa. Falou, tio Leco. Buenas, Guri. A Ivone também está ligada por aqui. Bom dia, Ivone. Um abraço. Tio Santos. Buenas, tio Santos.
3: Bom dia, Sidney.
1: Bom dia.
3: É o Santo Capari.
1: Sim.
3: Taca a rosa branca pra mim, Sidney.
1: Valeu, tia Guri. Um abraço pra você curtindo a nossa programação também. Os amigos de Capivari de Baixo curtindo a nossa programação.

0: Maravilha. Quem mais por aqui? Buenas.
1: Bom dia, Candiota, tudo certo?
0: Tudo bem.
1: Candiota, a musiquinha é pro Osmar, do lado do Rio Novo, do Estalém. O Praia Grande pro Diocreso, pra Lourdes, pra Marina, pra mãe da Marina, da Lourdes, pra Dona Maria, que também é da minha mãe. E pra todos os ouvintes que estão na escuta, né? Pra vocês aí na rádio, pra Adriana também que tá escutando. E bota os caras que estão na colheita de fumo. Bota do Mano. Mano Lima.
0: Muito bem, Mano Lima, pra vocês aí curtindo a programação, nosso amigo Fernando Balneário Gaivota, sextou, né, Fernando? Hoje tem, então é mais cedo hoje, Sacramento, tá? Bom dia, um abraço pra você curtindo também a nossa programação, Balneário Gaivota, ouvindo a número 1 da música gaúcha, não esqueça do povo por aqui, valeu, Fernando, buenas, guri.

0: Muito bem, aí está os mirins e a cobra sucuri no Manhã Nativa, lá para o tio Santos de Capivari de Baixo, ligado na programação, tio Jaime, buenas, seguri, abração para você aí, curtindo a nossa programação, desejando a todos um feliz dia dos pais, valeu. Opa, e a carrada é bonita, hein? Grande tio Rony, curtindo a nossa programação também, né, tio Rony? Buenas, um abraço, Justemir, está ligadito, quero ouvir a música do JJSV. Eu rodo pra você, tá? JJSV para o amigo ligadito aqui na nossa programação. Muito bem. Valeu, tio Guri, um abraço pra você curtindo por aqui a nossa programação, né? Quem mais por aqui? Acho que é um brinde, né? Um brinde nosso, é isso, né? O Rodrigo Gomes também está ligado por aqui. Buenas, tia.
1: Bom dia, Sidney.
0: Bom dia.
1: Roda uma música aí do grupo Solto aí pra nós escutar aí. Roda aí pra toda sentiada que tá escutando aí, pra nós aí, pra ti da rádio aí, beleza?
0: Opa, valeu, um abração pra você também curtindo a nossa FM Nativa, hein? É um brinde nós dois, é sorriso lindo, já já para o nosso amigo José Miro de Gadito, já já tua música também, Rodrigão, a Ivone também está ligada por aqui, pediu os quatro galdérios, bom dia Ivone, um abraço. E nós vamos seguindo nesta manhã de sexta-feira com um apoio. 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Já já, as promoções aí para o final de semana, para você aqui curtindo a programação da número 1 da música gaúcha também. 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

0: Muito bem, está o Sorriso Lindo na programação da 99.
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0: Vamos lá, com o melhor da música gaúcha, nós seguimos por aqui nesta manhã de sexta-feira e vamos até a Sony Bem-Estar, o colchão da família, com ele, Sergião, bom dia.
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1: Valeu, Tiguri, um abração pra você também aí, mas o Fernandão ligado na programação, mandando música aqui, um abraço para o senhor Urquiza, curtindo a 99.5, hein? Beleza, Tiguri, um abração nos amigos Jonas e Lauro Miller, também ligado aqui na nossa FM Nativa, um abração tio Tonho, agorizado aqui do grupo do WhatsApp, Kombi da Lilica, também curtindo a nossa programação, né, tio Tonho? Sai, que coisa de louco, Tiguri. Sextou, né, tio Tonho? São diferenciados, gurizinho aí, né? Por favor. Quem mais mandando seu alô, seu recado por aqui na número 1 da Busca Gaúcha? Vamos embora, né? Sim, embora, meu amigo Panisson. É, gurizada, aí pega cedo, né? É te contar um negócio. Nosso amigo Juliano. Grande, grande Juliano Duarte, também se ligadito na programação. Um abraço pra vocês aí, curtindo sempre a número 1 da Música Gaúcha. São 7h08. 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Os colaboradores, apoiadores da nossa programação, vem aí o informativo da FECOAGRO, Mampo Tuba Notícias, eu volto às 9h no Expresso Campeiro.

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0: Ecoagro amplia portfólio da central de negócios com importação de óleo de girassol. Oficina técnica orienta produtores sobre manejo do maracujá. Essas e outras notícias logo após a nossa mensagem cooperativista.
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0: Alô, amigos gaúchos e catarinenses, eu sou o René Roberto e hoje é sexta-feira, edição de 7 de agosto de 2026. Assuntos que farão parte do programa Cooperativismo e Notícia neste final de semana na TV. Agora com o repórter Domar Frison, da Fecoagro. Alô, Domar.
3: Fala, René, grande abraço, amigo ouvinte. Esta semana vamos mostrar como foi o encontro da imprensa catarinense que reuniu mais de 600 profissionais em Chapecó. Entre os homenageados, destaque para o diretor executivo da Fecoagro, Ivan Ramos, e sua trajetória na comunicação. O Ivan estava feliz demais pelo reconhecimento.
4: Eu sempre acredito às homenagens que eu recebo ao sistema cooperativo. Então, ser homenageado, talvez mais pelo tempo do que pelo mérito. Mas, de qualquer forma, é uma homenagem que a gente fica muito agradecido.
3: Vamos destacar o projeto Soja Mais, desenvolvido pela Fecoagro, que revelou dados impressionantes. Foram quase 6 sacas a mais por hectare. Quem participou do projeto, como o seu Adilson, ficou entusiasmado com os resultados da lavoura.
5: Foi um ótimo rendimento. Quem não investiu em tecnologia vai ficando para trás, né? E a concorrência tá aí, né? Vem pegando que quem ficou para trás não alcança mais. Foi um ótimo rendimento.
3: E já que estamos no campo, aí vai um aviso. O cadastro ambiental rural agora é totalmente digital. Para facilitar o acesso e não deixar o produtor desassistido, ao SESC entrou em cena. Em parceria com o governo, foram capacitados diversos profissionais, como explica o superintendente Ricardo Mioto.
6: O intuito desses momentos aqui é que os profissionais das nossas cooperativas agropecuárias estejam a par de como funciona esse sistema, para que depois os profissionais da cooperativa possam receber essas demandas e orientar o agricultor lá de como proceder no processo de elaboração ou de retificação do seu cadastro ambiental rural. A propriedade seja regularizada e o CAR é o primeiro passo para que isso aconteça.
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1: Valeu, Domar. Muito obrigado, forte abraço e até a próxima. E essas são as notícias. Produtores rurais do município de Uruçanga participaram de uma oficina técnica sobre o cultivo do maracujá azedo, realizado na propriedade da família Baesso, no sul do estado. A atividade reuniu agricultores atendidos pela assistência técnica e gerencial ATEG, Senar Santa Catarina e o Sistema Sindical Rural e Profissional do setor. O técnico de campo do Senar Santa Catarina, Alex Longo Barbosa, explicou que o encontro aconteceu em um momento importante, já que os produtores começam a planejar a próxima safra. Segundo ele, foram abordados o manejo das mudas, os cuidados no pré-plantio e os principais problemas registrados no último ciclo, além de alternativas para reduzir esses desafios. Ele também apresentou perspectivas climáticas diante da possibilidade de ocorrência do fenômeno El Niño e também destacou que o planejamento antecipado e o acompanhamento técnico ajudam muito os produtores a tomar decisão mais seguras. Presidente do Sindicato Rural do município de Tubarão, também no sul do estado, Maicon dos Reis Soares, ressaltou que as oficinas realizadas nas propriedades aproximam o conhecimento técnico da realidade do campo, permitindo a troca de experiências e a aplicação de soluções práticas. Já para o presidente do sistema Faesc Senar, José Zeferino Pedroso, iniciativas como essa fortalecem a fruticultura catarinense ao difundir tecnologias, incentivar práticas sustentáveis e contribuir para o aumento da produtividade, da rentabilidade e da eficiência das propriedades rurais. A cooperativa Cooper Campos de Campos Novos, Santa Catarina, promoveu mais uma edição do programa Jovens Empreendedores Cooper Campos, o JEC, reunindo dezenas de participantes em uma programação voltada ao desenvolvimento pessoal, sucessão familiar e formação de novas lideranças do campo. O destaque do encontro foi a palestra O Jovem no Agro, Tradição, Inovação e Protagonismo, apresentada pelos influenciadores digitais e produtores rurais Gustavo Pimentinha, Jean Gerente e Braulio Pruchineschi. Naturais de Santa Catarina e hoje estabelecidos no Mato Grosso, eles compartilharam experiências de levar o cotidiano da agricultura para as redes sociais, o que aproxima o público urbano da realidade do campo e incentiva os jovens para que valorizem a atividade rural. Durante a palestra, os convidados relembraram a trajetória da família, a mudança para o Mato Grosso em busca de novas oportunidades e os desafios enfrentados até consolidar a propriedade rural. Ao lado do pai, Braulio Pruchineschi, destacaram que a sucessão familiar vai além da continuidade dos negócios, envolvendo confiança, a união, o propósito e a participação de toda a família. Os palestrantes também defenderam que o protagonismo dos jovens começa antes mesmo da sucessão oficial, com a participação nas decisões da propriedade, busca por conhecimento, adoção de novas tecnologias e diálogo com a sociedade. A programação foi encerrada com o torneio de paintball, atividade voltada à integração, ao trabalho em equipe e ao desenvolvimento da liderança. A cooperativa Mirim, Sementes que Transformam, da Escola de Educação Básica Cristo Rei de São João do Oeste, Santa Catarina, realizou mais uma ação de solidariedade. Os estudantes entregaram ao hospital do município os alimentos arrecadados durante uma gincana cooperativa, colocando em prática valores como cooperação, cidadania e compromisso com a comunidade. A campanha mobilizou os cooperados mirins que participaram da arrecadação com entusiasmo e trabalho em equipe. Os donativos vão contribuir com o atendimento prestado pela instituição de saúde e beneficiar quem mais precisa. Além da solidariedade, a gincana teve como objetivo despertar nos alunos a importância da união em prol do bem comum, mostrando que pequenas ações podem fazer a diferença na vida das pessoas. 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O Sicoob é uma instituição financeira cooperativa com mais de 10 milhões de cooperados, presente em todos os estados brasileiros e no Distrito Federal, oferecendo soluções financeiras e promovendo o desenvolvimento das comunidades onde atua. E a seguir, depois da nossa mensagem cooperativista, nossa última notícia: Fecoagro Santa Catarina amplia portfólio da Central de Negócios de Palmitos com importação de óleo de girassol. Aguardem.
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1: 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Ok, estamos retornando aqui dos estúdios de rádio da Fecoagro em Florianópolis, capital do estado de Santa Catarina. E agora atenção para a última notícia. A Fecoagro Santa Catarina deu mais um passo para fortalecer a atuação da sua central de negócios com a importação de óleo de girassol da Argentina, produto que passa a integrar o portfólio comercializado pelas cooperativas filiadas. A iniciativa amplia as oportunidades de negócios para as cooperativas, oferecendo um produto de qualidade e com condições competitivas para atender as demandas do mercado. A estratégia também contribui para fortalecer a rentabilidade das cooperativas filiadas por meio da negociação conjunta e da busca por melhores oportunidades de compra. A importação faz parte da estratégia da Central de Negócios da Fecoagro, que atua na prospecção de novos produtos, fornecedores e oportunidades para as cooperativas participantes. Atualmente, a Central de Negócios atua no fortalecimento do poder de negociação e da competitividade do sistema cooperativista catarinense, promovendo soluções estratégicas e gerando valor para as cooperativas participantes. No ano passado, a Central de Compras da Fecoagro, que está localizada no município de Palmitos, no oeste do estado, realizou compras conjuntas em valor superior a R$1,8 bilhão e conseguiu descontos para as cooperativas de mais de R$50 milhões, comprovando as vantagens das compras conjuntas por ganhos de escala. Mais notícias do agronegócio e do cooperativismo, acesse o site da Fecoagro. Voltaremos na próxima segunda-feira, nesse mesmo horário, pela sua emissora de rádio de preferência. Esse final de semana, encontro marcado com o nosso já tradicional e informativo agropecuário, com mais notícias e mais informações sobre o agronegócio e o cooperativismo. Até lá!
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1: De olho na hora certa, agora são exatamente 7:37, 23 faltando para as 8 horas da manhã dessa sexta-feira, em sua versão 7 de agosto de 2026. Sexta-feira com tempo bom aqui no extremo sul catarinense, temperatura registrando aqui no centro de Sombrio 17 graus. Por enquanto, ao que tudo indica, né? Mais uma vez aqui a nossa região abençoada, né, Sidney Candioto? Mais uma vez aqui o nosso litoral do extremo sul catarinense está passando incólume aí diante da possibilidade do assim chamado ciclone bomba, né? Que ao que tudo indica está a 500 metros já aqui da nossa costa, Sidney. Já está em alto mar aí, já deu tchau aqui para nossa região. Com ventos superiores a casa dos 150 km por hora, assim ele está agora no oceano, aqui na nossa região, no litoral sul catarinense. Praticamente nenhum estrago, uma árvore ou outra caída em virtude de rajadas, na ordem aí de 50, 60 km por hora. Em Jacinto Machado foram registrados alguns casos, né? Mas em Porto Alegre, por exemplo, foram registrados ventos, rajadas de até 120 km por hora, né? O ciclone bomba chegou aí mais ou menos na divisa com Santa Catarina e tomou o rumo do Oceano Atlântico. Bom dia para você, meu amigo. Bom dia para você, minha amiga. Começamos o Mampituba Notícias sempre com o oferecimento do mais categorizado time de anunciantes do seu rádio. Começa o programa e de imediato vamos com a previsão do tempo.
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1: Foi assim mesmo, Puchalski. O ciclone bomba chegou próximo à divisa com Santa Catarina e rumou para o Oceano Atlântico, ou estamos um pouco equivocados? Bom dia.
2: Bom dia para todos os nossos ouvintes. O ciclone bomba, ele ficou na altura, está, na verdade, né? Do Uruguai. O ciclone, ele foi se formando na parte entre Buenos Aires e Montevidéu, foi avançando na altura do Uruguai em direção ao alto mar, onde neste momento ele está presente no mar, na altura do Uruguai, e nas imagens de satélite a gente já consegue perceber. O vento que aconteceu na região do Rio Grande do Sul foi uma linha de instabilidade, não foi o ciclone, porque quando ele se intensifica, acaba gerando nuvens muito carregadas de temporais que ficam uma do lado da outra. E foram essas nuvens que avançaram em direção ao Rio Grande do Sul e provocaram o temporal associado ao vento forte em muitas cidades gaúchas. Então não é o ciclone em si, isso ele fica bem mais na altura do Uruguai. Agora, provocou vento muito forte no Rio Grande do Sul, há várias cidades acima de 100 km por hora. Tivemos um tornado novamente, agora do outro lado do estado, mais em direção à zona sul do Rio Grande do Sul, mais próximo do Uruguai. Então, um comportamento tudo

0: da passagem dessa linha de instabilidade, que também veio provocando vento e alguns temporais em Santa Catarina durante o período da madrugada. A gente teve algumas rajadas no nosso estado na faixa de 60, 80 km por hora em alguns municípios, e assim a gente teve as últimas horas. As próximas horas, elas têm a influência desse ciclone que está no oceano, trazendo rajadas de vento mais no Uruguai, e claro, aí pega a parte leste do Rio Grande do Sul ainda. Para nós aqui do sul de Santa Catarina, a gente tem agora de manhã no costão da serra, porque acontece principalmente na serra algumas rajadas de vento na faixa dos seus 60 km por hora, algumas cidades um pouco mais, outras um pouco menos. Nós do litoral também vamos ter um pouco de vento à medida que o dia ocorre, mas com uma intensidade um pouco menor. Quanto mais para o final do dia nós estivermos, o ciclone vai estar bem afastado em direção ao alto mar, e aí encerra esse assunto, a gente vai ter um comportamento mais tranquilo. Na condição do tempo, é uma sexta-feira de nebulosidade, em alguns momentos ela aparece mais, em outros intercala com algumas aberturas de sol, e as temperaturas elas vão diminuir no final da tarde e início da noite. A mínima hoje não acontece agora cedo, vai acontecer no final da noite, quando uma massa de ar mais frio vai chegando. A próxima noite, no amanhecer de sábado, a gente deve ter temperaturas um pouco baixas, em torno de uns 10 graus para começar o sábado.
1: Não foi o ciclone que ao se aproximar aqui da nossa região, da divisa com Santa Catarina, foi para o oceano. Foram os ventos do ciclone, foi isso?
0: Foram os ventos do temporal, na verdade. Como é que eu vou te explicar? O ciclone, ele é um ingrediente indireto desse temporal. Ele não é não foi ele que provocou o vento. O que provocou o vento foram os temporais. Porque você tem duas formas de ventar. Vento por temporal, que é aquela passagem rápida, e aí dependendo da intensidade das nuvens, como no Nimbus, você tem rajadas muito intensas, foi o que aconteceu no Rio Grande do Sul, ou você tem um vento contínuo, mais forte, associado ao ciclone, mas isso ele precisa estar formado. O que aconteceu ontem foi a passagem do temporal e o ciclone estava no processo de formação, porque o ciclone ele tem três momentos basicamente: processo de formação, onde você tem temporais, o processo de maturação, que é o que está acontecendo agora, o ciclone formado é um vento contínuo mais forte nas áreas próximas a ele, e depois o terceiro estágio, que é de dissipação do ciclone. Então, o primeiro momento com os temporais, o vento forte no Rio Grande do Sul, foi do temporal em si, e não basicamente dele.
1: De todo modo, o pior já passou.
0: Isso, exatamente, já tivemos esse cenário já, agora vivendo aí os últimos momentos, né, e com ele indo em direção ao mar, já está encerrado, e aí ele vai ajudar a saindo entrar uma massa de ar mais seco e frio, por isso as temperaturas acabam baixando para a próxima noite, amanhã de manhã, um sábado de sol entre nuvens, mas deve aumentar a nebulosidade no decorrer do dia, chove no Paraná e vem para Santa Catarina, então para nós estamos mais distante, a possibilidade de ter alguma chuva no decorrer do sábado existe, mas é passageira, acontecendo menos áreas, mas tarde, noite de sábado não dá para descartar. O domingo tem um tempo um pouco instável, grande parte do domingo, variação de nuvens apenas, associado a um tempo mais seco, mas um ou outro momento, de maneira mais passageira, também ter alguma chuva, não dá para descartar totalmente, apesar de não ser muita coisa. É um domingo um pouquinho frio, tá? Porque a temperatura ela não baixa tanto no amanhecer, uns 13 graus, mas ela não sobe muito à tarde, uns 17. Então a variação vai ser pequena entre de manhã e à tarde, vai dar uma cara um pouquinho fria para o domingo.
1: Tá certo, por enquanto muito obrigado, tenha um bom dia. É papai Leandro Puchowski?
0: Sim, sou o papai de três meninos.
1: Feliz dia dos pais aí no próximo domingo, vai dar para aproveitar para fazer o churrasco, né? O tempo, né?
0: Ah, dá. É pra comer, né? Porque eles que tem que fazer, né? No dia dos pais a gente só come. Mas não sei se o amigo também é papai.
1: Sim.
0: Então parabéns aí, parabéns a todos os pais que estão nos ouvindo.
1: Tá certo, um abraço, até a próxima segunda-feira, bom final de semana também.
0: Igualmente.
1: Leandro Puchowski diariamente aqui na nossa programação, trazendo a previsão do tempo para Sicoob Credija.
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1: O trabalho de expertise do Senai lá no oeste de Santa Catarina conquista credenciamento do Ministério da Agricultura. O instituto é o único da região sul aprovado para análises oficiais em alimentos de origem animal.
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4: O Instituto Senai de Tecnologia em Alimentos e Bebidas de Chapecó foi credenciado pelo Ministério da Agricultura e Pecuária para realizar análises oficiais em produtos de origem animal. A unidade foi a única aprovada na região sul em um edital concorrido do governo federal. O gerente de serviços tecnológicos do Senai Santa Catarina, Alceri Schlotfeld, destaca a importância desse resultado.
5: É uma conquista de grande importância para Santa Catarina e para toda a indústria da região sul. Esse reconhecimento foi obtido por meio de um processo nacional altamente rigoroso e competitivo. O edital disponibilizou apenas 53 vagas em todo o país, distribuídas entre diferentes regiões e escopos de atuação. O Senai de Chapecó foi o único laboratório da região sul aprovado pelo MAPA no escopo específico, contemplando assim análise físico-química, análise microbiológica de carne, leite, pescado, ovos e seus derivados. Na prática, isso significa que o Instituto está habilitado a realizar análises oficiais demandadas pelo Ministério, oferecendo resultado com elevado nível de confiabilidade e segurança.
4: O gerente do Senai reforça o ganho para a economia catarinense.
5: Esse credenciamento reconhece a competência técnica e infraestrutura da equipe, infraestrutura laboratorial, métodos analíticos validados e robustez do sistema de gestão. Essa conquista também aproxima Santa Catarina de uma capacidade técnica estratégica para uma das principais cadeias produtivas do estado, contribuindo para a segurança de alimentos, conformidade dos produtos e a competitividade da nossa indústria de alimentos e bebidas, da agroindústria de Santa Catarina.
4: A estrutura do Instituto Senai em Chapecó ganha nova sede no ano que vem, quadruplicando a capacidade de atendimento e fortalecendo o suporte à agroindústria catarinense. De Florianópolis, da Rede de Notícias AKERT, Carol Denardi.
1: 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Dito isso, antes do intervalo comercial, as manchetes dos jornais.
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1: Folha de São Paulo piora na inadimplência, leva bancos a indicar freio na concessão de crédito.

Dito. Ministro da Justiça intervém para aliviar tensão entre Polícia Federal e Mendonça, no caso Lulinha. Deixa eu voltar aqui nessa capa de hoje da Folha de São Paulo. Piora na inadimplência, leva bancos a indicar freio na concessão de crédito. Bom, mas pode acrescentar aqui também a menor taxa de juros, né? Menor taxa de juros. Aí, ô Sidney, não tem como o banco ganhar muito, né? Cada vez a taxa de juros vai caindo, embora que esteja altíssima ainda no nosso país, na contramão, a oferta de crédito também vai caindo. No jornal O Globo, em decisão inédita, STJ condena ministro, aliás, diga-se de passagem, aqui de Santa Catarina. Condena ministro a perda de cargo por acusação de assédio. No estado de Minas, falando do mesmo assunto, ministro do STJ perde o cargo por assédio sexual. No Zero Hora, em decisão inédita, ministro do STJ é condenado à perda do cargo sem aposentadoria. STJ, muito bem, em decisão inédita, né? Esse ministro do STJ, Superior Tribunal de Justiça aqui de Santa Catarina, perdeu o cargo, né? Perdeu o cargo. Sem remuneração. Aos envolvidos, ó. Parabéns. Porque até aqui, como é que acontecia? Nesse corporativismo que também existe ainda no nosso judiciário. O sujeito fazia das suas, como esse aqui fez, assédio sexual. Aquele caso de Balneário Camboriú, né, Sidney? Idoso já, né? Idoso. Devia ter um pouco mais de juízo também, né? Mas é aquele que não tem muito caráter, o juízo é o que ele menos tem. E acabou sendo culpado, perdeu o cargo e ficou sem os pilas, Sidney. Ficou sem os pilas. Até aqui, a punição era aposentadoria com os pilas, recebendo altíssimos salários, né? Altíssimos salários. Aquilo que o trabalhador busca boa parte da vida, né? Boa parte da população, né? Busca aí aposentadoria. Depois de longos anos trabalhando, os juízes metidos em falcatruas ou com problemas com a justiça, como esse aqui, eram aposentados, conseguiam assim cometendo crime. Eram aposentados compulsoriamente, ou seja, recebendo. Esse aqui não, esse aqui perdeu o cargo, foi condenado e não terá aposentadoria. Esperamos que seja uma regra daqui para frente e não uma exceção quanto ao nosso judiciário. No Diário Gaúcho, capa de hoje, classificação suada. Quem que se classificou, Sidney? Quem? Não foi o Chapolin Colorado, nesse caso foi só o Colorado, né? O Colorado se classificou ontem, jogou até, né, para os padrões do Internacional bem, perdeu para o Corinthians, mas pôde perder, né? Estava com o regulamento debaixo do braço, depois da vitória por 2-0 na semana passada no Beira-Rio, foi até São Paulo, perdeu por 2-1, estava perdendo por 1-0, conseguiu o empate, depois o Corinthians ainda conseguiu a vantagem, mas no placar agregado deu Colorado, deu Internacional 3-2, classificado, Corinthians eliminado da próxima fase da Copa do Brasil, e o Internacional colocou mais 4 milhões no bolso. No Correio do Povo, onda de temporais com tornado e fortes ventos deixa estragos no estado do Rio Grande do Sul. No Valor Econômico, decisão dos Estados Unidos sobre PCC e Comando Vermelho pode afetar empresas no Brasil. E aqui na nossa região, circulando a edição de número 838 do Jornal do Sul, com a seguinte manchete: reunião alinha cronograma da revitalização do Centro de Turvo. Centro de Turvo que passa lá por uma série de melhorias, né? Na rua Rui Barbosa, também ainda na rua Governador Celso Ramos, na Praça da Igreja Matriz Frei Paulo Venezian Benincá, teremos também uma rua coberta, enfim. E ontem teve essa reunião alinhando aí o cronograma da revitalização do Centro de Turvo, na capa do Jornal do Sul, que ainda traz outros destaques.
como

0: Como, por exemplo, um ano do Pacto de Amizade entre Morro Grande e Carminhano de Brenta. Edição de hoje, 838 do Jornal do Sul. Matriz lá em Turvo já circulando na região. 7:56, vamos ao intervalo comercial, como hoje é sexta-feira, precedido pelo Minuto de Santa Catarina.
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2: Olá, ouvinte, tudo bem? Eu sou o Cadu Reis, repórter da Rede de Notícias Acaerte. E nesta semana vamos ouvir o presidente da Federação das Associações Empresariais de Santa Catarina, Elson Otto. A entidade que reúne mais de 51 mil empresas associadas no estado comemorou recentemente a marca de 76 anos de história. Quais são os segmentos representados pela FACISC, presidente?
3: A FACISC representa a indústria, o comércio, a prestação de serviço, o turismo e também o agronegócio. Então a FACISC hoje, completando essa data muito especial, 76 anos de história de representatividade, é, sem dúvida nenhuma, o maior sistema empresarial voluntário do estado de Santa Catarina.
2: Presidente, qual a missão da FACISC e a abrangência atual da entidade no território catarinense?
3: Ela nasceu para servir as associações empresariais, que são no número de 149, para servir o seu associado, que é o número de 51.301 empresas, espalhado em todo o estado de Santa Catarina. A FACISC hoje ela tem uma abrangência em 268 municípios, porém tem associado nos 295.
2: Presidente, de que forma a FACISC organiza o trabalho de representação das associações e empresas ligadas à entidade?
3: Hoje a FACISC ela tem 12 regionais, em cada regional nós temos vice-presidente regionais que defendem através do trabalho voluntário todas as empresas, faz a representatividade. A FACISC está em todos os acontecimentos, tanto na reforma tributária, escala de trabalho, também no Simples Nacional. Além disso, nós fizemos capacitação e a orientação desde o empresário, como também toda a equipe técnica das associações empresariais, a sua diretoria e presidente.
2: A FACISC lançou recentemente a edição 2026 do programa Voz Única, que consolida pleitos prioritários mapeados junto às associações empresariais catarinenses. A quem são destinadas estas reivindicações, presidente?
3: O Voz Única é uma plataforma onde consta as reivindicações e as demandas do setor produtivo catarinense. Nós, há 16 anos, entregamos aos candidatos, deputados estaduais, federais, senadores, governador. Então, a FACISC hoje se tornou a maior representatividade do setor produtivo catarinense.
2: Este é o presidente da FACISC, Federação das Associações Empresariais de Santa Catarina, Elson Otto. A lista completa dos pleitos estaduais e regionais apresentados pela entidade aos candidatos das eleições 2026 está disponível no site vozunica.com.br. Ficamos por aqui com o Minuto de Santa Catarina desta semana. Até logo.
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7: De olho na hora certa, agora são exatamente 8:04, 4 minutos passados das 8 horas da manhã dessa sexta-feira, com tempo bom, sem vento, né? Sem chuva aqui no nosso extremo sul catarinense abençoado. Muito bem. 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O kit churrasco, óculos de sol e ainda tem a picanha do Alex. Tudo junto. No mesmo combo, para quem mandar mensagem aí, o pessoal tá participando, né, Sidney? 3533-2000. Manda tua mensagem com telefone, né? Com teu telefone. Também ainda nome completo e preferencialmente o local de onde está falando. Entre os participantes, nós vamos estar sorteando aqui um ganhador, uma ganhadora que vai levar para casa esse combo completaço aí com kit churrasco, óculos de sol, né? E também ainda a picanha do Alex, a promoção do Dia dos Pais especial aqui da nossa programação. Muito bem. Falando nele, vamos com o comentário de Alex Brestotti.
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7: Já comprou a picanha? Já deixou reservado para o nosso ouvinte, ô Alex? Bom dia.
8: Bom dia, Alaor, Candioto, ouvintes da nossa FM Nativa. É uma picanha suína, né?
7: Ai, ai, ai. Ai, ai, ai. Não vai fazer nós passar vergonha aqui de novo, né? Mais uma vez. Te confesso que Sidney e eu estamos preocupados.
8: É. Não é a picanha.
7: Daqui a pouco ele vai querer inventar a picanha. picanha de frango.
8: Farofa. É. Farofa sabor picanha.
7: É. Ou chips, né? Chips sabor picanha.
8: Chips picanha.

0: Baconzitos.
1: Ai, ai, ai. Não. A picanha bovina, né? Aquela. Dá o quê? Dá um quilo, uma picanha, Laura? Uma peça?
0: É por aí. Mais do que isso, né? Mais do que isso, não é picanha.
1: É, já começa a misturar outro corte já, né?
0: Isso.
1: Não, o Alaor, tudo certo, 100%, só aguardando aí.
0: Tá bom. Nós vamos orientar o nosso ouvinte aí como proceder, né? Para levar a tua picanha embora também, junto com o kit do Mercadão dos Óculos. Meu amigo, dito isso, ventou muito aí por Santa Rosa do Sul essa madrugada, essa noite aí, não?
1: Cara, era umas 10h30, 11h30 da noite e o vento se fez presente aqui. Mas a Laura, assim, nada. Eu acredito que não causou nenhum estrago. Deu um vento um pouco mais forte, mas não deu aquela. Sabe quando a gente vê aquela rajada que é forte de verdade, assim?
0: Aquela que assusta.
1: Isso, que ela chega e escuta uns barulhinhos de bater telha, alguma coisa assim e tal. Não. Não vi nada, pelo menos aqui em casa não consegui visualizar nada. Mas eu acredito que em algum lugar deve ter passado mais forte, né, Laura?
0: Ah, sim. Mora em casa baixa ou apartamento aí, Alex?
1: Casa baixa.
0: É o nosso caso também é o caso do Sidney, a gente se preocupa um pouco mais, né?
1: É.
0: Pessoal dos prédios aí só fecha a porta e tchau, né?
1: Ah, é, né?
0: Esquece do mundo.
1: Encosta a portinha, fecha bem as janelas, né?
0: Mas o pessoal que tem aí, casa aí com telhado aí já é mais complicado.
1: É, só o barulho mesmo que, né, dependendo da pessoa, né, se a pessoa tem algum trauma, algum medo, alguma coisa, o barulho já apavora, né?
0: É verdade. Mas tudo bem, que assim seja. Vamos seguindo por aqui com a tua pauta. Apenas chapa de Lula tem coligação, as demais são chapas puras. E eu estava tentando aqui puxar pela memória, Alex, em todas as outras eleições... mais de um candidato, né? Mais de um candidato tinha as suas coligações respectivas, né? Essa é a primeira vez aí, né?
1: É a primeira vez
0: que apenas um candidato tem mais de um partido, né? Ou tem uma coligação e os demais são chapas puras, né?
1: É um acontecimento. Se eu não me engano, Alor, acho que foi na eleição de 89 que teve uma grande quantidade também de candidaturas com chapa pura.
0: Mas mais de um candidato tinha coligação.
1: Isso. Que o Ronaldo Caiado foi candidato naquela, né?
0: Sim.
1: Ronaldo Caiado, Lula.
0: Imagens do famoso debate dele com o Lula, né?
1: Isso, daquele do 3%, né?
0: Quando você chegar a 3%.
1: É, tá com 5, né? 6.
0: É.
1: Mas é uma condição diferente, né? Sim. Naquela. Caiado era um jovem ainda ingressando na política, né? Hoje já tem uma grande experiência, né? É um candidato presidenciável. Embora numa votação, né? Às vezes a intenção de voto por pesquisa não aparece tão forte, mas é um nome respeitado na política pela história, principalmente como governador no estado de Goiás.
0: De família tradicional da política goiana.
1: Sim. Alaor, e aí com as coligações, elas são importantes pela questão de estrutura político-partidária e também pela soma de candidatos a deputados que contribuem para a formação do tempo de TV e rádio, né? E aí então Lula com a sua coligação, ele vai ter no tempo de TV 5 minutos e 32 segundos. Na coligação que tem a federação PT, PCdoB e PV e os apoios de PSB, PDT e da federação PSOL e Rede. A esquerda tá unida aqui, né? Os partidos mais tradicionais. Então, 5 minutos e 32 segundos. Flávio, embora com chapa pura, depois que anunciou o Alfredo Gaspar no dia 5 ali como seu candidato a vice, que tinha expectativa, né, de ter a Federação Progressista, União Brasil, Republicanos e Podemos, acabou não tendo formalmente, né, a coligação com esses partidos que decidiram pela neutralidade, então o PL ficou com chapa pura. Só que como o PL tem a maior bancada na Câmara Federal, com 98 deputados federais, só o tempo do PL já é um tempo representativo. 4 minutos e 20

segundos. Então, o Lula, 5 minutos e 32, o Flávio, 4 minutos e 20 segundos. 1 minuto e 12 segundos de diferença, né? 72 segundos de diferença, né? Lula tem a mais para Flávio. Depois, o Caiado, ele vai ter 2 minutos e 2 segundos pela bancada do PSD também, com chapa.

0: passar a cláusula de barreira para ter direito a tempo de TV. Já Romeu Zema do Novo, o Novo que tem 5 deputados federais e 1 senador, Alaor, não conseguiu tempo de TV.
1: Ah, é?
0: Não, não conseguiu. Vai ficar fora.
1: Mas não tem representação no Congresso?
0: Tem, mas não atinge a cláusula de barreira, né? É, tem uma quantidade mínima de deputados que tem que ter. Se eu não me engano, é 8, 10 deputados e o Novo tem 5.
1: Nem o Novo e nem o Renan Santos, né? Nem o Zema
0: nem
1: e
0: o Renan Santos,
1: Santos,
0: né? Também.
1: Do Missão. Mas o Missão não. É um partido novo, né?
0: Isso. Missão tem 1 deputado federal, né? O Kim Kataguiri de São Paulo.
1: Isso.
0: Então, Alor, né? São 2 candidatos que pontuam, né? Na pesquisa de intenção de voto, e não terão tempo de TV.
1: E pela regra dos debates, a maioria dos debates também não são, os organizadores não são obrigados a chamá-los, né?
0: Isso, não são. Também, né, leva em consideração aí a representatividade. Né? Só que assim, como pontuam em pesquisa, eu acredito que, né, as organizadoras do debate vão chamar, né?
1: Claro.
0: O Zé e o Renan Santos, até porque, Alaor.
1: São atrativos, temperos para o debate, né?
0: Isso, e tem que ver se no debate de primeiro turno o Lula vai e o Flávio vai, né?
1: É. O presidente já anunciou que não vai. Que não vai
0: no
1: debate do primeiro turno. E já tem informações de que, da assessoria do Flávio Bolsonaro, de que ele também, neste cenário, não irá. Por quê? Luiz Inácio não indo, quem será o principal alvo? De Renan Santos, sim, de Ronaldo Caiado? Flávio Bolsonaro.
0: Flávio Bolsonaro, com certeza.
1: É.
0: Porque quem está atrás nas pesquisas vai atacar quem está à frente para tentar tirar o voto dele e ultrapassar, né?
1: Exato.
0: Essa é uma estratégia que as candidaturas adotam, né? Então, o que vai perder de voto Lula se não for, e o que vai perder de voto Flávio se não for? Agora, se vai e de repente comete alguma gafe, leva um enquadramento meio forte, né? Colocado aí numa saia justa, sim, pode prejudicar. Então, essa é mais ou menos a estratégia, né, que quem coordena a campanha e análise de quem coordena é feita, né?
1: Uhum.
0: O que nós podemos ganhar com um debate, o que nós podemos perder com um debate. Porque num programa produzido, não, né, Laur? Vai, volta, faz, não ficou bom, corta, edita. Agora, num programa ao vivo de debate, não, né?
1: Ao vivo é sempre mais complicado, né?
0: É mais complicado, é que ao vivo aparece de verdade, né?
1: Uhum.
0: Sem efeito, sem corte, sem produção, né?
1: Muito bem. É o que nós temos nesse momento, nesse início de caminhada, né? E as campanhas eleitorais já começam aí já no próximo dia 16, é isso?
0: Isso. Começa dia 16, começa a eleição, né? De fato, podendo pedir voto, né? Aqueles que foram escolhidos nas convenções e têm a sua candidatura registrada, né? Então aí já começa. E o TV e rádio começa, no, acho que é dia 28.
1: É, exato, exato.
0: É o programa eleitoral gratuito, né? Começa em TV e rádio. Valor, só para critério de informação aí para você, os nossos ouvintes, só para a gente, né, deixar todo mundo bem atualizado: 13 deputados federais, no mínimo, para ter o tempo de propaganda.
1: 13?
0: 13. Uhum. Deputados federais.
1: Uhum. Uhum. É um número expressivo. Expressivo. Mas nessa questão de tempo de TV, eu sempre me recordo, né, daquele famoso personagem, né? Quando retornaram as eleições presidenciais lá em 1989. Depois ele andou disputando mais 2 ou 3 eleições. Meu nome é Enéas.
0: Sim.
1: Os mais novos não vão saber de que nós estamos falando aqui, né? A não ser que procurar nas redes, né? Mas era um personagem interessante da política nacional, com uma cultura gigantesca, né?
0: Sim, perfeito.
1: É mais que um pouco caricato,

0: Gato. Não teve oportunidade de mostrar o seu trabalho de como homem público.
1: Isso era muito mais, né, de comédia, né, entre aspas, né?
0: Uhum.
1: A forma com que ele fazia ali o curtíssimo tempo de TV que tinha, né?
0: Uhum.
1: Mas chamava atenção e até hoje é lembrado, né, Laura?
0: Claro. Quando se fala em tempo de TV, quando se fala em campanha eleitoral, o nome de Enéas vem à mente na hora, né?
1: A frase, né? Meu nome é Enéas.
0: Virou bordão.
1: Isso, virou bordão.
0: Meme hoje em dia.
1: Quem tá te mandando um abraço é o seu Hernandes, ele é presidente do CAEP lá na comunidade de Vista Alegre, em Praia Grande.
0: Ah, tem Vista Alegre na Praia Grande também?
1: É, em Vista Alegre, na Praia Grande, ali pertinho da cachoeira. Bem pra trás da cachoeira, assim.
0: É.
1: Em Vista Alegre, lá vai ter um almoço domingo.
0: O
1: almoço lá da festa da comunidade, né?
0: É bom o almoço aí, seu Hernani. Obrigado pelo abraço. Obrigado pela lembrança. É bom o almoço lá, Alex?
1: Bom. Vai ter carne de gado, porco, arroz, aipim, maionese, salada. Não, um almoço especial. Na festa passada, Lor, nós rematamos um porco lá numa turma.
0: Ah, é?
1: É, já tá o porquinho, já tá carneadinho no freezer, só falta a gente reunir a turma lá pra confraternizar.
0: Agora eu tô entendendo aquela tua conversa de picanha suína.
1: É, que eu ia ver se tinha lá no freezer separadinha, né? Que daí já, né, Lord? Já que não comeram, né? Daí eu já pegava e, né?
0: Certo, já pagava o teu compromisso, né?
1: E já chega e diz assim, né? Ninguém quer, né? Já pegava na mão e já levava, né?
0: É, mas o nosso ouvinte aqui, ele é esperto, ele é diferenciado e merece o melhor, meu amigo.
1: Ah, com certeza, né? Então a gente vai estar lá no almoço Dia dos Pais com o pessoal, ele tá te mandando
0: abraço, seu Hernani, toda a comunidade de Vista Alegre.
1: Vista Alegre, tem Vista Alegre na Praia Grande também.
0: Tá certo. Um abraço, meu amigo. Feliz Dia dos Pais aí no próximo domingo. Até segunda.
1: Ah, pra você também, Sidney também, pra todos os nossos ouvintes e até segunda.
0: Alex Bristotti, diariamente aqui na nossa programação com o seu comentário. Vamos ao intervalo comercial e já estaremos de volta.
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4: Horas e 23 minutos. 8:23. Participações aqui dos nossos ouvintes. Bom dia, bom dia. Aqui é a Tamara. Tamara Caminhoneira, olha que coisa boa, Sinei, as mulheres aí assumindo cada vez mais funções, né? Que tradicionalmente sempre foram direcionadas a nós homens, agora também as mulheres assumindo aí essas funções. Tamara Caminhoneira, querida, aquele abraço, obrigado pela companhia, também pela participação. Aliás, tenho visto aí pela região 4, 5 caminhoneiras já circulando por aí, Sinei, né? Absolutas aí na boleia, fazendo um bom trabalho também. Como a Tamara tá dizendo aqui, ó. É, Tamara Caminhoneira acompanhando vocês na estrada, no Tapetão. Conta pra gente onde é que anda agora, ô Tamara, aqui na nossa região. Diz ela aqui o seguinte: quero mandar um abraço especial a todos os meus colegas de profissão, que Deus abençoe, proteja e conduza cada um com segurança pelas rodovias. Um excelente dia para toda a equipe da rádio e para todos os ouvintes, diz aqui a Tamara Caminhoneira. Obrigado pela participação, querida. Sucesso aí, né? Sucesso na condução aí do Bruto pelo Tapetão, sempre na companhia da 99.5 FM. Pessoal tá comentando aqui da picanha do Alex, o Sidney. Aí vamos fazer o seguinte então, daqui a pouco é o sorteio, presta atenção, manda mensagem de texto com o número do seu telefone, o seu nome completo e de preferência o local de onde está falando. Você só precisa fazer isso. Daqui a pouquinho o Cleiton do Mercadão dos Óculos, devidamente encapotado, né? Tá buscando frio aí à torta e à direita, já chegou por aqui e daqui a pouquinho a gente vai fazer o sorteio do Mercadão dos Óculos, do kit churrasco, do óculos de sol e da picanha do Alex, tudo pro mesmo ouvinte. Mas o pessoal tá comentando aqui querendo saber a estirpe, a qualidade, o patamar da qualidade da picanha do Alex. Vamos fazer o seguinte então, Sidney. O ganhador ou a ganhadora, né, quando colocar essa picanha na chapa, na chapa não fica boa, né, Sidney? Na grelha fica, Sidney, a picanha? Fica um espetáculo, né? Fica um espetáculo. Na brasa, enfim. Quando processar essa picanha, o ouvinte vai mandar pra gente a foto, certo? Vai mandar pra gente a foto. E aí a gente vai analisar. Devido ao tamanho aí, né? Diante do tamanho, né? Uma picanha apresentável, a gente vai fazer o comentário devido aqui pro Alex Bristotti na próxima segunda-feira. Tá feito. O ouvinte vai ligar para cá, vai participar, aliás, mandar sua mensagem de texto, vai participar da promoção. E o ganhador ou a ganhadora vai fazer a foto com o kit churrasco do Mercadão dos Óculos, com óculos de sol e com a picanha do Alex. Daí segunda-feira a gente comenta aqui. Tá combinado. 3533-2000. Agora tem o Sérgio.

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1: 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Bom fim de semana, feliz dia dos pais.
0: 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Intervalo comercial. Na volta tem os nossos primeiros entrevistados aqui. Vamos falar sobre uma palestra com o tema nova lei de tributação que vai entrar em cena ano que vem, né, 2027. Daqui a pouquinho, porque vai ter uma palestra lá na CIJAM, na Associação Comercial Industrial de Jacinto Machado, com esse tema. Daqui a pouco eu vou entrevistar aqui o palestrante com esse tema, com esse assunto importantíssima. E também importantíssimo o assunto, né? E também eu vou entrevistar aqui o pessoal da Gerência Regional de Educação. Por quê? Porque saiu o IDEB, o índice que mede, né, a qualidade da nossa educação pública aqui no Brasil. Tem município que se destacou e tem município que nem tanto, né? Que nem tanto. Daqui a pouquinho nós vamos trazer essas informações aqui no programa também, falar um pouquinho da qualidade da nossa educação pública medida, auferida pelo IDEB. Já, dentro de instantes. E também, fique ligado, tem o sorteio. O Cleiton já está por aí, daqui a pouco entra aqui no estúdio, ele vai fazer o sorteio. O sorteio do kit churrasco, se você não participou, aproveite, mais alguns minutos, hein? Mais alguns minutos. Kit churrasco, óculos de sol e a picanha do Alex. Daqui a pouquinho, já, dentro de instantes.
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0: No centro de Sombrio, 17 graus.
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6: De olho na hora certa, agora são 8:34, né? 8:34, muito bem. Olha, o governo federal, atenção, a Tamara mandou mensagem agora aí nesse, né? Caminhoneira, né? Tem informação para ela e para toda a categoria. O governo sanciona a nova lei do frete mínimo, agora é lei. Legislação reforça a fiscalização do piso do frete, mantém CIOT e também ainda, né? Amplia penalidades. Daqui a pouquinho eu vou trazer essa informação sobre a lei do frete. A lei do frete que foi sancionada então pelo governo federal ontem, né? E muda muito aí a relação da categoria, né? Dos nossos amigos e amigas caminhoneiros, caminhoneiras, né? Esperamos que com essa nova lei, né? As coisas mudem para melhor, né, Sidney? Para melhor. Para melhor aqui no nosso país e colabore, né? E colabore com essa categoria que tanto contribui para o nosso desenvolvimento, para o nosso crescimento, mas que também muito sofre nas nossas rodovias e que merecem melhores condições, né? Salariais, também ainda de comissões, de relação de trabalho, de estrutura, enfim. Daqui a pouquinho eu vou falar sobre a lei do frete que foi sancionada ontem. Porque agora o nosso assunto é outro, é reforma tributária. Tributária que entrará em cena em 2027. E que terá uma série de alterações na nossa legislação. Pensando na importância desse assunto, a ASIJAM, Associação Comercial Industrial do Vale do Araranguá, estará realizando uma palestra. E eu converso agora aqui justamente com o palestrante desse evento organizado pela ASIJAM, o Alexandre João da Silveira. Bom dia, meu amigo, seja bem-vindo à programação da Rádio Mampituba.
7: Bom dia, tudo bem? Bom dia a todos.
6: Muito bem, agora nos fale sobre essa reforma tributária, esse assunto que está como uma pulga atrás da orelha, incomodando muita gente aqui no nosso país. Quais serão as principais mudanças? O que que a gente pode falar nesse momento?
7: Olha, a reforma tributária é a maior transformação

0: de tributos, né, desde a Constituição de 88. Enfim, a gente já aguardava há muito tempo esse passo, né, que fosse dado. Em 2023, a gente teve uma alteração na Constituição Federal, e de lá para cá, vários desdobramentos, assim, na própria legislação tributária, onde a gente tem agora, iniciando em 2027, a cobrança de novos tributos, né, substituindo alguns que a gente já estava acostumado, como o PIS e a COFINS, que serão substituídos pela CBS, que é a Contribuição sobre Bens e Serviços, para o próximo ano, em 2027. Temos também a entrada do Imposto Seletivo em 2027. E daí, de 2029 a 2032, nós vamos ter aí um movimento que é a substituição, de forma transicionada, do ISS e o ICMS para o IBS, que é o Imposto sobre Bens e Serviços. Então, a principal, mudança na reforma tributária é justamente a alteração de alguns tributos que nós já estávamos, de certa forma, acostumados, para esses tributos novos, né? Então, vai ter uma mudança, bem profunda na estrutura, onde todo mundo, todos os empreendedores vão precisar entender sobre esse novo modelo de tributação, mas não só eles, né? Todo mundo, porque o tributo ele é sobre o consumo, então a população, de uma forma em geral, mesmo não, assim, compreendendo sobre a estrutura toda tributária do país, porque a gente entende do grau de complexidade, né? Mas como todo mundo paga imposto, todo mundo vai começar pelo menos a ver isso, se não entender, né, assim, como funciona na prática, mas vai começar a ver, porque quando for no supermercado, quando for em algum outro local, vai perceber que as coisas estão mudando em termos de tributação.
1: Muito bem. Agora, o que o povo quer saber mesmo é o seguinte, né? No frigir dos ovos, né? Como dizia João Canabrava, né? Fechando a conta e passando a régua. Vamos pagar mais ou menos impostos?
0: Essa é um mistério, é um
1: É a
0: mistério.
1: pergunta que vale 1 milhão de dólares.
0: Essa vale 1 milhão de dólares. Assim, ó, o que que acontece? Baseado nos estudos, tá? Todos os estudos que foram projetados, existem alguns segmentos que serão beneficiados com esse processo, né? Então, em tese, aquelas empresas que têm um custo um pouco maior no seu processo produtivo, como, por exemplo, as indústrias, esses segmentos, a tendência é que tenha uma redução na carga tributária. Mas existem outros segmentos, que são segmentos que, por vezes, não têm insumos e só tem mão de obra atrelada, como, sei lá, vamos pensar num segmento desenvolvimento de software. Esse segmento, ele não tem um custo de matéria-prima, um custo de produção tão alto, né? Então, a tendência é que, como eles não têm insumos na entrada, talvez a carga tributária fique mais alta para esse segmento. Mas, assim, isso não é uma certeza absoluta, né? Cada empresa vai ter que olhar para dentro, vai ter que olhar para sua estrutura de custo, vai ter que entender de que forma a tributação vai impactar no seu dia a dia para poder descobrir, né, se no seu caso vai ter benefício tributário ou se vai ter algum incremento tributário.
1: Doutora, já conversei com algumas pessoas, né, que estudam esse assunto, nossos amigos contadores, empresários também que estão preocupados. O que chega até nós é o seguinte, né? Pro sonegador vai ficar quase que impossível, né?
0: Sim. Assim, a reforma tributária, ela não vai mudar somente a questão da estrutura tributária, né? Ela vai mudar a estrutura de controle daquele empreendedor. Então, o empreendedor, ele vai precisar melhorar os seus controles para que ele possa ter aproveitamento de crédito. Ele vai ter que adquirir os produtos com nota fiscal. A nota fiscal vai ter que vir no preço cheio, porque a gente sabe que existem um monte de prática que são práticas não tão assim corretas, né, no mundo empresarial. Então, às vezes, o empreendedor, ele compra, o produto vem sem nota, ele compra, vem com meia nota, ele compra, mas daí ele não tem um controle financeiro tão adequado, então ele compra no CPF, tá vendendo pela empresa. Então, Então são situações que o empreendedor ele vai precisar ajustar, né, no dia

0: dia da sua empresa. E à medida que ele vai ajustando isso, toda a cadeia, né, de todo mundo vai ter que ir se ajustando e vai ter que ir emitindo a nota, vai ter que ir exigindo a nota, vai ter que ter um controle financeiro muito mais apurado, justamente para que essa apuração tributária faça sentido.
1: A dica para o empreendedor é conversar olho no olho com o contador.
0: A dica principal, né? A gente tem feito um trabalho bastante grande, assim, com os contadores, para que os contadores façam essa conversa com os empreendedores, né? Então, é muito importante que o empreendedor, ele converse e siga, né, as orientações. Eu sou contador, né, sou advogado, mas, essencialmente, eu trabalho muito com contabilidade, tenho escritório de contabilidade, e às vezes a gente conversa muito com o empreendedor, fala para ele, olha, precisa fazer assim, né? Você pode ter um problema com a fiscalização, pode ter um problema, né, tal. E no dia a dia, na vida corrida do empreendedor, às vezes ele tá muito mais atento a fechar negócio, a prospectar novos clientes, e acaba deixando um pouco omisso, né, essa parte de melhoria de controle financeiro. Mas, né, por tudo aquilo que a gente já está passando, né, por todas essas mudanças nos sistemas, no split payment que vai entrar, em todas essas novas estruturas da reforma tributária, é importantíssimo que o empreendedor, ele siga as orientações e comece a fazer mudanças profundas na estrutura administrativa, financeira da sua empresa.
1: Muito bem, contador, advogado, consultor do Sebrae, Alexandre João Silveira, Alexandre João da Silveira, palestrante com o tema Reforma Tributária, Impacto para a Pequena Empresa, dia 19 de agosto, atenção, associados da ACIJAN de Jacinto Machado, a partir das 19 horas. Esse evento irá acontecer lá no município, deixa-me ver aqui o local.
0: Jacinto Machado.
1: Em Jacinto Machado, mas não tem aqui no local, né? Não tem aqui o local. Mas enfim, é só entrar em contato aí com o pessoal da ACIJAN. Evento dia 19 de agosto, às 19 horas. Tema importantíssimo, repito, reforma tributária, principalmente impacto para a pequena empresa. Doutor, isso. Muito obrigado, parabéns pelo trabalho e sucesso. Até a próxima.
0: Valeu, muito obrigado. Um abraço.
1: Tá aí. Intervalo comercial, o Leão quer arrecadar mais ainda, Sidney. Tá abrindo a boca aí, não vai deixar ninguém de fora, ninguém de fora. Intervalo comercial, já já estaremos de volta.
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Agora são 8:49, 8:49, né? É o programa hoje, né? Programa ao vivo é assim, gente, né? Atrações que deveriam fazer parte não comparecem, outras que não fariam aparecem, e daí a gente vai tocando por aqui na flexibilidade do rádio, né? Mas sempre se preocupando com a qualidade aqui da informação, das nossas atrações para você, nosso ouvinte. Então, a nossa entrevista, Sidney, muitas participações aqui também dos nossos amigos e amigas, né? A nossa entrevista sobre o IDEB, né? O índice que mede a qualidade da nossa educação pública aqui no Brasil. Que, aliás, muitos comentários aí nas redes sociais, né? Município que levou nota que não esperava a nota para cima, né? E também município que deixou a desejar aqui na nossa região, né? Notas nem tão boas assim do IDEB. Daqui a pouco, hoje a gente teria uma entrevista aqui com o pessoal da Gerência Regional de Educação. Mas então essa entrevista nós já conversamos aqui com a nossa entrevistada, né? A nossa entrevistada, a Karen Regina Deben Pereira, supervisora interina de ensino da Gerência Regional de Educação aqui do Extremo Sul Catarinense. A entrevista vai ficar para segunda-feira, então. Segunda-feira a gente vai falar sobre esse também importantíssimo assunto, a qualidade da nossa educação pública aqui no Extremo Sul Catarinense. Qualidade medida, né? Auferida pelo IDEB. Segunda-feira a gente fala sobre isso aqui no programa. Porque agora são 8:51. Chegou a hora do sorteio, Sidney. Sorteio do quê? 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
1: Muito bem, Sidney, agora capricha aqui no foco, no zoom, no celular do Cleiton, porque a gente vai fazer o sorteio. Chegou a hora que
0: nós
1: ruflem os tambores.
0: Estamos usando um sorteador online, né, gente? Um sorteador online para quem está olhando ao vivo aqui
1: na live.
0: Na live e também nós estamos gravando um videozinho. Aqui temos aqui os nomes do pessoal que participou durante essa semana e já vamos estar sorteando. Vamos lá, quem é o ganhador?
1: Atenção, 3, 2, 1.
0: E vai lá, Rafael Pelizzari.
1: Com esse sobrenome, acredito que seja do Timbé do Sul.
0: Rafael Pelizzari é o sorteado aí.
1: Tem o telefone dele aí, tudo direitinho.
0: O telefone dele já temos ali também. Rafael, já vamos entrar em contato com você. Ganho aí um lindo kit churrasco, uma picanha. Olha só, final de semana, Dia dos Pais completo e mais um óculos solar. Queremos ver aí sua fotinho lá marcando nós, tá? Meus parabéns.
1: Rafael, não é que funcionou o tal do aplicativo aí, rapaz?
0: Esse na aqui, hora. Aqui nós é chique agora.
1: Isso, passa pra gente aí nesse aplicativo aí pra gente utilizar mais vezes aqui também na nossa programação. Então, Rafael Pelizzari. Vai usar o óculos de sol, vai usar o kit churrasco e vai usar, não, vai saborear a picanha.
0: Vai usar a picanha, daí é complicado.
1: É.
0: Né? Vai saborear a picanha também.
1: Saborear a picanha do Alex. Aí a gente depois passa todas as orientações pra você, tá certo? Rafael Pelizzari, né?
0: Rafael Pelizzari.
1: Muito bem, são os nossos ouvintes que participaram aí da promoção. Muito obrigado a todos pela audiência, pela participação. 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
0: Muito obrigado aí aos ouvintes da Rádio Mampituba. Obrigado, Alaor, obrigado, Sidney. E meus parabéns aí, Rafael, mais uma vez.
1: Tá certo. Obrigado, até a próxima.
0: Até a próxima.
1: Gente, fenomenalidade, simpatia pura e também ainda competência. 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Deseja a todos aí um feliz Dia dos Pais. O nosso já foi faz algum tempinho, né, Sidney? Né? O teu faz quanto tempo, Sidney? 30 anos aproximadamente. O papai do Sidney, como é que era o nome dele, Sidney? O seu Valdemar, né? O meu também já foi aí há 9 anos, o seu Francisco Eleodoro Alexandre, o Chico da Casan, onde estiver também. Aquele abraço, a nossa eterna reverência. E pra você, meu amigo, pra você, minha amiga, que ainda tem o seu papai, né? Viva com ele esse Dia dos Pais especial aí, no próximo domingo. Ah, mas eu tô longe, pode ser que não deu certo. Faça uma forcinha e fique com ele nesse domingão. A todos os papais, nós também somos. Um feliz Dia dos Pais aí no próximo domingo. A todos os nossos ouvintes, aquele abraço. Um bom final de semana. Segunda-feira a gente se vê por aqui novamente. Um abraço e até lá.

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Muito bem, são 9:07, 9:07. Muito bom dia mesmo para você ligado aqui na programação da Mampituba, número 1 da Música Gaúcha, nesta manhã de sexta-feira ensolarada aqui no sul catarinense, temperatura em 17 graus no momento aqui na cidade de Sombrio. Alô, você ligado na número 1 da Música Gaúcha.

Merchan, hora de você participar, mandar o seu alô, o seu recado por aqui. O nosso WhatsApp é o 4835332000 para você ligado aqui na número 1 da Música Gaúcha, hein? 4835332000, vamos chegando com o apoio de Automarcas Veículos Estrante Panela de Ferro. 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Simbora!

0: embora por aqui, aí está o Grupo Rodeio Tia Barbaridade na programação da número 1 da Música Gaúcha, pra você ligadito na melhor manhã de sexta-feira. Vamos embora por aqui com o melhor da Música Gaúcha, pessoal já participando aqui, né? Mandando seus recados no nosso WhatsApp. Ele fazia uma data que não aparecia mais por aqui, né? Diga lá, Tiguri.
1: Bom dia, Chiro Velho, aqui é o Dom Paulo do Arroio.

0: dia.
1: Vamos lá, Bigode. Manda aí, Perigosa e Linda, pra eu ouvir.
0: Pronto.
1: Viajando eu e a minha esposa, ouvindo essa rádio maravilhosa. E um abraço pra esse bagual demais.
0: Valeu, Tchê Guri. Um abraço pra você.

0: atenção na lida, né? Olha só, hora do lanche, hora do lanche.
1: Bom dia, Candioto.
0: Bom dia.
1: Passando aí, pedir a musiquinha aí pra minha equipe, o merengue aí de Salina Torres aí, que tá na escuta, o Cristiano, meu irmão de Glorinha aí, que tá na gradiação, o Nanã, o Natan também aí de Pirataba, e uma música aí pra nós aí, um sábado dia.
0: Opa!
1: Estamos na lida aí.
0: Valeu! Um abraço, bom dia pra você ligado também na nossa programação. Simbora por aqui com os Serranos.

0: Muito bem, está os Serranos na programação da nossa FM Nativa. Abre o Fólio de Tibili, Cor das Auroras e aos domingos por aqui na número 1 da Música Gaúcha. Um abraço, um bom dia para o nosso amigo Marciano, que já está na lida, né? Ah, que tal, guri? Na plantação de pepino, né? Curtindo por aqui a nossa FM Nativa. Esse é diferenciado. Vou te contar um negócio. Um abraço, bom dia, nosso amigo Rafael Pelizari de Timbé do Sul. Chega, alô, velho, ganhador aqui, né, da promoção aqui do Dia dos Pais, Mercadão dos Óculos. Faturou, né, o kit churrasco, o óculos de sol e ainda, né, a picanha por conta do Alex Bristotti. Aí eu dou valor, né? Grande Rafael, um abraço aí pra você curtindo também número 1 da Música Gaúcha. Simbora por aqui. Quem mais acompanhando nossa programação, ele está ligado também de 13 de maio. Bom dia.
1: Temos aqui pela região do Rio Fortuna, no Capoeirão, vendendo batatinha. E a rádio aqui pega 100%.
0: Olha só.
1: Outra coisa boa que demais. Show. Tanto roda aí o Raonito aí, o Lida Bruta. Pra todos que estão na escuta. O nosso amigo Anselmo ali do Morro do Gato também.
0: Um abraço, amigo Anselmo lá do Morro do Gato. Também ligado na programação, né? É coisa de louco, Tiguri. Bem ali que eu dizia, né? É, quem mais acompanhando nossa programação, nosso amigo Gilson. O Gilson está ligado, estão na lida, né?
2: Buena, che! Toquei pra nós aquela Bento Cavalo Fiel. E um ótimo final de semana pra nós todos, hein?
0: Valeu, Tiaguri. O amigo Gilson Wagner, acompanhando a nossa FM Nativa, pediu e roda já Grupo Rodeio.
3: Ô, Candioto, bom dia.
0: Bom dia.
3: Ó, tenho mais um cliente, colega aqui, gaúcho, aquele Caxias, fechado aqui na oficina hoje. E quero que tu mande um abraço pra ele aí. Juliano, clientão da oficina aqui de Caxias do Sul. Mais um que vai ouvir a Rádio Mampituba agora.
0: Grande, um forte abraço. É o Juliano e o amigo Panisson em Caxias do Sul, Rio Grande do Sul. Ligadito sempre aqui no número 1 da Música Gaúcha, hein? Maravilha. Forte abraço pra vocês. Ligados na 99.
4: Roda aí pro Rui, pro Cássio, pro Bruno, lá pro Teodoro Pinto, pro Mamo. Roda pra eles aí, braço de ouro com o Chiquinho de Moroneio.
0: Falou, Tiguri, um abraço pra você também curtindo a nossa programação, amigo Fernandão, lá na capital dos Quênios, em Praia Grande. Roda sim, braço de ouro na número 1 da Música Gaúcha pra você também. Falou, Tiguri. 9,5
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0: 10:22.
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embora por aqui com a melhor da música gaúcha. Já já tem a música do Tchê Barbaridade, é sábado dia, também Chiquinho de Bordoneio, Braço de Ouro na nossa programação. O nosso Tia Zap 4835332000 para você ligado por aqui na melhor e na melhor com apoio de Mac Martins, amigo ouvinte, com manutenção e reparação de máquinas pesadas, equipamentos agrícolas, sistema 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Vamos embora por aqui com muita música boa para você ligado na melhor. E recados aqui no nosso Tio Zap, Tio Zeca Batata, está longe, né, Tio Zeca? Curtindo a nossa programação, hein? Aí eu dou valor. Opa, amigo Leandro de Jacinto Machado, quero ouvir a música Soluço de Bêbado. E eu rodo pra você, tá? Um abraço, bom dia.

a força do vento foi tão grande que tinha um poço lá e mudou, né? Foi pro terreno do vizinho. E segue o baile. Sextou então. Começando bem a grisada, né? Da tio Jonas. Tio Jonas hoje está de boa, né, tio Jonas? O café da manhã do tio Jonas aqui que é diferenciado, né? Mas vai aonde, né? Eu imagino o almoço do guri. Ô, pequena criança, né? Coisa de louco. Não exagera tanto também, né, Sidney? Só um pouquinho, né? Tudo certo, bem ali que eu dizia, bem lá no fim, né? Como dizia o nosso amigo Marcon da Rosa, que é da sumida, Marcon, né? Vamos embora por aqui com o melhor da música gaúcha na 99, tem Chiquito e Bordoneio.

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0: pode fechar essa gaita, é sábado que vem. Valeu.
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2: Muito bem, no momento temperatura em 17 graus.
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Vamos embora por aqui com o melhor da música gaúcha pra você ligadito na melhor. Nosso WhatsApp é 4835-33-2000, hein? 4835-33-2000 pra você curtindo a nossa FM Nativa. E quem mais por aqui, hein? O nosso amigo Edson Zanetti está ligado na programação. Bom dia, Edson. O amigo Calinho, grande Calinho de Guaramirim, ligado na programação. Buenas, amigo Candioto. Opa, roda o frio na serra, um abraço. E vamos a passeio hoje, né? Com a dona Encrenca, como diz nosso amigo Gauchão, né? Um abraço, rumo a Cambará do Sul, o nosso amigo Calinho, né? Grande Calinho. É, vai esfriar um pouquinho por lá à noite, meu guri. É coisa de louco. Top demais, hein? Bom passeio pra você e pra dona Encrenca, né? Ouvindo a nossa programação também. Maravilha! Vamos de música então com o Frio da Serra, os campesinos na nossa programação. Já já tem mais recados pra você ligado na melhor.

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1: 9:56.
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0: bem, aí está, Grupo Minuano e o Gaiteiro de Bailão por aqui na programação, ali que eu dizia.
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0: 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Simbora, 4835332000 para você curtindo por aqui a nossa programação, hein? O nosso amigo Jonas está ligado, mandando aqui o seu recado, buenas, chega
2: ali. Buenos dias, meu amigo, buenos dias. E uma santa manhã, sexta-feira.
0: Pegada feia.
2: Toca pra nós, é o fim de semana. Com os tiranos. Oferecer para todos os ouvintes, especial amigo, né? Essa produção maravilhosa aí, da rádio, que é 100% de qualidade. Tamo aqui na lida, rapaz. Mas feliz que nós, não vejo a hora de chegar essas 4 horas hoje. Puta louco. Um abraço.
0: Buenas. Vai até as 4 ainda, é? Barbaridade. Por aqui até as 11:59. Tchau. Nem um minuto a mais. Ali que eu dizia. Tchuneri, está ligado na programação de Turvo. Bom dia, Tchuneri. Tu também, tu já está de folga, Tchuneri. Uma hora dessa, tu também é penteado, né? Mas

0: Eu tenho áudio desse Jaguar aqui, já coloco aqui no ar. Ah, coisa de louco. Aí sim, né? Passeando, curtindo a nossa FM Nativa, Tio Neri. E o Rogério, por onde que anda aqui, Rogério? Diga lá, guri.
1: Sidney, bom dia. Bom dia. Rogério, aqui da Meta.
0: Sim. Praia
1: eu
0: da
1: tava,
0: Meta.
1: Fiquei uns 3 dias internado. Aí o Írio que disse que foi o torresmo que fez mal. Daí ontem eu cheguei do hospital quarta-feira de manhã, um pote de torresmo em cima da mesa.
0: Ai, meu Deus do céu.
1: Aí ontem ele veio aqui pra ver se comia torresmo, mas não tinha mais nada. Eu tinha comido tudo. Aí manda uma música pra mim, Adão, aí, e o Írio, o Ademir e o Matheus lá na Santa Terezinha, certo? Bota os guris só querem, pô.
0: Deixa comigo então, um abração
1: certo?
0: Pra você aí, tá?
1: Um abraço.
0: Bom fim de semana, galera do Torresmo, curtindo a nossa programação. O amigo José Carlos de Passo de Torres também está ligado por aqui. Bom dia, José, um abraço. Quem mais por aqui? O amigo Valério de Jacinto Machado, curtindo a nossa programação, né? Sombrio, está no Jacinto, né, Valério? Não tem visto neguinho da patrola por aí, não? Ele que foi conferir pra ver se o serviço por lá estava tudo certinho. Se de repente não estão precisando de alguma ajuda, ele vai pra lá. Parece que terminou o serviço aqui no Sombrio. Pra tu ver, né? Muito bem, simbora por aqui acompanhando essa programação. Ele, Candioto, meu filho.
2: Candioto, meu filho, bom dia.
0: Bom dia.
2: Bom dia a todos os ouvintes. Só pra lembrar, sextou.

0: Roda aí a Kelly Colares e banda. É, amor por Vaneira. Tu quero. Quero almoçar novamente lá no restaurante, tá? Quero ganhar um almoço. Dois almoços, né?
1: Concorrendo pra que te sirva, beleza, guri? Um abraço, bom dia. Daí tu vai sábado, não, no domingo está fechado, né? Não, por nada vai no sábado, vai no domingo também, né? Gurizinha penteadinho também, né? Azar. Grande Tio Si. São 10 horas, 5 minutos, 10 e 5. Vamos de música na programação.

0: embora por aqui, os tiranos e o fim de semana na programação da nossa FM Nativa. Já já tem Canto do Sul por aqui na nossa programação também. Um abraço ao nosso amigo Tio Kel, grande Tio Kel, na cidade de Primeira, em Ermo, né? Curtindo por aqui a nossa FM Nativa também. Um abraço, Kel. O nosso amigo Sidney, Francisco Dias, Azate, guri. Quero vir do grupo Rodeio,
1: né?
0: Ah, participando do sorteio do almoço também. Ah, boquinha nervosa. Então tá na lista, né?
1: E tem uns.
0: Na lista também. Nosso amigo Tio Vino.

0: Eita, diga lá, guri.
1: Bom dia, Cidinei.
0: Bom dia.
1: Tudo bom?
0: Tudo.
1: Toca aí, Vento Negro. Pra todos que estão na escuta, Nação Colorada também, vocês da rádio, pra minha esposa Guerra, pra galera da Praia Paraíso.
0: Vento Negro. Tu lembra daquele áudio ouvindo?
1: Essa só o Caio Santos toca, tá?
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0: Seguimos por aqui. Ó, o Bruno Pérez que está te mandando um abraço aí, ouvindo.
2: Anda.
0: Azar.
2: É carona.
0: Uma hora dessa, diz ele que vai fazer uma visita pra ti aí, né? Comer aquele peixe frito junto com o amigo. Azar. Não, no caso, ele é tão puxa-saco que ele por nada ele até leva, né? O Fernandão, pra nós, não tem nunca um convite, né? É, bravo, né? Mas vamos lá, vamos lá. Por aqui seguimos. 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
0: É bem ali. Vamos embora por aqui. Quem mais acompanha da nossa programação? O amigo Gilson, né, Gilson? Um abração pra você também. Nome na lista por aqui também, Gilson. Um abraço pra você curtindo a nossa programação sempre.
2: Vai, galera.
0: Fernandão está mandando um vídeo aqui, Fernandão.
2: Que chegasse,
0: não é o Bruno, né? Ah, não. Então tá.
2: De tudo.
0: Não, meu Jesus. Vamos de música na programação da 99.

0: Simbora por aqui com o melhor da música gaúcha. Um abraço ao nosso amigo Rui, grande Rui, também o Fernandão em Praia Grande, ligados na 99.5 aí. Mas vou te contar um negócio. O amigo Fernandão, né? Acabou de ganhar mais um presentão lá do do nosso amigo Rui, né? Vou te contar um negócio. É. Mais uma penca de banana, então, né? Daquelas caprichadas, né?
1: E tem uns quantos,
0: do jeito que ele se agrada, ô Bruno. Coisa de louco. Vai acostumando, né? Vai acostumando. Bem desse jeito. O amigo Douglas Marques está ligado na programação. Bom dia, Douglas. Um abraço e pra você também. Bonier Gaivota, ligadito, né? Número 1 da música gaúcha. O Riva Jacob também acompanhando nessa programação. Feliz dia dos pais para o amigo. Pra você aí também. Um abração, tia Guri. Tudo é bom. Bom final de semana. A todos ligados na número 1 da música gaúcha, sempre. Um abraço, amigo Bruno Michele.
1: Isso era.
0: Grande Bruno.
1: Naquele tempo.
0: Quem mais por aqui acompanhando nossa programação? Olá, bom dia. Luiz Carlos Fagundes acompanhando nossa programação. O Tiguri, ligadito na Mapituba. Arroz de sal, né? Isso aí é arroz de sal.
1: E atropelando tudo e todos.
0: Quem mais por aqui mandando seu recado? Bom dia.
2: Bom dia, Candioto.
0: Bom dia.
2: É a Bocuda?
0: A Bocudinha?
2: Tô indo pra Tubarão.
0: É.
2: Deixei o tio Sidney em casa fazendo almoço.
0: Ok.
2: Então manda uma musiquinha pra ele não ficar triste, pra não chorar. Abraço. Ai, coloco meu nome no sorteio.
0: Tá bom. Nome na lista, valeu. Um abraço aí, Irineia, acompanhando nossa programação também. Bom dia, Cid, bom dia. É, mete pressão aí, né? Mete pressão na gurizada medonha aí. Opa, um forte abraço, amigo Medina, Edson Medina, acompanhando nossa programação também. Valeu.
3: Ô, Candioto, bom dia.
0: Bom dia.
3: Certo, com esse ventinho que deu aí, que secou as estradas, o neguinho da patroa tá todo vapor, né?
0: Tá.
3: Só para pra abastecer, né?
0: Aham, é verdade, verdade. Lá em Jacinto Machado, passeando, já tu vê, né?
1: Isso é.
0: Em plena sexta-feira. Rafael, ligado por aqui. Bom dia, Rafael.
4: Pô, manda uma musiquinha aí, tia Chaleira aí, tô bebendo demais, Rafael aqui, vendendo trimaninha aqui na roça de Pedreiro, Balneário Rincão.
0: Valeu, Rafael, um abração pra você também, tia Guri, ligadito na 99.5. O Valmir está ligado por aqui, bom dia, Valmir. Dinei, bom dia. Não tem mais meu pai, já faz 22 anos, né, que partiu, mas quero desejar um feliz dia dos pais a você, para todos os amigos, pais e todos da lista, né? É isso? Ok. Roda amadurecer, Xeloquedo? Vai para o cientista lá do Butantã, o Vitinho, Edinho Generoso, Zé de Sindicato, o Marciano, Morro da Fumaça, o Já Já Tem, o Brito, o Camelo, o Soler, Fernandão, Kel, Juja, o Xexenta Pila do Ermo e também o Bruno da lá da a Elia Máquinas, grande Brunão, Fernandão, Alan da Gromix. E um abraço aí pra todos então. Valeu, Valmir, já já tem um adorecer na nossa FM Nativa.
5: O que viesse pela frente, o Ambrósio espetava.
0: Mais recados por aqui na nossa programação.
1: Isso é.
0: A Ivone está ligada, bom dia, Ivone.
6: Bom dia, Cidney.
0: Bom dia.
6: Cidney, eu gostaria que você rodasse a música Farranjo Missioneiro.
0: Farranjo Missioneiro, roda
6: para
0: sim.
6: Para oferecer para o meu esposo Márcio.
0: Sim.
6: Para Neuza Lindomar. Pro Leia e o Osni, pro Inácio.

0: A Carmen, para Sueli, o Lelo, para Malvina, para Dona Lourdes, para Nessuno do Balneário Gaivota.
1: Muito bem.
0: E gostaria de participar do sorteio.
1: Concorrendo também. Ivone Colares, curtindo a nossa FM Nativa. Vamos embora por aqui com mais música na programação e também em nome de Automarcas Veículos para você, aquele carrão dos seus sonhos, o carro ideal para o seu estilo de vida na Automarcas, do trevo principal de Sombrio e também em Araranguá. 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
1: 10:20.
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0: Muito bem, está o Xeloquedo.
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0: WhatsApp para você, o 4835332000, em 4835332000. Já tem mais recados na nossa programação e nós seguimos com os Monarcas por aqui.

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1: Muito bem, aí está na nossa FM Nativa, os Monarcas, Alma de Pampa, para você curtindo por aqui a programação da número 1 da música gaúcha, hein? E o WhatsApp para você é o 4835332000, 4835332000, para você ligado na melhor nesta manhã de sextou, sextou, com promoções incríveis para você, amigo ouvinte. 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
1: 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Simbora por aqui com o melhor da música gaúcha, vamos nós até o meio-dia, hein? Até o meio-dia. Quem mais por aqui mandando seu alô, seu recado nesta manhã, manhã de sexta-feira? Deixa eu me ver aqui. O amigo Fernando, grande Fernando, acompanhando nossa programação, né? Em Balneário Gaivota, é, Fernando, já são 10h38, rapaz.
3: Sexta-feira.
1: Deste jeito, bem deste jeito, então. Valeu, Tia Guri, um abraço, bom dia pra você curtindo por aqui, o melhor da música gaúcha também. O amigo Rogério Bice acompanhando a nossa programação, quero ouvir a música hoje, acordei cedo demais.

0: Raul de Novo Hamburgo também está ligado por aqui. Bom dia, Raul.
1: Bom dia, Sidney Candioto. Tudo bom, meu amigo? Tudo certo? É Raul de Novo Hamburgo. Estamos aqui voltando, passando o tapetão, voltando pro rancho, para ver como é que tá os estragos, que foi feio ontem, pelo jeito, lá no rancho, na minha cidade, Novo Hamburgo.
0: Opa!
1: Toca para nós aí, coração de potro, último tirão. Um abraço, meu querido. Fique com Deus.
0: Valeu, valeu, Tcheguri, um abração pra você também, uma ótima viagem, nosso amigo Raul no trechão, curtindo por aqui a nossa FM Nativa. Vamos rodar então Matizes e o Quarteto Coração de Potro pra você, curtindo a nossa programação, né? É o último tirão, boa pedida, falou Tcheguri, simbora!

0: Potro, que Deus abençoe vocês.
1: E bora por aqui com Matiz e Quarteto Coração de Potro na programação da número 1 da música gaúcha nesta manhã de sexto, hein? É, hoje tá danado o negócio por aqui, né? Tá mais enrolado do que bolacha em boca de velho, né? É uma barbaridade. Falando nisso, um abração pra gurizada aqui da melhor idade, né? Do grupo do WhatsApp. A turma da melhor idade, como colocaram aqui, né? E também o pessoal do grupo da Kombi da Lilica, acompanhando a nossa programação. Pega Lilico. É, esqueça, esse é o nome do cachorro do Tio Ney lá do Irmo, né? O Lilico. Coisa de louco. Grande Tio Ney. Amigo Riva Jacob. Bom dia, Riva. Um abraço pra você curtindo por aqui nessa programação também, né? Beleza, Tia Guri? Um abraço, bom dia. Muito bem. Lá vem o gringo, lá vem o gringo.
2: Aqui foi feio o vento também, ah, tá. Essa noite.
1: Tá.
2: É uns 100 quilômetros por hora.
1: Ô, que isso, Tio Vino. Tudo isso. Mas não deu prejuízo por aí, Tio Vino. Conta pra nós aí. O amigo Veraldo também está ligado na programação. Bom dia. Uma música pra nós aqui, né? Na obra. O Márcio, acompanhando a nossa programação, também, né? O Tirilo e o Everaldo, ouvindo a nossa FM Nativa, nome na lista também aqui para o sorteio. Rodo sim, fake news pra vocês aí, tá? Vai essa música também para o nosso amigo Bombonzinho Nazário. O Bombonzinho, que delícia! Ele!
2: Não, graças a Deus.
1: Graças a Deus. Que bom aqui. Então te ouvir.

0: Valeu! Simbora por aqui com mais música pra você ligado, na melhor, é claro.
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0: Temperatura 17 graus.
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0: está aí Debão com Chiquito e Bordoneiro na programação da número 1 da Música Gaúcha pra você ligadito na melhor, é claro. Vamos lá, Rafael Pelizzari, um abraço aí pra você, tia guri, curtindo a programação. Quem mais mandando aqui o seu alô, o seu recado? Vamos com o Cristiano, bom dia, Cristiano.
1: Bom dia, Cid, tudo certo?
0: Tudo bem.
1: Cristiano aqui da Guarinha. Ô, Cid, toca pra nós dois tombos.
2: Dois tombos.
1: Vai lá pra minha esposa, pro meu pai, pro nego do ônibus, o Nanã, o Renan, pra todos que estão na escuta, hein? E um feliz dia dos pais pra todos, hein? Especial aí pro meu, Dalmir. Valeu, um abraço, tudo de bom, hein?
0: Valeu, Tigre. Um abraço pra você também curtindo por aqui na CFM Nativa. O Paulão, quero ouvir a música. Um abraço ao Paulão. E também aqui o Isaac e o Marcos na lida. A música Vale da Mariquinha. Um abraço. O Avelino de Sombrio também está ligado por aqui. Bom dia, Avelino. Beleza, tia guri. Um abração pra você aí também curtindo a número 1 da música gaúcha, hein? Azar. E o nosso amigo é o tio Adão Poli passeando, né? Passeando e curtindo a nossa FM Nativa também. Aí eu dou valor, tia guri. Um abraço. Bom dia para o amigo curtindo a 99.5. Já tem a música do nosso amigo Leandro de Jacinto Machado também. O Clebson está ligado por aqui. Buenas. Não veio o áudio dele, né? É, não deu certo teu áudio aí não, meu. Manda de novo, hein? Valeu, Clebson. Um forte abraço pra você curtindo também nossa programação. Donizete, bom dia.
3: Bom dia, garoto, velho. Tudo certo?
0: Tudo bem.
3: Como é que tá? Feliz da vida e certo? Esse final de semana, sexta-feira, coisa boa. Se for possível, mandar pra nós aí. Santuário de Chucos com os Monarcas, beleza?
0: Sim.
3: Pra toda a enjada branca que está ouvindo
0: da Tia Guri, um abraço, hein?
3: E pra todas as prendas e o povo fandangueiro que está chegando no final de semana, hein?
0: Aí sim.
3: Mais um dia de festa de dança. Esse povo aí pra baixo aí, por causa que é pra baixo aí, a festa não para, aqui pra cima é devagar. Mais um abraço pra todo mundo e pra todas as prendas parceiras que estão vindo, pra Tia Anitta, Mulher Alegria. E para todos vocês da rádio, um abraço e bom final de semana para todos. Fiquem com Deus.
0: Grande Donizete em São Joaquim, curtindo por aqui nossa programação. Aí o guri é diferenciado também, né? Top. Azar, na lida por lá, ouvindo o número 1 da música gaúcha também. 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
0: Vamos lá, quem mais por aqui? Bom dia.
2: Bom dia, Sidney Candioto.
0: Bom
2: aqui
0: dia.
2: É o Agnaldinho Cunha de Jacinto Machado.
0: Opa.
2: Trabalhando na obra e ouvindo a Nativa FM.
0: Aí eu dou valor.
2: Gostaria de ouvir a música A Lenda com Pala Velho.
0: E o Roda.
2: Ofereci pra toda a galera da obra aí, do ramo da construção civil. Um abraço e boa sexta-feira a todos.
0: Valeu! Bom trabalho pra você também, curtindo por aqui o melhor da música gaúcha.
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0: bem, aí está Grupo Estampa na programação da nossa FM Nativa.
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0: Simbora por aqui com o melhor da música gaúcha. Faltando um minuto para as 11 horas, um minuto para as 11. Acompanhando nessa programação também o ele, né? Lá na cidade de Treviso. Aí o guri tem a senha, né? Tem as manhas. Coisa de louco. Bom dia.
5: Meu amigo candioto, olha aí, ó. Hoje, ó, sextou, sexta-feira, e olha como estamos comendo um torresminho, né?
0: Mas aí sim, né?
5: Que é sexta-feira, né? Quem fez, fez. Quem não fez, não faz mais.
0: É isso aí, um abraço, bom dia pra você curtindo a nossa programação também, né? Amigo Clóvis.
6: Sonhos e seus segredos, depois da noite.
0: Sacramento, Odilon, bom dia.
7: Bom dia, tio Cid.
0: Bom dia.

0: Uma boa pra nós aí. Não sei se dá tempo ainda. A vassoura de Guanchuma não deu ainda, pô.
1: Ah, vou rodá-la pra você sim. Beleza, Dilon? Um abraço, um bom dia pro amigo curtindo também a nossa FM Nativa. Show de bola. Quem mais por aqui acompanhando nossa programação? Nós vamos seguindo, né? 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Um bom dia, nosso amigo Tio Ney, lá do Rei dos Pneus, também ligado aqui na nossa FM Nativa. Olá, bom dia, manda música. Música para os novos membros dos Braquiárias, o Tristonho, o Maquita e também o Modelo. Opa! Um abraço e pregurizada então, né, dos Braquiárias na trilha. Grande, grande Marcelinho, né? Marcelinho aí da Cialar também está ligado aqui na nossa FM Nativa. Buenas, Tiguri. Forte abraço a todos aí, tá? O amigo Vilmar dos Santos também acompanhando nossa programação de Maracajá. Valeu, Vilmar. Forte abraço a você também concorrendo por aqui, tá? Falou, Tchê Guri. Correndo os almoços do Panela de Ferro para amanhã e amanhã, sabadão. O Peroba também está ligado por aqui. Bom dia, Peroba. Mais um integrante aqui dos Braquiárias, né? Esse aqui, vou te contar, né? Esse é o diferenciado. Só no filezão aí, né?

0: recados por aqui na nossa programação, nosso amigo Batista, João Batista. Diga lá, guri.
1: Bom dia, Candioto.
0: Bom dia.
1: Candioto. Bota aí a música O Vento com os Monarcas. Oferecer aqui pra minha família. Pra toda a família Matias e aqui pra minha família aqui em casa aqui. E pra vocês aí que estiver ouvindo aí. E adiantado, é um feliz Dia dos Pais pra todos os pais do nosso Brasil.
0: Isso, forte abraço aí pra vocês.
1: Um abraço.
0: Valeu, Tiguri. Tudo de bom para o amigo ligado na número 1 da música gaúcha. Quem mais por aqui curtindo a programação, né? Diga lá, meu amigo. Ih, rapaz, hoje complicou, hoje não deu por aqui, Peroba.
2: Presidente do grupo tava ontem em Faceiro, se oferecendo para comer um peixinho frito, o que tu acha?
0: É mesmo, hein? Mas que tal? Vai ser hoje então, Peroba? Aí, vai, não deu, né? Mas tudo bem, tudo certo. O presidente que tu fala é o presidente do lá do AP, né? O Edinho? Ah, tá. Não, Reginaldo é. Reginaldo é só pro gole. Ô Pimpim, cadê o Pimpim? Ariane Machado também acompanhando a nossa programação. Bom dia, Ariane. Forte abraço aí pra você, o Patrick, pra todos de Balneário e Gaivota. Nome na lista também. O amigo Assis também está ligado por aqui. Bom dia, tio Assis. Pediu o homem do Pala Branco para homenagear o Dia dos Pais. Vai, um abraço pra todos ligaditos. Que tal? Eu assisto a Deu de Araranguá, curtindo a nossa programação também. Um forte abraço, hein? Forte abraço pra você, ouvindo 99.5. Vamos de música por aqui, já tem Chiquito e Bordoneio, né?
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0: Temperatura em 16 graus.
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1: Muito bem, simbora por aqui com o melhor da música gaúcha. Já já tem os Monarcas, Santuário de Chucros na nossa programação para você curtindo por aqui. O Expresso Campeiro. Vamos lá, mais recados na nossa programação. O amigo Sandro, grande Sandro, curtindo a programação também. Bom dia.
2: Bom dia, meu amigo Sidney.
1: Opa.
2: Aqui é o Sandro Cipriano de Arroio do Sal.
1: Ô, Tcheguri.
2: Estamos, na real, trabalhando aqui na Gaivota.
1: Certo.
2: Trabalhando e escutando esse maravilhoso programa.
1: Obrigado.
2: Manda música pra nós aqui. Tá eu, o Rafael Cipriano, Cauê Costa e o Queco. Manda aí Corpo Esgualepado.
1: Corpo
2: que
1: esgualepado.
2: Hoje é sexta. Boa e temos tudo de arrasto.
1: Valeu, um abraço, bom dia pra vocês. Curtindo a nossa FM Nativa também, né? Maravilha. O que mais por aqui? Acompanhando a nossa programação. Mais recados. Bom dia.
3: Bom dia, Sidney Candioto, que é o Osni Popular Gavião, Renoária Sombrio.
1: Sim.
3: Tá com a música pra mim aí. Pra todo mundo que tá ouvindo aí a Rádio Mumbituba. Bota o saudoso Porca Véia aí. Obrigado, um abraço pra todos.
1: Valeu, um abraço pra você também. A Denivaldo Monteiro acompanhando nossa programação lá em linha Torres, Morro da Fumaça. Valeu, Denivalda. O Vitor Mariosa de Santa Rosa do Sul pediu o grupo Rodeio Sorta Cavalo. Sim. Participando do sorteio também. O Andrei Colorado, ligado na programação Rodeio Guri. Pra todos que estão na escuta, falou. Avante Colorado. Azate, guri. Aí sim, né? É, que tal? Quem mais por aqui? A Wanda está ligada na programação. Um abração pra você, curtindo a nossa FM Nativa. Valeu, Wanda, obrigado. Desejando aí um feliz dia dos pais. O Flávio também acompanhando, pediu. Buenas, Tcheguri, na escuta. É nosso parceiro, vamos que vamos. Flávio Figueira, um bom dia pra você também, curtindo a nossa programação. Genilce, pediu a música Loira de Milhões, eu rodo pra você também. Olá, bom dia, participar do sorteio. Guilherme Goldani, bom dia, Guilherme Goldani, um abraço a você também, curtindo. Aproveitando o feriado, fazendo aquela dobradinha, o famoso bucho, é isso? E aproveitando o feriado aqui, o Cristiano França pediu uma música do Ivonir Machado, é isso? Opa, feriado hoje aqui em Sara. Muito bem, bom dia pra você aí, curtindo a nossa FM Nativa. Valeu, Cristiano. Quem mais por aqui curtindo a nossa programação? Luciano, né? De onde, Luciano Prudêncio?
4: Bom dia, Cidinha e Canhota. Aqui quem fala, Luciano Prudêncio. Manda um abração pra galera aí da Autoescola Passo de Torres aí. Meu colega Guilherme, que tá na escuta da rádio. E já larga o nome aí no sorteio.
1: Falou, Tiguri, um abraço, bom dia. Viu, Mar Borelli também acompanhando nessa programação, pediu Campeiro Não Tem Feite do Baitaca, participando do sorteio também. Falou, Tiguri, um abraço. Olá, bom dia. Quem por aqui, Sidney Canhoto, coloca o nome do sorteio. Helena Carlos Prudêncio, curtindo a programação também, bom dia. Vamos lá, mais recado, Edivânio.
5: Bom dia, Sidney.
1: Bom dia.
5: Bota pra nós aí a caminhonete branca.
1: Caminhonete branca.
5: E não se esquece de botar o meu nome no sorteio.
1: Está na lista também, guri.
5: De Araranguá.
1: Falou.
5: Essa música vai pra turma da Bex.
1: Valeu, bom dia.
6: Bom dia, Sidney Candiota. Aqui é a Arlene da Lagoa dos Freitas, Balneário Rincão. Gostaria de oferecer a música Leão Domado, pro
1: Leão
6: Bandeiro
1: Domado.
6: Machado, lá de Praia Grande, tá bom? Obrigado, se eu for atendido.
1: Tá. Leão Domado, já esse.
7: Bom dia, tio Cid, já esse programa, tudo bom?

0: no embalo aí, já que é sexta-feira, vamos botar uma bebida pro baileiro aí. E vai pra toda a galera que está ouvindo essa rádio, pra vocês aí, uma ótima sexta-feira, um abraço.
1: Valeu, um abraço.
2: Gurizinho, é o barulho.
1: Sim.
2: Aqui de Timbé do Sul, ligadão, Saradiona. Não liguei pra ela a semana inteira, mas escutando direto.
1: Opa.
2: Bota a música pra galera do barulho. Bata a cara do Baitaca, fundo da grota.
1: Ali que eu
2: valeu, menino.

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2: 11:22.
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2: Isso mesmo, são 11:24, 11:24. Por aqui acompanhando nessa programação nosso amigo João, o grande João, fazia uma data, hein?
10: Opa, Sidney.
2: Opa.
10: Cadê tu? O Sidney participando do sorteio aí do almoço do Panela de Ferro, hein? Bota aí

0: procurando viúva rica.
1: Ô, tia guri.
0: Em nome da vida, São Cristóvão João Ramos Souza.
1: Esse é o maior, né? Esse aí é diferenciado, hein? Que tal, guri? Grande João, quem mais?
2: Pô, nós temos que lá pegar aquele peixe com ele, cara. Ele deixou escapar uma tilapa lá que dava 8,9 kg, ele falou pra mim. Não coube dentro do barco.
1: Ah, é?
2: Tu é louco. Ah. Sempre escapa maior, né?
1: É verdade. Olá, bom dia, Sidney. Gostaria que você tocasse o parabéns, Galdério, pra mim, que estou de aniversário hoje, completando 34 anos. Ouvindo a rádio de Gravataí pelo aplicativo. Ouço a rádio desde pequeno, quando ainda morava em Três Cachoeiras. O Marques, Iago Marques, está de aniversário hoje, tia guri. Maravilha. Muitas felicidades, né? Muitas felicidades, é o amigo. Que tal? Eu roto sim, então, né? Parabéns, crioulo, aí, para você. E já um abração especial aí a todos os aniversariantes do dia, do final de semana. A homenagem, é claro, com Wilson Paim.

0: bem, aí está, para o nosso amigo Iago, aniversariante do dia, homenagem com o Wilson Paim na nossa programação. Simbora por aqui, já tem mais música, tem Tia Barbaridade, para o amigo Marciano acompanhando a nossa programação, tem Tia Garotos, Candeeiro, Mano Lima, Grupo Rodeio por aqui também na programação, a música do João Medonho, grande João. Mais recados por aqui, amigo Mário Silvestre, por onde é que anda aqui o vivente, bom dia. Estão trabalhando, uma hora dessa?
1: Ô Candioto, bom dia, garoto, como é que tá?
0: Tranquilo.
1: Aqui é o pessoal do Rio Araranguá, É o pessoal que só estamos pescando hoje porque é feriado da Isara.
0: É feriado da Isara.
1: Senão a gente estaria trabalhando, tá? Aqui tem um bando de gente que só gosta de trabalhar, um grande abraço.
0: Aí
1: bota,
0: sim.
1: Bota uma música aí, qual é a música, vai? Plantador de fumo.
0: Manda
1: ver. Um abraço.
0: Barbaridade. Essa é pra vocês que estão aí na lida, trabalhando. Firme, desde cedito. Tia gurizada buena. Bom trabalho aí, tá? Mas a maior sempre escapa, né? O maior é coisa de louco. Não sei porquê, mas foi o rapaz ali, né? Aparecer aqui, falar em pescaria. Apareceu o Cid.
2: Ô, mas pegaram o sino da catedral, né?
0: Deluxe. Aumenta por aqui. E nós seguimos, né? 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

0: 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Olá, bom dia, Sidney. Um forte abraço para quem aqui, a Maria, acompanhando nossa programação. Bom dia, Sidney, aqui é Cleomar, quero pedir uma música, a Dia de Chuva, do Walter Moraes, mandando, né, para o Vianney e o Beto, e também o Nego, né, que estão na obra em Balneário Gaivota. Falou, um abraço, bom dia para vocês, curtindo a nossa programação, na 99. Que barbaridade! Já já tem recado do Sérgio da Sono Bem-Estar.
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Simbora por aqui com Multi Barbaridade de Lua e a Noite na programação da nossa FM Nativa. Para você curtindo por aqui o Expresso Campeiro. Vamos lá, hein? Amigo Batista e Sara curtindo a nossa programação, né, Batista? Beleza, tia guri? E a gurizada que são ruim de lomba de cerveja, então, é? Ô, tia gurizada, vamos acelerar aí, senão vão ser removidos do grupo dos braquiárias, hein? É, Tristonho, Maquita e o Modelo. Que tal, gurizada? Mais por aqui curtindo a nossa programação. Vamos embora, vamos embora. Ô Bocudinho, tá chegou, né? Ô, Bocudinho. Aí sim, né? Que

0: mais por aqui acompanhando nossa programação. Neguinho da Patrola.
1: Hoje eu não vou porque é sexta, né? Começar hoje não termina, então começa segunda. Mas segunda até sexta dá bastante tempo, né?
0: É.
1: Aí começa a sexta. Uhum. Aí não faz nada, também não termina, não adianta. Aí vê que assim também tá, passou com o Reis assim. Daí não... como é que tá o município de Jacinto.
0: Aí não adianta, tem que começar o serviço na sexta-feira. Bom dia.
2: Bom dia, Sidney. Vou mandar os felizes dias dos pais para ti.
0: Obrigado.
2: E para todos os ouvintes que são pais. Um bom final de semana, que Deus abençoe vocês. A música, deixar para tua conta, escolhe uma aí, tá bom? Obrigadão por tudo.
0: Valeu, Maria Tramontim, um abração pra você, um abração pra Dona Luzia também, curtindo a 99.5. Opa, muito bem, quem mais?
3: Bom dia, bom dia, bom dia, candidato velho.
0: Bom dia.
3: Toca uma música pra nós aí, do grupo Cordiona. Tamo aí, pegando o trecho agora, em busca do Rio Grande Amado.
0: Ô, Diego.
3: Um abraço do Brutus Lixeiro. Tchau, Brilha!
0: Valeu, Brutus, um abração, boa viagem pra você aí, tá?
4: Oi, Cid, bom dia,
0: dia.
4: Pra vocês, tá? Nós bota uma música aí pra todos os pais, né? Não tem meu, que o meu já tá morando lá em cima, né? Valorize o seu, porque é muito difícil sem os pais, tá? Todos os meus dois já foram, né? Então bota uma música bem bonita aí pra todos os pais, pros meus irmãos que são pai, meus sobrinhos, tudo, tá bom? Pra vocês aí da rádio também.
0: Valeu, um abraço, bom dia!

0: Muito bem, muito bem. Ele por aqui também, né? O peão do rádio, ligado na 99.
1: Alô, Bocudinho, bom dia. Tô aqui dando papá pra Ruth Stern, pro José e pro Guilherme, e só de zóio aí ouvindo.
0: Tu tá só de zóio.
1: Bom dia,
0: Sou Marvado. Tu tá só de botão aqui,
1: pra
0: né?
1: todos aí. Bocudinho. Chegou, né?
0: Que barbaridade. Da onde isso, né, Caio? Ah, e a música aquela, né, Caio Santos?
2: Essa só o Caio Santos toca, tá?
0: Que coisa de louco. É, esse áudio está bem. Está aqui na tela do PC e bem guardado também, né? Coisa de louco. 11 horas 38 minutos, 11:38. Já já, sorteio de almoços para amanhã, sabadão, no restaurante Panela de Ferro em Santa Rosa do Sul. E também saideiras aqui da programação da número 1 da música gaúcha, né? Não, não vou embora já, não. Calma, calma. Não chegou 11:59 ainda, Marciano. Falador. Opa, um bom dia, um abraço aqui para os amigos Lucemar, Suelen e Luquinha. Luquinha pediu aqui a música do Tcheguri, né? Costela Gaúcha. Dona Dirce, também está ligada na programação, né, Dona Dirce? Concorrendo aos almoços também. Um forte abraço para você.
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0: Temperatura em 17 graus.
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6: Muito bem, simbora por aqui com o melhor da música gaúcha para você ligado aqui na nossa programação. Hora de sorteio, né? Vamos saber quem vai faturar aqui os almoços, né? Para amanhã, tá bom, pessoal? Para amanhã, sabadão, lá no restaurante Panela de Ferro, em Santa Rosa do Sul. Antes aqui, um abraço também para o nosso amigo Robson Locatelli. Um abração para você, a gurizada aí da Locatelli, da gurizada de São Bento Baixo. Os guris da catequese, ligados na programação, hein? Outra gurizada. Forte abraço para vocês aí, curtindo sempre o melhor da música gaúcha. Lembrando que sextou, né, galera?
7: Sexta-feira!
6: É, mas não vão se perder, tá? Não vão se perder aí, gurizada. Coisa de louco. A Vera também está ligada na programação. Bom dia, Vera. Um abraço a você também, mandando música para o esposo Vitor. Muito bem, forte abraço a vocês, curtindo o melhor da música gaúcha. E a todos que estão ligados, né? 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Muito bem, vamos lá então. Hora de saber quem vai faturar os almoços para amanhã, sabadão, tá bom, pessoal? Lembrando, né? Que no domingo, no Dia dos Pais, estará fechado, né? O restaurante Panela de Ferro em Santa Rosa do Sul. Para amanhã, sabadão, então, Helena Carlos Prudêncio, a ganhadora aqui de um almoço, com direito a levar um acompanhante. Beleza, Helena? Forte abraço a você, obrigado pela companhia. E também, né? E também aqui, Ariane Machado. Ariane Machado, também aqui uma ganhadora, né? Mas uma ganhadora aqui do almoço do Panela de Ferro para amanhã, sabadão. Tá bom? A você ligado aqui no número 1 da Música Gaúcha, a todos os papais, Felipe, um abraço aí para você, o Caio Santos também ligado aqui no 99.5 e um feliz, né? Dia dos Pais e a todos. Forte abraço e eu volto segunda-feira às 5 horas no Manhã Nativa. JJSV, uma das saideiras aqui da nossa programação, hein? Um forte abraço a todos e até segunda-feira. Ó, que amor da Caio Santos. Um abraço, medonho.

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3: Você já percebeu que antes de uma grande decisão, os melhores atletas respiram fundo? Isso não é por acaso, é neurociência. A respiração correta ajuda a controlar a ansiedade, melhora o foco e potencializa o desempenho.

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boa tarde, meio-dia, 8 minutos. Você já está acompanhando, ouvindo e assistindo Mampituba Esportes pela Rádio Mampituba 99,5. A partir de agora, eu, Felipe Davolte Rochinha, e convidados até as 13 horas. Sempre trazendo à tona aqui as questões do esporte amador no meio-dia da Mampituba. 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Mampituba Esportes chegando com você e desejando, claro, uma ótima sexta-feira, chegando mais.

0: Mais um fim de semana, e claro que a gente vai projetar tudo que vai acontecer nesse fim de semana aqui pela nossa região, com ênfase maior, claro, nossa pauta principal é sempre a questão do esporte amador, mas também trazendo aqui os destaques do futebol profissional no final do programa. Estamos aí ao vivo pela 99.5 FM para Santa Catarina, para o Rio Grande do Sul. Você nos ouve também através do nosso site mampitubfm.com, nosso aplicativo Rádio Mampituba FM, aos vários sites que retransmitem também o nosso som, né? Ao vivo também na net e também através de live para você que nos acompanha pelo Facebook. Estamos lá, já no Facebook da Rádio Mampituba FM. Por lá pode interagir conosco, né? Assistir a gente primeiramente e depois deixar o teu like, deixar a tua curtida na nossa live aí no Facebook, é bem importante. E também os comentários aqui, né? É, tá aqui os comentários, já o pessoal já tá chegando e daqui a pouco a gente passa aí os comentários também do pessoal aqui no nosso Facebook da Rádio Mampituba FM. Também através do nosso YouTube, ao vivo no nosso canal, você se inscreve no canal, ativa o sininho, deixa o teu like e participa conosco também, deixando o seu comentário aí na nossa live do YouTube. E para quem está só no rádio, não tem live à disposição, tem o nosso WhatsApp, onde você pode participar também. Nosso WhatsApp, tô abrindo ele nesse momento e agora vai ficar aqui durante o Mampituba Esportes à disposição para tratarmos aqui das questões esportivas, tá? Então, vamos lá, vamos juntos, né? Projetar tanto sempre aí as questões do fim de semana, comecinho de tarde de sexta-feira. Obrigado pela sua audiência, pela sua companhia, você que está no trecho, está no trânsito, já almoçou, está em casa, seja qual for a sua situação, obrigado pela sua audiência. Importante é ter você sempre conosco aqui na 99.5 FM, a grande rádio do esporte regional. Lembrando que a sexta-feira começa com sol, né? Tempo bom, algumas nuvens, temperatura na marca dos 21 graus nesse momento aqui na esquina da Getúlio Vargas com a Nereu Ramos. Rochinha, pronto, né? Para mais um Mampituba Esporte, já ali no celular, buscando aí as informações, né? Buscando as suas fontes fidedignas para trazer todas as informações necessárias aqui, mais um Mampituba Esporte, tudo certo contigo? Bem-vindo, boa tarde.
1: Boa tarde, Felipe, boa tarde a todos os ouvintes da Rádio Mampituba, satisfação, né? Sextou daquele tipo, né? Daquele jeito, né? É. Véspera aí de grandes jogos aí pela Copa MESC, principalmente, e outras competições a nível municipal, a nível regional que temos aqui na nossa localidade, aqui na nossa região, né?
0: Destaque inicial do Rochinha, para a audiência ficar atenta aqui ao programa.
1: Vamos destacar, né? A Copa MESC, né? Segunda rodada aí, estreia das equipes finalistas do ano passado, estreiam nesse sábado, a rodada vai ser no sábado devido ao Dia dos Pais, né? Esse é o meu destaque do amador e o destaque do profissional não poderia ser diferente, essa vitória do Inter aí, vitória não, né? Derrota, mas a classificação. Ontem eu avisei que o Inter iria perder de 2-1, mas classificava. Tu duvidou, né?
0: Eu errei todos os palpites possíveis.
1: Tu duvidou. Eu apostei também numa vitória do Vitória, mas não na classificação. Mas, né? Deu certo aí, o Inter se classificou. Fez o jogo que tinha que fazer o Inter, né? Que era segurar muito mais do que explorar realmente o erro do adversário. Foi o que aconteceu. O Inter foi mais eficaz quando teve a oportunidade, foi lá e fez um golaço com o Bernabé, né? Que fez um grande gol. Uhum. E depois o Corinthians até fez o 2-1, mas não conseguiu mais recuperar. E o Inter está nas quartas de final. Podemos sim ter Grenal nas quartas, né?
0: Seria bem tranquilo o Grenal nessa fase do time.
1: Ah, não, uma loucura, né? É uma loucura.
0: Isso. O sorteio, vai ser sorteio, né? Terça, isso. 11 horas da manhã na CBF e claro que terça no meio-dia aqui a gente, provavelmente pelo que eu conheço já dos sorteios aí, vai, eles marcam para as 11 horas, faz uma série de floreio lá e tal, o sorteio vai ser durante o programa aqui, então.
1: Podemos pedir, né? Pra eles fazer só durante meio-dia próximo.
0: Pode ser. Vamos encaminhar um e-mail lá pro cidadão lá da CBF, como é o nome dele? Samir Shawad.
1: Shawad.
0: Então, para as esposas dele, né?
1: Mas qual?
0: Vamos lá, Machinha. Daqui a pouco vamos ter convidados aqui no estúdio, mas de primeira mão aqui, vamos atualizar então fim de semana, de Copa América, esse fim de semana aqui não vamos estar transmitindo aí nenhum jogo, né? A gente volta no outro domingo, até porque aqui a nossa grade aqui nos libera para fazer jogos domingo, né? Com raras exceções aí mais adiante no sábado. Então, de momento aí é no domingo que a gente vai fazer jogo, nesse domingo não tem, a gente vai estar de folga, né? Vamos estar aí de folga nesse domingo, afinal de contas é Dia dos Pais, o Rochinha é pai, tem o pai dele, eu sou pai.

0: E tem meu pai também, então a gente vai reunir aí, cada um com o seu aí, para passar mais um dia dos pais. Mas tem jogo sábado, né? Um domingo gordo de Copa América, podemos chamar assim, né?
1: Bem recheado, né? Bem recheado.
0: Não te ofendesse, né?
1: Não,
0: tá. Então vamos lá, vamos passar aí. Começar pelo Sub-17, Rocha?
1: Claro, Felipe. Teremos jogos pelo Sub-17, né? Pela categoria Sub-17 temos o jogo no estádio.

0: A gente tava ali pelo Santa Helena.
1: Só desculpa,
0: já.
1: Né? É, aqui tá Cerero Escaíno, mas é Severo, né?
0: Severo. É, faz anos já que tá isso aí.
1: Severo Escaíno.
0: É, Sumpriu e estreou em casa diante de Jacinto Machado, empate 0-0. É, o que que precisa melhorar aí pelo que tu viu, Rocha?
1: A gurizada, ela, Sumpriu tem um bom time, conheço ali grande maioria ali dos atletas, né? Já alguns, inclusive, treinei também, mas falta a questão do coletivo, sabe? É, ser um pouco menos individualista pelo jogo do Jacinto Machado, né, Felipe?
0: Uhum.
1: Eu acho que precisa ver essa situação aí. Eu acho que os treinadores, né, o Maiquinho e o Diego, eles estão à frente disso, eles sabem, né, muito bem o que fazem, mas o time é uma idade complicada, sabe? Uma idade que eles acham que sabem tudo, né?
0: É.
1: Mas
0: o
1: Sombrio tem um time com bastante qualidade, mas precisa usar mais a coletividade. É, no estádio Eliseu Manente, temos pela categoria sub-17, Turvo e Araranguá.
0: Uhum.
1: Esse jogo às 14 horas, né? No estádio. Daí, esses são jogos da categoria sub-17, tá,
0: sim,
1: Felipe?
0: Isso.
1: O Morro Grande não tem no sub-17, então o Meleiro não joga no sub-17 esse final de semana.
0: Muito bem, vamos passar agora ali para então as informações aí da categoria livre, Copa MESC de seleções, teremos aí amanhã às 13h15 da tarde, lá no Marcos Aurélio Matos de Vargas, o atual vice-campeão São João do Sul recebe a representação de Passo de Torres. Pelo grupo A ainda, teremos aí Balneário Arroio do Silva e Sombrio, às 13h15 no estádio Severo Scaini, lá no Arroio. Pelo grupo B, teremos aí a sua segunda rodada, estreia daí do atual campeão, Turvo, que venceu ano passado São João do Sul,
1: jogado
0: Marcos Aurélio Matos de Vargas, né? De virada, inclusive, né? E Turvo estreia então nessa Copa MESC recebendo forte equipe de Araranguá, que goleou na estreia, né? E esse jogo acontece aí amanhã, portanto, às 13h15 no Eliseu Manente. Por fim, aí temos Morro Grande e Meleiro. Esse jogo acontece lá no Frederico Mesari, às 13h15 da tarde de amanhã. Essa é a agenda, então, 4 jogos aí na categoria livre e 3 jogos, aliás.
1: 4 jogos na livre e 3 na.
0: Isso, tá certo, exato. Sombrio e Arroio do Silva, Rochinha. O que que tu espera aí o Arroio do Silva a gente não viu jogar, mas Sombrio a gente transmitiu domingo passado, né?
1: Então, tivemos a presença do professor Geraldo aqui, né? Na segunda-feira, né? Foi na segunda ou terça-feira, né? E o treinador Éder, né? E eles falaram os nomes, né? De atletas que estão nessa seleção. É um bom time de Arroio do Silva. Arrancaram um empate contra o Passo de Torres, lá em Passo de Torres, saíram vencendo, né? E acabaram tomando um gol de bola parada. É um bom time esse time da Arroio do Silva. Sombrio, que a gente sabe que fez a sua estreia em casa, né? Contra a forte equipe de Jacinto Machado também. Temos que destacar. É uma equipe muito bem montada, uma equipe muito sólida, principalmente no setor defensivo. Sabe jogar sem a bola. Então, uma equipe também que Sombrio enfrenta uma equipe forte. É um jogo importante para as duas equipes, né? Quando tu arranca com um empate, tu vai para uma segunda partida, tem que fazer os 3 pontos. Então é um jogo aí de sobrevivência para as duas equipes, assim, para o desenrolar da competição. Acredito muito na força da equipe de Sombrio, até porque tem atletas que não jogaram no primeiro jogo que vão estar voltando para a equipe. Eu falei na transmissão a falta que faz um centroavante, uma referência lá na área. Para a equipe de Sombrio, provavelmente o Alan vai estar jogando, vai estar, né, pronto aí para esse jogo contra o Arroio do Silva. Então é um reforço interessante. Alguns outros reforços que podem estar aí também jogando por Sombrio. Torrado tá de fora, não joga. Ele tem um compromisso particular aí, então não vai estar no jogo, né? Que para mim é um dos melhores atletas da casa hoje de Sombrio, né? Juntamente com o Jaisso, que também tá no patamar. Tá num patamar acima também. O Jaisso tá fazendo um grande ano também no Amador aqui. E é um dos destaques aí da casa também. Então são reforços aí interessantes pra equipe de Sombrio. Tem Dorinho também, talvez estreia. Tem o Henrique que vai estar voltando também. Então é um time de Sombrio bom. Mas como eu falei e repito, né? Enfrentou uma equipe de Jacinto boa também. Só que a Arroio de Silva também enfrentou o Passo, empatou. Então a Arroio de Silva jogando em casa, vai pro tudo ou nada, né? Precisa dessa vitória. Então é um jogo difícil, tá? Jogo difícil até de palpitar um favorito aí desse jogo.
0: Muito bem, de Copa América é isso então, Rochinha?
1: Acho que é isso, né, Felipe?
0: Municipal Aranguense, teremos aí dois jogos também nesse domingo, Esportivo e Vimoendo, da Arena

0: Esportiva 1h15 e às 13h15 Esporte Coloninho, então agenda também do Municipal de Araranguá. Um abraço pro Lobão, tá ligado com a gente, né? Tô ligado, trabalhando aqui no trator. Um abraço pra você e também pro Rochinho aqui.
1: O Lobão tá o quê?
0: Tá trabalhando.
1: Trabalhando?
0: Sim, o Lobão trabalha, rapaz.
1: Será?
0: Pega cedo aí, pai.
1: Vamos. Não é o que dizem. Olha,
0: o Lobão ali do interior, terra de gente guerreira, trabalhadora, né, Lobão? É, não é da cidade aí, né?
1: É. Não, cidade também tem gente trabalhadora, né?
2: Abraço pro Lobão, nosso parceiro aí.
0: Vamos fazer um intervalo e voltamos.
2: Felipe, só pra finalizar aqui, né, a Gaivota, né, teria semifinais nesse final de semana, né? Isso. Não vai ter devido ao Dia dos Pais, né? Então ficou pro dia 16, isso, adiado. Dia 16, a semifinal e dia 23, então, a grande final.
0: Perfeito, então, né? Então é isso, já atualizamos a agenda esportiva do fim de semana, a gente vai pro intervalo e volta daqui a pouco. Vamos voltar em seguida aqui com os irmãos Emerim, já estão aqui na Rádio Amplitude, o Marcel e também o Maicon Emerim, porque hoje tem inauguração por aqui, a gente trata desse assunto depois dos comerciais.
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0: estamos de volta, 1 da tarde, aliás, 12h26, né? Meio-dia 26. 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Seguindo aqui com o Mampituba Esportes, como anunciamos mais cedo, hoje é noite de inauguração aqui em Sombrio, né, Rocha? Noite especial, né?
1: Felipe, eu até ia falar e comentar, né, sobre a questão do Mais Delivery, né? Eu vou dar show hoje de noite, vou chegar em casa e vou pedir um lanche, né?
0: Isso, isso. O lanche eu sei que tu vai pedir, agora o show eu já não garanto, né?
1: Brincadeiras à parte, né, Felipe? Hoje tem uma baita inauguração, né? Um projeto aí muito bacana, né? E a gente não poderia deixar, né, passar em branco e não convidar essa galera aí, dar pesada aí, os caras que entendem muito de futebol e agora estão lançando no mercado aí algo diferente, né, do que eles vivenciavam. Não é, que eles vivem, né? Que na verdade era jogar. Hoje vocês também estão dando a oportunidade, né, pra galera aí fazer sua confraternização, um espaço mesmo, que ali a Arena Irmãos Emerim está proporcionando. É algo muito bacana aqui para nossa região, né? Principalmente para nossa cidade, mas de toda a região aí. O gramado padrão aí, olha, FIFA.
0: É, show de bola,
1: top, né? Top mesmo.
0: Vamos saber um pouco mais desse projeto, conversando agora com eles, né? Os irmãos Emerins que estão aqui no estúdio da Mampituba FM, Maicon Emerim, bem-vindo mais uma vez aqui, boa tarde, meu amigo.
2: Boa tarde, Felipe, boa tarde, Rochinha e a todos os amigos.
0: Marcel, também da mesma forma, bem-vindo, boa tarde.
3: Boa tarde, Rochinha, boa tarde, Felipe e a todos os ouvintes aí.
0: Muito bem, vamos lá então, vamos falar sobre esse projeto importante. A gente já estava conhecendo um pouquinho aqui durante o intervalo, o Maicon, e até para o nosso ouvinte também entender um pouquinho. Vamos falar aí a partir de que momento aí vocês resolveram entrar para esse nicho de mercado aí, que é a questão de quadras, de fornecer, de fazer com que as pessoas aí tenham esse momento de lazer com a inauguração da Arena Emerim hoje. Como é que foi essa ideia, essa concretização desse sonho aí?
2: Felipe, então, esse projeto aí a gente já pensou há bastante tempo, isso no ano de 2019. O Marcel ainda estava ainda jogando profissional, voltando aqui pro amador, né? E a gente sempre pensou em colocar um campo de futebol, uma arena poliesportiva, né? E aí depois veio a pandemia, enfim, a gente foi para outros projetos e até de início a gente queríamos colocar lá no Ermo, lá que era o nosso município, enfim, aí depois passou. E final do ano passado, aí conversamos até com o Jonathan Gaúcho, que tem uma arena em Torres, né? E aí a gente veio aqui em Sombrio, conheceu ali a... já conhecia, né? Uhum. Mas não estava mais funcionando ali, onde é a sede da Coruja ali, que era do Zequinha, né? E aí começamos com o projeto, conversamos com o proprietário lá, com o Zequinha, enfim, aí não deu certo mais com o Jonathan e eu e o Marcel sempre tínhamos a vontade de colocar esse projeto em prática, né? E hoje aí com todo o apoio de tanto da cidade de Sombrio, que a gente tem que agradecer, e é um município que vive muito esporte, né? E graças a Deus a gente já iniciou os trabalhos essa semana, né? Vamos fazer a inauguração oficial hoje. Então estamos muito felizes de estarmos inaugurando hoje essa arena aí pro município de Sombrio e para toda a região.
1: Marcel, e como é que está sendo para ti assim esse novo desafio na carreira, né? Tu estava até pouco tempo no profissional, jogando profissional, e agora esse comércio, né? Esse novo empreendimento de vocês, hein?

0: Não, acho que feliz, né, o Rochinha? Feliz, porque eu acho que, como a gente fala, né? A gente, hoje tudo que a gente tem é por causa do futebol, né? Então,
1: sim.
0: Eu joguei futebol desde novo, o Maicon desde novo, meu pai. Aí na família agora tem mais o Wendel também. E a gente fica feliz, né, de estar no meio que a gente gosta, no meio de amigos, tentando proporcionar o lazer para as pessoas. E eu sempre falava pro Maicon, cara, a gente tem que fazer um lugar como se fosse que a gente chegasse e se sentisse bem. Então acho que foi mais ou menos isso aí. Então torcer que esse projeto aí, acho que vai dar certo, já tá dando. E como o Maicon falou, né, tem que sempre agradecer a nossos apoiadores, o pessoal do Sombrio, do Ermo. Porque não foi fácil, mas hoje aí vamos inaugurar e vai dar certo.
2: Como tu falou, né, Marcel, Sombrio, e o Maicon também falou isso, Sombrio abraçou vocês muito mais também por conta, né, que vocês sempre participaram, sempre jogaram, né, tu quando sim. Voltou pro Amador também, jogaram os nossos campeonatos, né, e vocês sempre foram atletas de muito bem disciplinados, né, e isso também conta muito, né, eu vejo muito que a questão do carisma de vocês também, o pessoal gosta quando vocês também jogam, se entregam também, né, na equipe que seja que vocês estão, e isso com certeza também foi um peso, né, também para vocês estarem aqui, né, como tu falou, o Sombrio também respira esporte, claro que vocês devem ter feito uma pesquisa, obviamente. Mas isso também conta, né, Maicon? Toda a trajetória que vocês tiveram até chegar, né, no dia de hoje, inaugurar a arena.
3: Claro, com certeza. O município de Sombrio é um município que nós temos muitos amigos, né? E amigos já de muitos anos atrás, tanto na bola quanto em outros setores. E o futebol nos proporciona conhecer muitas pessoas, fazer novas amizades, né? E ontem até nós estávamos lá na arena, lá tinha um pessoal lá do Cinquentão lá jogando, e aí começamos uma conversa lá. E aí começaram a falar a trajetória de jogo, de quando eu joguei aqui a primeira vez, encontrei o pessoal da Sanga Negra, aí tinha o pessoal ali da Guarita, do Guarani, da Coruja, e aí um já falou, tem que botar o troféu da Coruja aqui, do Guarani aqui, camisa aqui, então
4: já isso... Já começou a rivalidade.
3: Isso é legal, né? Porque a gente foi muito bem recebido aqui, está sendo bem recebido. E o meio do futebol é para isso, né? Claro que a gente sabe que tem a competição, quando tem campeonatos, enfim, né? Mas é a confraternização, o pós-jogo, isso é muito bom e gratificante, né? Então a gente tá fazendo amigos, novos amigos aqui em Sombrio também é sempre importante.
4: E o nome de vocês também é conhecido regionalmente, até mesmo em estado, e isso aí ajuda, vai ajudar muito também a questão das pessoas irem até a arena, né? Agora, o Maicon, antes de falar da estrutura em si, das quadras, falar um detalhe interessante, que é aquela resenha, aquele pós-jogo, né? Não é só o jogo em si, né? Mas o que vocês prepararam, o que o pessoal que ainda não conhece vai encontrar lá, em termos de estrutura, assim, para poder ali fazer aquele pacauzinho, aquela carninha, aquela resenha depois
1: que é o mais importante, né?
4: Futebol, primeira carne, depois futebol.
1: É, com certeza.
3: quando nós pensamos no projeto, né? Ali já tinha o campo, né? Só sim. Que tava abandonado, uhum. Né? Enfim, já tinha a sede, né? E aí a gente conversou com a arquiteta Paulinha, que é lá do nosso município, e agora tá vindo aí para Sombrio. E aí pensamos, né? Numa área de lazer, não só para quem tá jogando, mas também para as crianças, né? Para quem gosta de praticar um esporte de areia, né? Então a gente conseguiu fazer uma área de lazer. Para quem quer jogar o futset, né? Que nós temos um campo de futebol sintético, temos uma quadra de beach tênis e futevôlei, né? Temos uma área infantil também, né? Isso a gente também vai estar melhorando cada vez mais, né? Temos também a área de lazer, de confraternização, que aí temos churrasqueira, aí o espaço ali para sentar, tomar uma gelada, comer uma carne, né? Então a gente pensou em tudo e que daqui para frente a gente possa cada vez mais tá melhorando o espaço, né? Isso é o que nós queremos.
1: O Marcel, e esse espaço aí que vocês, na verdade, pegaram lá, tava praticamente abandonado, né?
3: Sim.
1: Não foi fácil, né? Esses dia de vocês, a gente acompanhou ali também, e naquela ansiedade, né? De deixar tudo pronto.
3: Sim.
1: E a expectativa, né? E hoje tá lá, um espetáculo, né? Como é que foi o dia a dia de vocês?
0: Tem sido, foi bem corrido aí, né? Tá sendo, né? Do jeito que a gente pegou lá, enfim, porque claro, tava abandonado, mas a gente sempre falou que a gente ia começar, mas queria deixar do nosso jeito, né?
1: Sim.

0: Então até a galera mandando mensagem, os horários já, ei, vão abrir, não vão abrir, a pressão aquela. E daí eu sempre falava, cara, a gente vai abrir, mas quando tiver tudo organizado, tudo certinho, não tiver faltando nada. Porque pra pessoa que chega lá, se sentir bem, se sentir à vontade. Então essa era a nossa ideia. E graças a Deus deu certo. Conseguimos deixar do nosso jeito aí. Claro que, como o Mike falou, né? Melhorias, a gente vai melhorando, vendo o que falta, o que não falta, o que pode melhorar. E eu acho que vai passando aí, a gente vai deixar 100% pra com certeza quem ir lá, que for e voltar de novo.
1: Não, e o mais importante também que o Marcel tava falando é questões de melhorias, assim, porque como nós somos rodeados de pessoas que gostam da gente, né, e estão lá na arena,
2: sim.
1: Então quando falta alguma coisa, sempre alguém fala, né? Ó, Mike,
0: é amigo
1: acho
0: nosso,
1: que você,
0: né,
1: de repente pode melhorar nisso aqui, pode fazer isso aqui, sim. De repente tá faltando alguma isso coisa, é né? As pessoas vêm, dão dicas, então,
2: como
1: já está funcionando essa semana, né?
2: Isso.
1: Então, isso daí é muito importante também para nós, né?
2: Como diz o nosso amigo Bujão, uma crítica construtiva.
0: Faz parte,
2: faz parte. Bujão e Cano também, né? É o pessoal visando, né? Melhoria,
0: claro, sim,
2: são
0: sim,
2: parceiros.
0: Sim.
2: Como, né? Inclusive, eu quero dar gente, dica, né? Na terça, botar só o copo descartável, né? Lá na...
0: o pessoal lá foi, quebrou uns 3 copos aí.
2: Já?
0: Teve um grupo aí que eu já vou cortar, só copo plástico.
3: Já dá nomes aí, Marcelo.
0: Ah, rapaz, você dá... Se eu der nome aqui, tem uns 4, 5, né? Mas aí você vai, eles não voltam daí, né?
3: Aqui quem tá mandando um abraço pra vocês aqui, um forte abraço aos amigos da mesa, em especial Maico e Marcel, né? Hoje, 19 horas, vamos dar show no campo. É o Lincoln José Machado do Guarani.
0: O Lincoln, abração pro Lincoln aí da Guarita, do Guarani, né? Gente boa demais.
3: Mas o Lincoln joga.
0: Um abraço, Lincoln.
2: Não sabia desse lado dele. Não
3: tô sabendo.
0: Não, ele jogou lá,
2: jogou segunda lá.
1: Estreia lá na segunda-feira.
0: Tem horário dele lá. Deram show lá, deram show já.
3: Formação de primeira mão, então.
1: Segunda-feira eles já deram show lá.
2: Felipe, aqui no grupo, né, aqui do pessoal que vai jogar hoje também, né, Maico? O Rafael Bonanini, ele diz o seguinte: grande abraço a todos, em especial essa dupla fora da curva, em especial Medindo, Maicon, sucesso na arena, irmãos Emerim. Gelada hoje? Tá perguntando se vai ter gelada e na churrasqueira elétrica.
1: O Rafael é um amigo meu, parceirão, fui padrinho de casamento dele, e a gente tem uma amizade já de bastante tempo, né? E quando dá, ele passa ali na arena, passou sábado lá, já tomou umas 2.
0: Ontem tava lá.
1: Aí ontem também, não. Já tomou umas 3 também, e hoje com certeza vai estar lá dando show e tomando
3: então,
1: mais uma gelada.
3: Então vai aumentando, então chamo umas 10 por aí.
1: Né? É, com certeza.
2: O Mancha já teve lá ou não alguma vez?
0: O Mancha nós já finalizamos já.
1: Já. O Mancha já tá sócio já da arena.
3: Mas o Mancha não joga também, né?
2: Não. Eu botei numa figurinha dele.
0: Ontem eles brincaram lá, eu falei pra ele, ele tá igual aquele, só reclama, só bate os braços, mas a idade chega daí.
2: A idade.
3: Muito bom. Agora vamos lá, vamos falar da estrutura em si, dos jogos, o Maicon e o Marcel. O carro-chefe você vai ser o futebol, né? Mas o Maicon já antecipou alguma coisa dele. O que vocês prepararam ali? O que vai ter à disposição lá, pessoal?
1: Então, a gente já fechou uma parceria, né, com o STC, que é a escolinha,
3: uhum,
1: né, aqui de Sombrio, né, a Rochinha que faz parte, né, então a escolinha já está com os treinamentos lá. A gente também tem o aluguel das quadras, né, que é da quadra de futebol e beach tênis,
3: uhum,
1: né, e vôlei de areia. Temos também o aluguel da quadra de futebol sintético, né, e a nossa ideia é o que que é? Além dos jogos, né, dos horários que a gente tem, oferecer, nós queremos fazer campeonatos, torneios, né? Também vamos alugar lá para eventos, confraternizações, aniversários.
3: Daqui a pouco vem fim do ano já?
1: Né? Isso, né? Já temos já agendado já agora umas 2, 3 já para esse mês, para o próximo mês também. Então é um ambiente muito, não só para o futebol, mas também um ambiente familiar, né? Um ambiente de confraternização. E a nossa ideia até, né, já quero. O Rochinha tá aqui, que é vereador aí, a gente já conversou com ele, conversamos com o secretário de esportes, né?
3: Rochinha tá aqui para atender a população, então pode pedir.
1: É isso aí. E a gente veio com uma ideia, né, de fazer o primeiro campeonato sombriense de futebol sintético.
3: Uhum.
1: Né? Então conversamos com o Fábio e aí a gente tá esperando aí até, quem sabe, semana que vem alguma resposta. E aí, caso não dê certo, né, que a gente sabe que às vezes a prefeitura tem um planejamento para esse ano, quem sabe possa ser no próximo ano, nós queremos esse ano, né? E aí a gente vai fazer também um campeonato aberto, né? Com equipes convidadas, enfim, fazer torneios, né? Como eu falei.
0: Torneios de crianças.
1: Torneios de crianças também, para categoria.

0: categorias de base, enfim, é um bastante campeonatos assim que eu acho que é importante também, né?
1: Importante, né? Até ia destacar, como tu já falou, né, da questão do STC, né? Nossa escolinha que foi pra lá, né? E essa parceria, nós só temos a agradecer a vocês também. Felipe, os pais é só elogios, né? Porque a gente tava num campo, né? Que até então tava bom pro nosso ambiente ali, mas ele começou, principalmente porque é um gramado natural, começou a ficar ruim, principalmente nessa época do ano. E lá não, né? Lá não vai ser inverno, verão, a grama é padrão, né? E a escolinha tem só agradecer a vocês também, né? Porque é uma parceria que com certeza vai dar grandes frutos aí. E a galera também fica faceira porque tá lá o Maico, tá lá o Marcel, né? E nessa semana ainda também estava lá o Wendel, né? E a gurizada agora daí a turma, as outras turmas, tá, eles não vão estar lá no horário do nosso treino também.
2: Só no meu horário.
1: Mas com certeza, vocês são merecedores disso aí. E já é sucesso, né? Já é sucesso. Tanto que essa semana. Pelo que eu vi ali no Instagram também, a galera já praticamente com os horários durante a semana, se não, mas quase todo lotado aí. E agora essa inauguração que vai ser feita hoje a partir das 18 horas, né?
0: Isso.
1: A galera com a base ali, né?
2: É, 18 horas daí começa com a escolinha, né, Maico?
0: Isso, a partir das 18 horas aí nós temos o jogo ali da escolinha, né, do STC. E aí após o jogo deles ali, aí temos o jogo ali entre os apoiadores, né? Entre os apoiadores, pessoas que...
2: O futebol teve um desafio, o Joãozinho ali. Que jogou...
1: Ah, vai ter esse desafio?
0: Isso,
1: Joãozinho.
0: Vai ter também.
2: O Joãozinho hoje, claro, um guri que joga profissional e eu brinco porque o Joãozinho, com ele, né? Na época ele tinha, sei lá, 12, 13 anos, na época da pandemia a gente jogava lá em casa o futebol, eu, o pai dele, enfim.
1: Assim.
2: Então eu falo que ele é revelação lá da... Ele falava que era Arena Mosquitão, por causa do mosquito. Ele é revelação, então eu falei com eles, eles vão lá brincar também, você deu espaço lá pra eles lá, porque... É bom também, né, Capicá, valorizar o pessoal, o esporte da cidade.
1: Legal.
2: Claro, o Joãozinho é um menino hoje que tá levando o nome do Sombrio aí para o Brasil todo.
3: Bacana. Falando da questão de horários aí, o Maicon e o Marcel, como é que tá o pessoal ainda que quiser daqui a pouco, tem o seu grupo, tem o seu time aí que gosta de fazer aquela resenha aí, mas tá descontente com algum local, quer melhorar um pouquinho, ainda tem algum horário, como é que funciona aí, como é que o pessoal pode estar conversando com vocês?
2: Não, horário a gente tem alguns ainda, poucos já, claro, mas tem alguns horários disponíveis. Claro que a maioria do pessoal hoje eles pegam um horário fixo, né? Então, sim, normalmente sempre vai ser a mesma galera, mas ainda tem alguns horários, até nosso Instagram ali, @arendaIrmãosEmerim, tem o contato, que é só chamar. Então, se precisar ir alugar a quadra, alugar o futebol, alugar o campo, ou até para eventos, pode entrar ali que vai ter o nosso número, vai ter todas as informações certinho.
1: Um destaque é legal também, Felipe, que vai ter, eu acho que a partir de semana que vem, na próxima semanas aí, é o replay da jogada lá também, né?
2: Já tá sendo instalado lá, até ontem eles terminaram de colocar lá, só falta a câmera, até semana que vem deve estar, o placarzinho, tu vai lá, fiz um golaço, eu tomei uma caneta.
3: Se eu for jogar de goleiro, fizer uma defesa espetacular.
2: Isso aí. Vai lá, clica que vai ter teu videozinho, depois vai ter o linkzinho lá do menino que faz esse serviço, enfim. Mas eu acho que é um negócio bacana, né? Pessoal que joga, é um videozinho.
0: Que
2: bem...
0: é também aqui de Sombrio, né, Marcelo?
2: Que é de Sombrio também, é um menino que tá começando agora aí, @VarziaPro.
1: É.
2: É daqui de Sombrio, ele. Placar eletrônico e com vídeo, enfim, é bem bacana.
3: Me animei, acho. Vou jogar também, eu acho.
1: Não, acho que sorte tu não, hein, Felipe?
2: Pessoal, já tinha uns vídeos essa semana aí, a sorte que não tava, porque senão ia rodar já.
1: Sorte não tava funcionando.
2: Mancha ontem tomou caneta, chapéu.
1: Meu Deus.
2: Já ia correr o mundo já.
3: Não tá funcionando ainda, Marcelo?
2: Olha,
3: o vídeo lá?
2: O vídeo ainda não, mas eu vou tentar se dar um buzzer com os tickets do Mancha, mas já vai sair muito dele ainda.
3: Vai ser o maior de todos, né?
1: Ah, não.
3: O maior gerador de memes.
1: É mais uma figurinha pro Mancha, coitado.
2: Mais uma, né?
3: Mas bacana, é um fato, acho que aqui na região acho que não tem isso, né?
1: Não, acho que não tem, né? É algo inovador aí,
3: acho que
1: talvez Torres tenha, né?
2: Não sei. Eu acho que o Fute agora botou
0: Arena Fute. Arena Fute lá agora. Colocou também.
1: É, o Banha, ele também tá botando lá também.
2: É,
1: o pessoal
2: tá agora tá novo, né?
0: Tá aderindo, né?
3: É, o pessoal hoje na...
0: E é legal, tava falando, Marcelo, legal que é aqui de Sombrio, né?
1: Sim.
0: É importante também valorizar, né?
3: É que o pessoal, hoje com a ascensão da rede social, do Instagram, o pessoal quer, não quer só contar depois na resenha, quer postar depois também.
2: Fotinha, né? assim, é, hoje.
0: Fez até, um gol, deu uma caneta,
2: até os meninos lá na pelada de segunda levaram o menino pra fazer os vídeos e tudo. Então é. Hoje até, como diz, o, não só o amador, mas até as peladinhas já estão.
1: Tá, tá, cara.
2: Estão tá, evoluindo, né?
1: Não era o Dose que tava lá filmando, né?
2: O Dose esse aí tava jogando.
1: Tava jogando.
2: Dose,
3: Dose tava jogando.

0: A resenha deve ser infinita também.
1: Ah,
0: né?
1: deve ser. O rapaz, como é o horário de funcionamento? Segunda a segunda? Tem algum do dia específico que não funciona? Domingo aberto? Ou como é que é?
2: É, não, de início agora a gente tá abrindo todos os dias, né? Uhum. Aí tem alguns horários específicos, né? É, mas de início agora a gente tá abrindo de segunda a segunda.
0: E no, como tu falou de eventos, também pode entrar em contato com vocês para quem quiser fazer aniversário, sabe? Que sempre tem, né? O pessoal quer fazer um aniversário, usar o espaço, que é um espaço muito bacana também. É só entrar em contato também para estar tá reservando, vendo com vocês também a questão né, de disponibilidade.
2: É, a questão dos eventos ali é isso aí, é chá de fralda, aniversário, enfim. Quero usar o campo, a gente pode se alinhar também, porque sim, normalmente às vezes o pessoal gosta de fazer...
0: Fute fralda, né?
2: Fute fralda, enfim, isso aí pode entrar em contato com nós, que a gente é bem flexível também, é isso aí, então é bem tranquilo, quem quiser entrar em contato, evento, chá de fralda, enfim, só não pode às vezes esticar um pouco o horário, a gente até tem até um certo horário, porque a gente sabe, né, que tem vizinhos, tem, enfim, para não ser incomodação para nós e para não virar daqui a pouco uma coisa muito, mas tudo isso aí é conversado e com certeza a gente tá aberto aí para quem querer fazer o seu evento, seu aniversário lá.
1: Que bom. Que maravilha ter isso aqui no nosso município, né? Valorizando ainda mais o esporte, né? Como a gente sempre diz aí, Sombrio aí respira esporte. Vemos agora recentemente, quarta-feira aí, fechamento da noite, né? Agora continua aí com essa atração especial aqui para todos de Sombrio e região também, né, Rocha?
0: Com certeza.
1: Não só pessoal de Sombrio, né?
0: Toda a região, né? Como falei, quem vai lá e veja aquela estrutura sabe que não estamos falando bobagem, né? Realmente uma estrutura e é difícil de encontrar aqui na nossa região, né? Então, hoje essa inauguração, né, Maico, deixar o convite para todos aí, né, Maico, que queiram participar, né, que pô, hoje vai ter lá, acho que vai ter alguma coisinha lá pra galera, não sei como é que tá a programação, né? Eu só vou jogar se tiver alguma coisinha depois, né, Felipe?
1: Tu vai só pra comida.
0: Quem não sabe?
2: É só pro pós. Não, a gente, né, gostaria de...
0: Haja Coca-Cola, né?
2: De deixar o convite aí a todos, né, a partir das 18 horas, e aí vamos... tem o jogo das crianças, né? Da escolinha, e aí logo após vai ter um jogo entre os colaboradores, pessoas que nos apoiaram, pessoas que, né, tem placas lá também, né? De publicidade, isso é importante.
0: Pois é, já puxando o nicho também, ainda tem espaço para publicidade lá que vocês estão fechando?
2: Temos ainda espaço lá de placas de publicidade. Já conseguimos fechar com bastante empresas aqui de Sombrio, né? Bastante.
1: Até com vereadores também dá de fechar, né?
2: Também.
0: O vereador tá proibido de fazer esse tipo de
1: tá proibido.
2: De divulgação.
1: Eles mesmos
2: proibiram. Rocher criou uma lei.
0: Vamos criar essa lei. Não criou o projeto.
1: Negavão proibido de comprar rifa também.
0: Esse é o melhor.
2: tem bastante, né?
1: Legal, então, né?
2: Mas e aí após o jogo vai ter uma confraternização lá com coquetel, né? E aí também vamos colocar lá uma música ao vivo lá pro público lá que comparecer.
1: Muito bem, então todo mundo convidado na antiga sede da Coruja, né? Aqui,
2: isso.
1: Não tem erro, né? O pessoal sabe facinho ali, chega ali, 18 horas já vai ter aquele agito, né? Que eu sei muito bem que a gurizada ali, os pais vão lá e fazem uma festa, né? Eu sempre digo que volta e meia a gente tá no Santa Helena transmitindo o jogo e fazer o jogo da base é mais agitado do que o jogo de fundo, né? E é muito bacana essa atmosfera aí.
2: Felipe, até tu falou da base, né? Quando nós falamos em campeonato, né? A nossa ideia era fazer um campeonato de base, né? E também o campeonato adulto, né? Não somente o campeonato adulto, né? Porque eu acho que é importante, né? Ter a base. E Sombrio aqui revela muitos jogadores, né? Muitos atletas, né? Então é importante a gente tá investindo nessa base aí também.
1: Sem dúvida nenhuma, né? Os futuros que estão aí, né? Vão estar na primeira divisão daqui a pouco, né? Então, dá essa oportunidade para eles também. Gurizada, parabéns aí pela iniciativa, né? De estar trazendo, estar fazendo esse evento, né? Esse estabelecimento aqui no município de Sombrio e só sucesso a vocês aí, com certeza aí. Dando certo, a gente vai estar lá prestigiando.
0: Antes, eu queria fazer uma pergunta, né? Sombrio está na Copa MESC, né? Maicon e Marcel estão aí com empreendimento, né? Talvez, quem sabe, o Sombrio está precisando talvez de um meia e um atacante, né? Quem sabe, próximos anos aí, será que teremos ou não? Os irmãos Meirinho aí representando Sombrio na Copa MESC.
1: Porque, não, quem sabe, né?
0: Quem sabe, né?
2: Nunca diga nunca, né?
1: Quem tá mandando um abraço pra vocês também aí, grande abraço a vocês aí, o Batista Técnico também mandando um abraço aí pra vocês.
2: Batista, um abraço.
1: O Batista joga uma coisa também, eu acho. Não joga mais nada. Batista.

0: Não, não. Só técnico.
1: Só técnico. É.
2: Batista treina, treina muito.
1: Treina, né? Faceiro hoje, Batista, não. Tinha
0: tá foi ontem. Né? Foi campeão com ele na Coruja aí. Foi tu, Maicon?
2: Isso,
0: foi,
2: né? Isso. Campeão com ele na Coruja, acho que 2005.
3: Quando ele era novo.
2: Quando? 2005.
1: Quem? O Maicon? O
2: Maicon, Maicon e o Batista.
1: Maicon e o Batista.
2: Maicon
1: e o Batista. Ô, Maicon, tu sabe quantos títulos tem aqui em Sombrio?
2: Aqui em Sombrio?
0: Primeiro, te lembra com quem foi?
2: Que foi com a Coruja.
0: A Coruja,
2: primeiro
0: esse?
2: Com a Coruja, é. Primeiro time que eu joguei aqui foi com a Sanga Negra.
0: Uhum.
2: Isso. E aí o primeiro título que eu tive aqui foi com a Coruja. E aí, quantos títulos agora? Acho que é 5.
1: 5?
2: Eu acho que é 5, é.
1: Marcelo, tu tem algum aqui sobre o
3: Municipal, não.
1: Municipal, não.
3: Escutei, acho que 5. 4 ou 5,
1: é. É que tu veio há pouco tempo, isso, né?
2: Eu acho que é Coruja.
3: Só alguns, Lave, essas coisas.
1: Sim, sim.
2: Coruja, Guarani. Coruja, Guarani, Seis Caneco, Raizeira.
3: Raizeira, tá
1: ligado? É. Tem uma.
0: Tá. Claro.
1: Inclusive, hoje saiu uma enquete ali no, do canal do Fabrício também falando, né, sobre o.
2: Ah, meias, sim, sobre os meias, né?
1: Sobre os meias aí, que já estão com uns 40 também, os meias aí também, né?
3: É, só o André que é mais novo.
1: Só o André que é mais novo.
2: É velho, e o Boff já. Depois dos 40. Já tá mais pro veterano.
1: Mas é a galera aí que realmente, né? Nosso amador aqui são umas referências, né? E é difícil até de opinar, né? O Boff também esse ano fez uma excelente campanha também. O Maico também é um cara que joga muito, né? O Marcel tá vindo agora,
2: sim,
1: né?
2: Sim.
1: Há pouco tempo com o amador, mas são caras aí que são as referências nossas aqui do nosso amador da região.
3: Eu sempre falo, né, comparação é... Cada um vai ter sua escolha, né? Mas
1: sim,
3: não dá pra deixar de valorizar todos, né? Eu até comentei ali, pô, pra mim são... Enfim, mas acho que daí a única diferença do Maicon, até falei pra ele, é que ele conseguiu jogar em todas as posições, né?
1: Eu até li o teu comentário, eu não tinha entendido muito.
3: Eu fui campeão com ele jogando de primeiro volante no Turvo da Alarme. Da Copa Sul, né? Foi.
2: Copa Sul.
3: Fui já campeão com ele de 10, campeão com ele de 8. Então, e é difícil fazer isso aí, né? Normalmente
1: só
3: é difícil.
1: Só não foi goleiro, então. Ele.
3: Olha, no meio, no ar. Deu resto também, já não dá.
0: Ô, Maicon, mas tem muito jogo pela frente ainda. Eu tu já pensa daqui a pouco em começar aí uma carreira de treinador.
3: Ele falava pra mim, nós estávamos no Caravaggio, no primeiro ano do profissional do Caravaggio, na época da pandemia, né? Daí ele assim, não, depois do Caravaggio aqui eu vou abandonar, ele tá com 36, eu acho, é 36,
2: isso,
3: 35. Não dá, Deus, vou abandonar aqui. Tá até agora, não abandona.
1: E eu pensei nisso, assim, porque se falava, né, depois que tu ia sair do Caravaggio, talvez ia parar.
2: É,
1: né?
2: A ideia era.
1: E foi o ano passado, cara, num domingo, era chuva, e eu abri na AVM Live lá, o Maicon, né, jogando naquela chuva, assim, cara, o cara tem que gostar.
3: Tem que gostar,
1: é claro que
3: gostar.
1: Tem a questão, né, financeira, que vocês também, né, fazem por merecer.
2: Sim, sim, que ajuda.
1: Mas
2: ajuda.
1: Muito mais do que isso, tem que gostar,
3: porque
1: né, cara?
3: Tu perde o domingo com a família, os filhos.
2: É sábado, é domingo, né?
1: É que vocês então, não é só o domingo, né? É sábado, domingo, dia domingo de semana, demais, né? Tem os jogos à noite domingo também, demais, 7, né? Domingo também, enfim.
0: É tudo uma correria, né? Mas vem muito gramado ainda pela frente, mas como é que tá o teu 36 anos, falava em parar, agora tá isso com
2: 41?
0: 41. Vai tranquilo até os 45, né?
1: Não, até os 50, né?
0: Agora é que se cuida, dá pra ver que se cuida.
2: Enquanto, né, tiver time convidando, a gente vai jogar, né?
3: Vou convidar sempre.
0: Muito bom. Maicon, obrigado aí pela tua vinda aqui a Mampituba FM e sucesso aí na Arena, irmão Zemerim.
2: Ô Felipe, eu que agradeço, né, o teu convite, é o do Rochinha, né, na Rádio Mampituba, e queria mais uma vez, né, convidar a todos, amigos, né, aqui de Sombrio, todas as pessoas, né, de Sombrio região para nossa, comparecer na nossa inauguração hoje a partir das 18 horas na Arena Irmãos Zemerim.
0: Marcelo, da mesma forma também, parabéns aí pela sua iniciativa e sucesso aí com o empreendimento.
3: Valeu, obrigado, né, pelo você deu espaço aí. E como o Maicon frisou, né? Convidar o pessoal, a nossa galera, que quiser visitar hoje, né? A partir das 18 aí, tá liberado lá pra visitar Arenas Irmãos Zemerim.
0: Perfeito. Tem mensagem ainda, Rochinha? Alguma coisa?
1: Uma última mensagem, né? Que é uma defesa, na verdade, né? Ah. O João Batista Lourdes, né? O Batista tá dizendo o seguinte: ontem, no 7, dei 5 passos pra gol no campo do Frank. Ele é ala direita. Tô nativa, 40.
0: Quem é o Frank?
1: Conhece o Frank?
0: Não.
1: Então deixa quieto.
0: Vamos lá, um abraço, Batista, um abraço a todo mundo. Então hoje à noite aí, irmãos, Arena Irmãos Zemerim. Vamos ao intervalo e voltamos em seguida para fechar o programa de hoje. Agora faltando 5 para 1.

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Muito bem, estamos de volta, 1 da tarde pontualmente, agora aqui no Mampituba Esportes, atualizando os destaques do futebol profissional. Destaque inicial, claro, para o que foi destaque ainda ontem, Copa do Brasil, tivemos a classificação do Internacional.

0: e do Vitória. Eu errei todos os palpites aqui, eu falei Corinthians passava nos pênaltis, inclusive, e o Atlético passaria também pelo Vitória. Vem com os burros na água, Rochinha.
1: É, eu avisei, né? Tentei ser.
0: Não, tu avisou não, tu deu teu palpite, tu acertou e eu errei.
1: Mas eu tava avisando, eu tava com um pressentimento, eu sabia como é que ia ser o jogo.
0: Quem que tu viu aí do. Tu viste o jogo do Inter?
1: Vi o jogo do Inter, né? Vi o jogo do Inter. Um jogo bem interessante, bem dinâmico. Dois times, né? O Corinthians com sua força da torcida principalmente, jogando pra cima, né? Mas é um time também com bastante dificuldades, assim, né? Memphis Depay estava lá no estádio, mas não estava no jogo, que é uma das referências do Corinthians, né? E o Inter, nessa crescente que vem tendo o Inter, sabe? Não tá fazendo mais jogos tão ruins. Ontem fez uma partida, né? Teoricamente boa, né? Fez a proposta de jogo que o treinador pediu, que com certeza foi, né, que ele pediu, que é jogar um pouco mais em linha baixa, esperando e usar os contra-ataques, né? Foi assim que aconteceu, tomou um gol, né? Pra mim, até acho que foi o primeiro gol. Que é o goleiro erra a saída de bola ali, o goleiro. É Matheus Cunha, né?
0: É.
1: Ele erra na. Não, não é o segundo gol que ele erra.
0: Não é a saída de bola, é a bola que é esticada na área, ele fica no meio do caminho.
1: É, e já foi um gol parecido que ele tomou no.
0: Eu vi o comparativo, né? Foi
1: igualzinho.
0: Parece eu quando jogava no Municipal de igualzinho.
1: Não, mas tu, Felipe, é um cara que não tá todo dia treinando, né? A saída de bola, né?
0: É.
1: Isso aí daí é.
0: Só a entrada.
1: É. Entrada de bola?
0: Entrada em campo?
1: Ah, tá.
0: Eu entro em campo toda noite.
1: Ah, entra. Mas enfim, né? O Inter perdeu, mas jogou com o regulamento, né? Poderia tomar aí. Fez um gol, né? Então poderia perder com um gol de diferença o Inter, né? Pela vantagem que fez o 2-0 no estádio Beira Rio. Então o Inter venceu aí, está nas quartas de final da Copa do Brasil. É mais um trocadinho que entra aí no caixa do Inter, né?
0: Trocadinho,
1: né? Trocadinho, 9 milhões, eu acho que é.
0: Pois é, no agregado, então deu pro Internacional aí, deu 3-2, né?
1: Isso.
0: Mas foi um sufoco, né? No final é bola na trave.
1: É normal, né? Mas eu falei que é que jogar contra o Corinthians lá.
0: Tem um Colorado aí que. Né?
1: Ah, é?
0: Ah!
1: Se apertaram.
0: Se apertaram, fui eu, se apertei. Mas é isso, né? O Inter então passou aí. E o resultado mais surpreendente.
1: Aqui é loucura, né?
0: Ah, que foi absurdo, né? No jogo de ida em Curitiba, o Atlético tinha vencido Vitória por 2-0 e ontem no Barradão. O Atlético Paranaense caiu de 4 para o Vitória. Três gols eu coloco na conta do goleiro do Atlético Paranaense.
1: Ah, o Santos, né?
0: É.
1: E tinha a possibilidade do Santos ir pro Vitória, né? Tinha conversa, né? Do Santos ir pro Vitória e tal. O Vitória que tava tentando levar o Santos pro Santos pro Vitória.
0: Tá, o Santos ia pra onde, afinal?
1: Ia pro Vitória, ele tá no Atlético. E o Vitória tava tentando levar o Santos, né? O goleiro Santos, né?
0: Ah, tá. Achei que era o Vitória que queria Santos. Se transformar o Santos.
1: É, né? Tá. O Vitória queria a contratação do goleiro Santos. E ontem, não sei se ele não entregou esse patê aí pra depois. Não,
0: né? Muito estranho, né? Mas três gols assim que.
1: E ele é um baita goleiro pra mim.
0: E eu pegaria. Não. Aquele rebote ali que deixou de rasteira ali que entregou na. Mas que isso.
1: E até apostava, Felipe, na vitória, né? Numa classificação do Atlético, uma vitória do Vitória, sabe? Tipo assim, eu acreditava que o Vitória ia vencer ali por 1-0, né? Tomaria gol do Atlético, talvez um 2-1, parecido que foi o resultado do Inter e Corinthians, mas o Vitória foi lá e a gente falou, tu também falou, né? A gente sabe que no Barradão não é fácil jogar, a torcida realmente é fanática, faz valer o fator casa, né? E o Vitória, né? Surpreendendo aí, uma equipe que está aí nessas. Se classificou muito bem aí para as quartas de final.
0: Quem tá lá no Vitória é o Ventura, como é o nome dele?
1: É o
0: Ventura, até que não, esqueci o primeiro nome do rapaz ali, mas ele não é de se firmar muito também, né? Não faz uns trabalhos muito de longa data, assim, né? Volta e meia, dá uma crise ali, ele vai, fica a mula, né? Ele é meio
1: Jair doidinho. Ventura.
0: Ah, Jair Ventura, nome do rapaz lá, né? Bom, ele já passou pelo Internacional uma vez, né?
1: Acho que já passou, sim.
0: Acho que já, né? Bom, vamos lá então. É o seguinte, então, classificados para a próxima fase da Copa do Brasil, para a fase quartas e final.

0: os dois gaúchos, Grêmio Internacional, dois paulistas, Palmeiras e Santos, dois mineiros, Cruzeiro e Atlético, um baiano, Vitória, e um carioca, o Vasco da Gama. Os sorteios, os confrontos serão definidos na terça-feira, 11 da manhã, lá na CBF, no Rio de Janeiro. Pode dar Grenal, né? Nessa próxima fase, ou dependendo do chaveamento, aí só numa eventual final.
1: É porque já vai ser feito sorteio das semis também,
0: né? Isso, daí agora é o último sorteio.
1: Ganhador de quem pega quem, ali já vai
0: ter. Ou tem Grenal agora, ou daí...
1: pode ter na semi.
0: Na semi,
1: ou na final.
0: Ou daí só na final, se cada um ir pra um lado da chave, né?
1: É, eu não queria um Grenal agora.
0: Bom, e agora? O que tu quer que eu diga?
1: Nesse assunto? Não, eu quero a tua opinião.
0: Nesse assunto eu não sei interferir, como diz o outro. Mas, bom, cara, Grenal...
1: Grenal.
0: Não, mas aí é o seguinte, um Grenal na final ou um Grenal agora, Roche?
1: Ah, eu preferi um Grenal na final.
0: Mas daí quem perder aí tem que... sabe o que
1: é, né? Mas
0: é loucura.
1: É, não, nem sei, cara.
0: Mas aí se ganhar também... Aí
1: mas se ganhar também é bom?
0: É.
1: Não sei.
0: Ah, vamos pra final então. Vamos lá. Bota um Grenal na final pra ver o que dá aí. O último da Libertadores não deu muito certo, né? Mas vamos ver o que dá aí. Muito bem, então é isso, né? Copa do Brasil que volta então aí. Vai ter o sorteio, né? Agora fica um bom tempo aí sem jogos, acredito eu. Vamos lá, vamos passar adiante então a Série A do Campeonato Brasileiro, que retorna nesse fim de semana, 22ª rodada. Teremos já amanhã na Arena do Grêmio, 16 horas, duelo de tricolores. O Grêmio recebe o São Paulo.
1: No Mangueirão, amanhã às 8h30, o Remo enfrenta o Atlético Mineiro.
0: No Couto Pereira, às 20h30, o Curitiba recebe a Chapecoense.
1: No Nilton Santos, no estádio de Engenhão, amanhã às 21h, o Botafogo enfrenta o Fluminense, clássico carioca aqui, né?
0: No Mineirão, domingo, 11 da manhã, o Cruzeiro recebe o Mirassol.
1: Na Arena... Do Palmeiras, não vou falar aqui como é que é o nome da
0: Allianz Parque.
1: No domingo às 16 horas o Palmeiras recebe o Inter.
0: Na Fonte Nova o Bahia recebe o Vasco às 16 horas.
1: Na Vila Belmiro, no domingo às 18h30, o Santos recebe o Atlético Paranaense.
0: No mesmo horário o Bragantino recebe o Corinthians.
1: No domingo, às 19h30, no Maracanã, o Flamengo recebe o Vitória.
0: Destaque agora para a Série B do Campeonato Brasileiro. Vamos lá, vamos à 21ª rodada, que começa hoje, nessa sexta-noite, às 19h30. O Operário do Paraná recebe o São Bernardo.
1: Hoje, às 20h30, no Castelão, o Ceará recebe a Ponte Preta.
0: Amanhã, às 16h, o Vila Nova recebe o Sport.
1: Amanhã, às 8h30, na Arena Santa Cruz, o Botafogo recebe o América Mineiro.
0: Domingo, 11 da manhã, o Atlético recebe o Criciúma.
1: Domingo, às 16 horas, o Novo Horizontino recebe o Juventude.
0: Já no domingo, às 16 também, o Náutico recebe o Atlético Goianiense.
1: No domingo, às 18, o Cuiabá recebe o Fortaleza.
0: Na segunda-feira, um jogo, o Goiás recebe o Londrina, às 19h30.
1: E na terça, às 19h30, o Avaí recebe o CRB.
0: O líder, que é o Criciúma, líder isolado com 40 pontos, é o líder aí, joga então, como a gente falou, no domingo, 11 da manhã.
1: Contra o Atlético, né?
0: Dá
1: pra vencer no Atlético, que está aqui na... está... próximo aqui, né? É um time que tá mais próximo da zona de rebaixamento.
0: Sim,
1: aqui,
0: sim, né? Vitória pro Criciúma, né? É. Jogo pro Criciúma vencer. Vamos lá, vamos à Série C do Campeonato Brasileiro, na sua 16ª rodada, começando aí amanhã, 17 horas, o Figueirense recebendo a Ferroviária.
1: Amanhã também às 17 horas, o Botafogo da Paraíba recebe o Santa Cruz.
0: Anota na sua agenda, às 19h30, tem Inter de Limeira e Volta Redonda.
1: Às 19h30 também, o Ituano recebe o Barra.
0: Já domingo, 16 horas, o Maringá recebe o Amazonas.
1: No domingo, às 16 horas, o Ipiranga de Erechim recebe o Floresta.
0: Às 18h30 de domingo, o Itabaiana recebe o Caxias.
1: Domingo, às 8h30, o Maranhão recebe o Brusque.
0: E teremos ainda, na segunda-feira, um jogo, às 20 horas, Anápolis e Guarani.
1: E na segunda, às 20 horas, o Paysandu recebe o Confiança.
0: Muito bem, né? Então tá aí os jogos aí da 16ª rodada. Vamos lá, vamos
1: aqui temos o líder, um catarinense também, que é líder, né? O Brusque, né? 27 pontos, né? Vai enfrentar aí o Maranhão. Dá pra vencer, né? O Maranhão que é o 16º, né?
0: Isso. Vamos lá, vamos à Série D do Campeonato Brasileiro. Vamos aí de volta à Série D, né? Com os jogos ida das quartas de final. Teremos aí amanhã, lá no Passo da Areia, às 17 horas, o São José, o Zequinho de Porto Alegre, recebendo o Gama.
1: Amanhã, às 8h30, no Divinão, o Goiatuba recebe o Asa.
0: O nome do estádio aí?
1: Divinão.

0: Amanhã, ainda às 16 horas, o Nacional do Amazonas recebe o ABC.
1: E amanhã, às 17 horas, no Parque do Sabiá, Uberlândia recebe o CSA.
0: Tá quase na hora, né?
1: Tá quase, quase.
0: Tá chegando já a época, né?
1: Da Sabiá Laranjeira?
0: Sim.
1: É? Tem época?
0: Daqui a pouco, né?
1: É.
0: Então é isso, os jogos aí de ida da Série D do Campeonato Brasileiro. Vamos lá, vamos trazer aqui a divisão de acesso do Campeonato Gaúcho, que tem, já está em andamento, né? Já está em andamento aí os jogos.
1: Felipe, eu acho que foi ontem que teve um gol do... Não sei se tu viu nas redes sociais que estava rolando aí.
0: Debaixo de chuva?
1: Debaixo de chuva, cara.
0: Eu compartilhei esse link com alguém aqui. Cadê o meu celular? Tá aqui.
1: Roubaram. Um golaço quase no meio campo, lá no ângulo do goleirão lá. Acho que foi o...
0: Aqui, ó.
1: Esportivo,
0: deixa eu ver aqui. É o Brasil de Pelotas, esse é o Guarani de Venâncio Aires por 2-0, mas o grande destaque foi o segundo gol, Guilherme Garré. Aproveitou o estado do campo encharcado pela forte chuva e encobriu o goleiro de forma totalmente... Mas que golaço!
1: Baita golaço.
0: Guilherme Garré. Mas... eu vi esse...
1: Vai concorrer ao prêmio Puskas, com certeza.
0: Eu vi... Ah, mas isso aí eles nem olham pra cá, né? Só o...
1: Olha. Ué, teve um ano que quem ganhou foi o... Do Goiás ali, que foi jogando a Série B. Do Atlético Goianiense. Esqueci o nome dele.
0: Agora é o seguinte, né? Olhando esse jogo aqui desse estado, até parece os Estados Unidos, né?
1: Igual, né?
0: Roncava.
1: Cancelava a rodada, né?
0: Roncava trovado lá, na previsão do tempo, já... Não tem jogo, porque as condições... Ah, mas vai que frescura também, né?
1: Aí é raiz, né?
0: Vai.
1: E olha o gol que foi feito, né?
0: Tem chuvas, claro. Debaixo de tormenta,
1: não,
0: né?
1: Não, questão de raio, né? Principalmente raio, né? Agora chuva, se o campo tem condição...
0: Tá. Uma chuva aí, jogo com chuva aí é bom, né? Eu nem gosto também.
1: Se agrada.
0: Claro que tiver raio, tormenta, aí fica mais complicado, né? Tem que ter o devido cuidado, né? Um abraço pro Juliano, né? Falando de chuva assim, não. Juliano Rocha, essa gente aí.
1: A gente gosta.
0: Segue lá, Pelota. Vamos lá. Vamos lá passar a divisão de acesso, então, do Gauchão. Fechou ontem, então, nessa segunda rodada. Ontem, então, tivemos aí o Gaúcho, né? O Passo Fundo. Aliás, o Gaúcho Passo Fundo. Não posso confundir os nomes aqui, né? Perdeu em casa para o Gramadense por 1-0. E tivemos, então, essa vitória aí. Ontem teve esse golaço, né? Do Brasil de Pelotas 2 em cima do Guarani. 2-0, então. Vamos lá, vamos passar limpo aqui os jogos da terceira rodada. Divisão de acesso do Campeonato Gaúcho. Teremos já amanhã. Amanhã no Estádio Cristo Rei, às 15 horas, o Aimoré recebendo o Glória de Vacaria. Já às 15 horas, no Estádio dos Plátanos, o Santa Cruz recebe o Brasil de Farroupilha. Teremos já no domingo, no Estádio Edmundo Fex, o Guarani de Venâncio Aires recebendo aí o Veranópolis. No estádio Rasalfim, Vermelhão da Serra, né? Lá no Vermelhão da Serra teremos aí o Passo Fundo e o Guarani de Bagé. Já viste algum jogo lá no Vermelhão? Teremos ainda domingo. Vermelhão da Serra, estádio do Passo Fundo, galera.
1: Nunca
0: fosse lá. Domingo teremos ainda às 15 horas na Boca do Lobo, Pelotas recebendo aí a equipe do Bagé.
1: Grêmio Bagé, né? Tu já viu o Vermelhão pulsar lá ou não?
0: Não conheço Passo Fundo.
1: Não?
0: Passo Fundo, terra de gente forte, né? Que lida até a morte, isso aí, essa coisa toda aí. Bom, vamos lá, destaque ainda para fechar aqui o SESI em Caxias do Sul, teremos aí o APAFUT recebendo aí o Esporte Clube Gaúcho de Passo Fundo. E daqui a pouco vamos rodar Teixeirinha aí com o Galpão Nativo à tarde, né? Gaúcho de Passo Fundo. E teremos aí domingo às 15h30 na Arena Alve Azul aí o Esportivo, aliás, o Lajeadense recebendo aí o Esportivo de Bento Gonçalves. Então, às vezes dou uma travada aqui, porque estão só com escudo aqui, né? Até o cara decifrar,
1: né? É difícil. É igual o catarinense, tu me cobrava, mas não dava tempo de buscar o nome, só o escudo não decora tão fácil assim, né?
0: Muito bem.
1: O que tu acha aí da dupla Grenal? Grêmio enfrenta São Paulo amanhã.
0: Eu acho que o Grêmio ganha do São Paulo e o Inter perde Palmeiras.

0: tu acha que o Inter vai ganhar do Palmeiras lá?
1: Não, é difícil, jogo difícil. A gente falava dessa sequência do Inter aí, que era muito difícil, né, Felipe?
0: É um
1: jogo muito difícil, o Palmeiras que está aí na liderança do campeonato brasileiro, né? 47 pontos, o Flamengo com 39, né? Claro que aqui o Flamengo tem um jogo a menos, então é importante o Palmeiras manter essa distância.

0: mas é um jogo bem difícil. Eu vou contigo desse, tá? No jogo ali do Corinthians, eu apostava que o Inter iria se classificar, mas aqui eu acho que o Inter perde pro Palmeiras. E o Grêmio vence São Paulo, vou contigo dessa vez.
1: Muito bem, muito bem. Então tá aí, né? Então tá aí, vamos lá, vamos ver o que vai dar esse fim de semana aí da dupla Grenal.
0: O Inter que citou, né? Ontem as provocações, né? E pedindo pra colocar no DVD, né? Aquela situação, né? O Inter, como a gente falou aqui, tem o Grenal, mas o Inter também tem essa questão dessa rivalidade que foi criada aí com o Corinthians, né? E com certeza teve um tempero a mais ontem essa vitória do Inter contra o Corinthians.
1: Muito bem, né? O Batista, o que o Batista tá mandando aqui? 2-0 pro São Paulo. 1-0 pro Inter, 2-0 pro São Paulo. Deixa eu printar aqui. Vou printar aqui o
0: Batista
1: aqui. Aqui, ó.
0: Printou?
1: Tá aqui? Printado aqui. Tá bom, Batista. Segunda-feira a gente conversa de perto aqui, tá? Eu registrei aqui, segunda eu boto na live aqui. Fechou? Um abraço. Fechou, Rochinha?
0: Fechou, Felipe. Agradecer a todos os ouvintes que nos deram o prestígio durante essa semana, né? Semana intensa, tivemos vários convidados durante a semana. Agradecer a todos que estiveram aqui presentes no nosso programa. Se Deus quiser e permitir, segunda-feira estaremos aqui novamente falando tudo sobre esporte profissional, esporte amador, tudo que aconteceu aí no esporte durante esse final de semana. Um grande abraço a todos, fiquem todos com Deus e um bom final de semana.
1: Valeu, Rochinha, esteve conosco aqui em mais um Mampito Bem Esporte, agradecendo a sua parceria, a sua audiência, lembrando que o programa volta agora segunda-feira a partir das 12 horas, vem aí daqui a pouco o Fernando Lagarreta e o Galpão Nativo e a gente volta também segunda cedinho lá na integração com as notícias 6:30 da manhã. Domingo sem jogo por aqui, sábado sem jogo, as emoções do fim de semana a gente repercute segunda-feira aqui às 12 horas. Um abraço, até lá.
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1: Estamos agora aqui no centro em Sombrio com 21 graus.
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1: E daí, tchê, buenas, buenas, buenas, chegamos com ela. É, chegamos na sexta-feira, senhoras e senhores.
2: Sexta-feira.
1: É 7 de agosto 2026, dia 219 do ano. Faltam 146 dias para terminar 2026, dia nacional do documentário brasileiro. Hoje é aniversário do estado do Rio Grande do Norte. Isso, esse é o 7 de agosto e vamos chegando aqui na número 1 da música gaúcha para abrir os trabalhos no nosso galpão nativo. Embalo campeiro fandangueiro na programação 99 até às 18 horas comigo. Eu sou Fernando Lagarreta, bato ponto por aqui, vamos juntos até lá. 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É sexta-feira, hoje vamos ter radinho pra turma aí? Então vamos lá, daqui a pouquinho vai sair aquela música de trás pra frente aí pra turma adivinhar o nome. É, tem que se ligar na missão aí, né? Já pra sair a sexta-feira ganhando um presente especial aí junto com a Hexa Internet.
3: Bota a música pra nós aí, eu sou do Sul aqui pra tropa.

0: colhendo chumbo aqui no município de São João do Sul.
1: Aí está a turma de São João do Sul, já vai abrir os trabalhos aqui. 2:06, boa tarde. Elton Saldanha.

0: sua nega véia embrabou. Teve o trancão de vaneira do grupo Vaneirão. Eu sou do Sul e Castelhana. Abrimos aí com o Elton Saldanha, na pedida do amigo Robson, lá na sintonia, junto conosco aqui, acompanhando o embalo fandangueiro da tarde 99. 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Vamos de intervalo, já já liberando mais um WhatsApp aqui no 48-3533-2000.
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0: Estamos agora com 22 graus.
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0: aplicativo aí em Torres, está aqui o Júnior de Aranguá, tá pedindo aqui o Canto Alegretense, mandando para todo mundo ligado aqui na sua FM Nativa, e o amigo Fernandão que manda.
1: Fernando, daí, tudo certo? Roda aí, pé no estribo, para todos que estão na escuta aí, meu amigo.
0: Vamos lá, vamos embora, vamos de pé no estribo aqui, vem a sequência na programação 99, 2:24.
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0: Mas o Canto Alegretense é isso, é a integração dos músicos do Rio Grande e do Brasil. E a gente está aqui muito feliz de estar na Serra Gaúcha.
1: Vamos, Ricardo!

0: Tá aí, fechamos mais uma Dia de Churrasco. É o Tchê Garotos, pé no estribo, quero, quero. E o canto alegretense passou com os Fagundes aí, né? Junto com Daniel Hack e Gaúchos lá de fora. Vaneira de Nego Velho, pra turma aí ligada junto conosco aqui, meu amigo Rafael. Fala, homem do bigode.
1: E aí, na tuxaleira aí, tô bebendo demais, Rafael, aqui de Pedreiras, Balneário Pedreiras. Tô aqui vendendo aqui, mania.
0: Olha aí.
1: Tuxaleira, tô bebendo demais.
0: Imagina, imagina, sexta-feira já, né? Já vamos separar aqui então o Tchê Chaleira aqui pra tocar pra turma aí, beleza? Baita abraço pra vocês aí, obrigado pela companhia. É, tem o bebendo demais, tem o bebendo dobrado, né? O demais que ele quer aqui, né? Tá certo, fechado o brick então. Deixa eu ver quem mais tá aqui, vem junto comigo. O Renanzinho tá na área.
2: Boa tarde, Fernando.
0: Aí.
2: Hoje é sexto, dia de boteca e cabaré. Pedindo a musiquinha aí pro irmão Cristiano aí de Glorinhas, o Natan de Pirataba, Merengue de Salina. E pra nós aí, perigoso.

0: ainda. Sextou. Um abraço pra todos da escuta.
1: Valeu, abraço. Bom fim de semana aí pra todos os amigos ligados na programação 99,5. Sábado, dia pedida do Cleomar aqui, mandando pro Beto, pro Nego, que logo mais vão pegar a estrada rumo a Ivoti. Pra vocês, um baita abraço. 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
2: 3:01.
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2: Termômetro marcando 22 graus.
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medley dos Mirins, fechando mais um baita bloco pra ti aqui no embalo fandangueiro da tarde do Galpão Nativo, novos garotos lambendo espuleta da fronteira.

0: nossa charada musical. Aí está, é a música de trás pra diante aí pra turma descobrir o nome da música. Qual é o nome da música concorrendo ao radinho portátil aqui? Presente da Mampituba FM e Exa Internet. Vamos embora, destaque da hora chegando.
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0: Vamos lá, estamos atrasados com os números aqui que eram das 14:20. Quinto prêmio foi 2.457.2457. Quarto prêmio, 4.447.4447. Terceiro prêmio, 627.0627. No segundo prêmio, 9.908.9908. E o primeiro prêmio deu 8.599.8599. Loteria Carioca do horário das 14:20, certo? Daqui a pouquinho, seguidinha, já vamos ter aqui a nossa charada musical da sexta-feira e também vamos trazer números de ontem da Quina e também da Mega Sena, que tava requinte acumulada aí, a turma se jogou de cabeça, né? Vamos ver, será que deu? Vamos saber os números em seguida por aqui também. Enquanto isso, intervalo, voltamos em seguida, sempre aqui na parceria da CRK Carretinhas e Reboques Klein, onde tu encontra reboques novos, personalizados e sob medida. 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
4: Seguimos agora 13h40 na tarde fandangueira aqui do nosso Galpão Nativo. Seguimos no embalo junto contigo até às 18 horas. Agora vamos lá, vamos saber aqui que música é essa. Valendo o radinho da Exa entre todos os assentadores, nós sortearemos um para faturar o radinho da Exa e da Mampituba FM. Vamos saber a música? Fala, Cici! Essa tá moleza demais, vou até botar de novo, vamos lá.
5: Qual é a música, maestro? Tchau, pessoal.
4: Aí está, vamos ver. Agora vamos ver a turma descobrindo aí que música é essa. Pode mandar no WhatsApp no 48 3533 2000. Meu amigo Jadir tá no trecho.
6: Os amigos da estrada aí, os amigos da Olinhaco, Jacinta Renguá. E uma boa sexta-feira pra você aí, um bom final de semana, seu Fernando. Bom final de semana com muita saúde, paz aí pra você e pra todos os amigos aí. E vamos ali no Jacinto Machado. Cara, né? Vai Jacinto ali levar um tratorzinho ali.
4: Bom.
6: Pra fechar a semana, seu Fernando. Tá na proteção de Nossa Senhora aí. E São Cristóvão. Um abraço, seu Fernando.
4: Valeu,
6: um
4: abraço, Dom Jadir. É isso aí, obrigado pela carona. Nascimento tá ligado também junto com a gente. Grande Nascimento Borges aí na parceria. O Everton Ramos tá aqui mandando a pedida dele, pediu Tchê Garotos com a Cobra Sucuri. Vamos lá então, aqui ó.
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0: 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Vamos lá, vamos ver que música é essa aqui, doutor maestro. Vamos lá, toca aí.
1: Olha a música, maestro.

0: Vamos descobrir. Vamos ver o que a turma tá dizendo aqui no WhatsApp no 48 35 33 2000. Sextou, Marvado Bizi, tá aí na volta. Hoje vai tocar, mas como sim hoje vai tocar, mas eu já toquei ontem, tu que foi sextear e não ouviu, rapaz? É, queimaste a largada ontem, né? E aí não escutou a música, né? Mas já vou deixar o Manutaço pronto aqui, pronto. Deixa eu ver o que que a dona Ivone tá dizendo aqui,
1: Fernando,
0: vamos lá.
1: Aqui é Ivone.
0: Fala, dona Ivone.
1: Essa aí é Os Nativos, Castelhana, se você me ama.
0: Castelhana dos Nativos, vamos anotar aqui pra ela. O Alexandre de Imbituba tá ligado aí com a gente também, ele diz que é Gineteando Temporal. Vamos anotar aqui pro Alexandre de Imbituba, Gineteando Temporal. O Leandro Bones também tá na área.
2: Fernando Lagarreta. Fala. Quem fala é Leandro de Caxias.
0: Certo.
2: A música que tocou aí é Sina de Gaiteiro, dos Monarcas.
0: Sina de Gaiteiro.
2: Puder tocar pra nós aí a Deusa de Barro. Tá bueno? Um abraço.
0: Bueno,
2: um
0: abraço. Tem mais pedidas aqui, deixa eu ver. O Daniel Simão diz que é Sina de Gaiteiro. O Muri tá ligado aí também com a gente. Fala, Muri.
3: Belo Cinza, como hoje é sexta-feira, toca aquela Tia Barbaridade, sexta-feira, já que segunda-feira estamos de férias.
0: Opa!
3: Saudações vascaínas, abraço.
0: Saudações, abraço. Obrigado, Muri, aí, pela companhia sempre. Bora simbora.
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0: Agora 4:01.
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0: Te vai.
1: Fernando, isso aí, essa música aí é Os Monarcas, Sina de Gaiteiro.
0: Vamos anotar Sina de Gaiteiro pro Márcio aqui, a pedida.
1: Oferecer pra minha esposa Ivone, Uneria, esposa dele de Jacinto Machado, pra Nerci da Praia, pra Dona Lourdes, pra minha irmã Malvina e pra minha esposa Ivone e pro Lino Maria Neuza e pra Voninha e o esposo dela. E pra vocês da rádio também, um bom final de semana.
0: Valeu. E qual era a música mesmo, Márcio? Que eu não peguei a música aqui, deixa eu ver aqui.
1: Fernando, queria que tu rodasse uma música aí, Serrano Cantor.
0: Serrano Cantor, certo, já vamos separar aqui. Ó, o Samuel Prestes também tá dizendo aqui que é Sina de Gaiteiro dos Monarcas. Alô, São José, abraço. Vamos que vamos, dá-lhe Colorado, é isso aí. Ontem deu uma esfregada nos manos ontem, né? Quer dizer, tomamos uma esfregada dos manos, mas placar final aí deu Colorado, né? É, coisa bem boa. Deixa eu ver quem mais. A música é Coca com Fernet, diz o Eduardo Urbanski aqui. Boa pedida pra nós tocar aí logo na sequência, Chiquito e Bordoneio, né? Coca com Fernet. Já vamos separar aqui pra tocar então pra turma aqui. Deixa eu ver o que o Joel tá dizendo aqui.
2: Boa tarde, Fernando. É o Duda de Torres.
0: Fala, Duda.
2: Gentileza, toca pra nós aí, Chiquito e Bordoneio. Tudo vem do campo. Um abraço, meu querido. Bom fim de semana.
0: Valeu, um abraço. Toquei agora exatamente às 15h46. Eu toquei Chiquito e Bordoneio. Acho que deu pra pegar, né? Deu. A pedida dele aqui já é das antigas aqui. Tá certo, deixa eu ver o que. A Elisa diz que é uma música árabe. Vamos ver se é essa aqui, Elisa. Vamos ver o que é. É essa que tu diz que é? Para com isso, pronto, deu, chega. Vamos passar mais uma vez a musiquinha pra turma aqui, então, aqui, já que a Elisa disse que é uma música árabe. Vamos.
3: Qual é a música, maestro? Oriente, agulha, tinha galáxia, chunarro da tropa, lé, marcha bonita, redmare na fun, achunar que deve, aí estuda. Tchau, pessoal.
0: Tchau, até mais.
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0: Música gaúcha. Olha, sexta-feira chegou, é dia de lanternar, hoje é dia de lanternas. Super Sexta e a banda Sensação de Tubarão. A banda do Edinho e também do Edgar são feras aí nos bailes aqui da região. Tocam todos os ritmos dançantes, é bom demais. 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E aí, esse fim de semana do Dia dos Papais tem o Domingão Especial no Baile dos Pais com Garotos de Ouro e Cauã Furacão. Sexta e sábado, início 22h30 e no domingo, início 20 horas. Bora todo mundo pro Lanternas Clube, lugar de festa boa. 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Vamos lá, vem que tem a sequência aqui da turma Vanine, que falou da Coca com Fernê aí, vamos deixar anotado pra ele. O Márcio, eu acho que vai dar mais um chute aqui, vamos ver, Márcio.
1: Fernando, pode ser essa música aí, Coca com Fernê.
0: Ó.
1: É? Kikiki Bonimê.
0: É, pode ser, por que não, né?
2: Ô, Batatinha, ô, Zeca Batata.
3: Boa tarde, Fernando, chegando da lida. Então tu roda aí o ronco do bugio aí, pra todos que estão na escuta aí.
0: Aí, Zequinha.
3: Esse é o balanço do bugio, né?
0: Balanço do bugio também, é isso aí, vamos uma bugiozada aqui. A Ivone quer queimar a largada, quer saber a resposta já, mas quer calma, guria, daqui a pouquinho. Deixa eu ver quem mais tá aqui, o Gesiel Cardoso, se possível, pelos. Eu tenho essa versão aqui com os serranos aqui pra ti, ô Zeca. É, a mesma turma, né? Mesmo pelo, é isso, todo mundo peleando aqui, é, pelos, mas é de pelagem, né? Do cavalo, esse mesmo. E o Nascimento, quem é que nos manda hoje, Nascimento?
4: Acho que é essa aí também.
0: Qual?
4: Coca com Fernê.
5: Essa aqui é o Gesiel Cardoso.
0: Ó, a turma gostou da Coca com Fernê aqui, o que é que o tio Vino fala aqui? Fala,
6: boa
0: tio
6: tarde,
0: Vino.
6: Fernando Lagareto, toca aí os loucos da fronteira, para todos que estão na escuta, nação.

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1: Os loucos da fronteira somos nós, né, tio Vino? É isso aí. Mais a fronteira do que louco, mas tudo bem, vamos lá, seguimos. O Cristiano tá tratoreando lá, ó. Picando terra antes da chuva, diz ele aqui, vamos lá.
2: Boa tarde, seu Fernando, tudo certo? Cristiano Guaraguari.
1: Lindo se não chove.
2: Mas aí o palco tá acabando. Vai lá pro Renan, pro Nanã, pro Negro Ônibus e pra todos aí que estão na escuta. Valeu!
1: Valeu, abraço, tio. Valeu, Cristiano. Vamos dar uma paradinha aqui, fazer um intervalo. Vamos passar a musiquinha de novo aqui ou não? Vamos passar a musiquinha de novo? Então vamos lá. Vamos ver qual é a música. Vamos
3: qual
1: embora.
3: É a música, maestro?
4: Uriete, agulha, tia, galáxia, chunarro, ladrão, falé, marte, bonita, remuare, na fundo, mas não quiser, aí estuda.
3: Tchau, pessoal.
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1: Aqui no centro em Sombrio, o termômetro mostra 20 graus.
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2: Então vamos lá, destaque da hora aqui, Galpão Nativo no ar. Turma participa interagindo conosco aqui no WhatsApp no 48 35 33 2000. Vamos saber os números então da Quina. Concurso de ontem, concurso 7.085 e deu um ganhador que levou para casa os 10.121.901.903,50. Saiu para Betim, em Minas Gerais, o prêmio da Quina que estava acumulado. Os números 08, 14, 40.

0: 9,58 e 78. 4 acertos, pagou R$ 9.797,91. 3 acertos, R$ 122,10. E 2 acertos, o chorinho da quina saiu com o prêmio de R$ 4,68. Foi o que tivemos então na quina. Agora vamos saber da Mega Sena de ontem. Essa aí tava recheada, né? Tava recheada a Mega Sena. Agora vamos ver aqui o que que deu aqui com a Mega Sena. Vamos lá. Concurso 3.041 acumulado. Para amanhã, paga 165 milhões de reais a Mega Sena. Os números foram 16, 21, 24, 31, 43 e 54. Com 5 acertos, cada aposta leva R$ 52.843,18. E com 4 acertos, o prêmio ficou em R$ 1.110,41. 165 milhões aqui, a Mega Sena, né? Acumulada para amanhã. A quina hoje vai pagar 600 mil, prêmio base, estimativa, às vezes nem chega nisso, né? Então, para amanhã, a Mega Sena aí saindo, então, com 165 milhões de reais. Meu chute para essa música, Sina de Gaiteiro dos Monarcas, diz aqui o Gesiel Cardoso de Mampituba. Abraço aí toda a turma de Mampituba. Já vamos anotar para ti aqui o teu chute aqui também, tá bom, Gesiel? Vamos lá. Vamos, tem música aqui, tem pedido às 4h30.
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Fechando mais uma aí pra gente na programação 99. Mas hoje tá como coisa de porco, né? Tapa de louco assim, um atrás do outro. Eu dei um destaque agora, já chegou o segundo, que agora vamos botar em ordem a casa aqui, que aí sim, né? Com os números da Loteria do Rio das 14, das 16:20, né?

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1: Ó, oh, vamos anotar
0: Ivone
1: essa aí.
0: Ivone Colar de Sombrio, Januária.
1: Tá bom, meu amigo Ivone, abraço aí toda a turma do bairro Januária. Vamos que vamos, por aqui não para o trem. Hoje vai ter pitaco do Gaúcho com Lanternas. Aí o homem tava sumido. Mas também, né? Tá viajando, né? Tá nas Ilhas Maldivas. Depois saiu de lá e foi pro Caribe. Aí agora, fim de semana que tem baile, ele apareceu, né? É isso aí, meu amigo Luiz Henrique, grande Gaúcho do Lanternas. Daqui a pouquinho ele fala aí com os ouvintes aqui, trazendo as novidades aí do Lanternas Clube. Hoje é dia, amanhã também, no domingo melhor ainda. Vamos ali no intervalo, já já estamos de volta, trazendo mais pra ti por aqui. 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

0: 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Intervalo e já voltamos, aguenta aí.
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0: Faltando 17 para 5.
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abrindo aqui o quinto prêmio. 3.591, 3591. Quarto prêmio, 4.793, 4793. No terceiro prêmio, 3.144, 3144. No segundo prêmio, 4.961, 4961. E no primeiro prêmio, 9.873. Esses os números, então, da Loteria do Rio, a vespertina das 16h20. O Gaúcho do Lanternas me manda aqui uma foto do Mocotó, né? Não, aí é pra tu judiar do Galdério, né? Tá certo que o doutor Salvar me liberou aqui o trem, mas é... mas é pra ir com calma, né? Caprichado. Uma panelinha dessa aí pra mim é 2 palitos aí, tá? Se me pegar a sogra assim por uns 2 dias, lá vai, viu? Uma sentada. Daqui a pouquinho vem pro ar aí o Luiz Henrique, vai falar com a gente aqui, com os ouvintes da programação 99. Enquanto isso, a turma tá aqui para

0: participando. A Margarete Moreto diz que é uma música mexicana. Eu acho que não. O que o Clevinho tá falando aqui,
1: Clevinho? Clevson Carpato do Sanga. Roda pra nós uma dos serranos aí, qualquer uma, meu irmão. E um feliz dia dos pais pra todos os pais que estão curtindo essa rádio maravilhosa.
0: Igualmente,
1: aí,
0: amigo.
1: Um grande abraço e um bom fim de semana.
0: Valeu, igualmente aí pro amigo. O amigo Santo do Novo Horizonte tá chegando aqui.
2: Eu gostaria de ouvir uma música, se for possível.
0: Vamos lá, Santo.
2: Chocando Canjica.
0: Esta é impossível.
2: Vai para o Rio da Lomba, vai pro Cabo Neco no Pontão, pra esposa dele, minha tia de Versi, pra todos os ouvintes, pro povo de Novo Horizonte.
0: Beleza.
2: Um abração pro Dia dos Pais, pra todo mundo.
0: Igualmente aí, amigo Santo. Me chamaram de Jaguara, mas quem será? Deixa eu ver, só pode ser o Dirceu, né? Vamos ver, Dirceu, tu é bueno de música aí? Me diz que música é essa aqui, ó, Dirceu. Vale o radinho de pilha aqui, ó.
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0: Chegando aí depois dessa sequência que teve Buchincho com o Bulicheiro, Grupo Rodeio e Tia Barbaridade nas Flores do Jardim. Antes, os Serranos foi Pelos aqui marcando a presença na programação 99. 5:01, Leandro Puchalski chega aí, fala em nome de Sicoob Credija. Alô, Leandro, boa tarde.
1: Boa tarde, aos ouvintes da Mampituba. As próximas horas desta sexta-feira, pessoal, tem influência da massa de ar frio e seco que está se aproximando cada vez mais do estado. Por isso, vamos para uma noite com queda de temperatura, vamos para uma madrugada fria e lá no amanhecer desse sábado, algo em torno de 10 graus na maior parte das cidades aqui, né, do sul do estado. Um dia que tem as aberturas de sol acontecendo aqui na região, um sábado que tem durante a tarde temperaturas na casa de uns 20, 21 graus, então muda em relação ao amanhecer. E assim a gente vai, né? No entanto, pessoal, chove no Paraná nesse sábado e essas nuvens descem em direção a Santa Catarina. A gente tá distante do Paraná, né? Então, para nós, não dá para descartar que da tarde para a noite alguma chuva apareça, mas distribuição irregular, tá? Não pegando todas as nossas áreas, apenas por alguns pontos. O domingo é um pouco frio, temperatura de 13 graus ao amanhecer e 17 à tarde, então pouca variação, dá uma cara fria e é um domingo mais instável. Tem muitas nuvens, boa parte do domingo com aberturas, boa parte do domingo associado a um tempo mais seco. Mas sim, pessoal, um ou outro momento do domingo, daqui a pouco aparece alguma nuvem, passa uma chuva passageira, não dá para descartar. Abraço a todos, bom fim de semana. Informações do tempo da Puchalski Meteorologia.
0: Obrigado, Leandro. Trouxe aí os detalhes do tempo, falando em nome de Sicoob Credija, mais que uma escolha financeira.
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3: Vamos que vamos, 5 e 6.
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3: É a número 1 da música gaúcha aqui na tarde 99. Dá tempo ainda de responder concorrendo aqui ao radinho portátil personalizado da sua FM Nativa e Exa Internet. Tem que saber o nome dessa música que tá invertida aqui, que tá de trás pra frente. O nome da música qual é?
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0: Quem é que vai levar essa aqui, né? A Genilce tá ligada aqui, pediu a loira de milhões. Já vamos separar aqui a loira de milhões. Acho que vai dar tempo, vai dar pro próximo bloco, né? Vai dar pro próximo, isso. Beleza pura. Deixa eu ver aqui quem mais, quem que o Nascimento manda agora aqui. Fala, Nascimento.
1: Olá, Carita, manda uma música aí pro Pestana, lá na Castana. Tá só na escuta. Bota fake news.
2: Tchau, pessoal.
0: Fake news, então, já vamos pegar o pessoal que tá lá na caçamba também aí ligado junto com a gente aqui, é o Tia Chaleira, também vai pro próximo bloco, porque eu vou chamar o Sérgio agora, né? 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

Bueno, falou o Sérgio aí, né? Pronto, falou, garoto. 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Vamos lá que vem sequência por aqui nas pedidas da turma. Daqui a pouquinho vamos saber quem é que vai levar o radinho de hoje. Bueno, já demos a última chance aí, já passamos o nosso quebra-cabeça musical aqui pra turma. Aí vamos trazer na volta aí, vamos fazer o sorteio, vamos ouvir o Luiz Henrique também, porque hoje é dia de

0: União Farrapo, Grupo Raízes, Tordilho Negro, Serranos, Luiz Marenco batendo água e abrimos com Tchê Garotos e o Relógio da Matriz. Agora sim vamos falar com Luiz Henrique, porque o Lanternas Clube tá com programação especial nesse fim de semana. Muy buenas, gaúcho do Lanternas.
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0: Alô, grande Luiz Henrique, esse é o gaúcho do Lanternas aqui, participando também do nosso Galpão Nativo, fazendo o convite final para esse final de semana especial aí do Lanternas Clube. 5h33, eu vou fazer o intervalo e na volta, na finaleira aqui, a gente faz o sorteio aqui. Vamos já descobrir que música era aquela que estava de trás para frente aí. Vamos ver quem é que leva o radinho aqui, o radinho personalizado da Exa e Mampituba FM. Segura aí!
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0: Atualizando agora no centro em Sombrio, 18 graus.
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0: Nosso Galpão Nativo, 23 minutos agora faltando para 6. Daqui a pouquinho tem o peão do rádio chegando aí para comandar o Chimarreando na sua programação especialíssima aí. Chega o Caio Santos com o Chimarreando a partir das 6. E o Papai do Céu deixando na semana que vem. Estaremos de volta aqui na programação 99 a partir das 2. Vamos lá, aqui deixa eu mandar um salve especial para Caxias do Sul, lá, Tenente Fagundes, tá ligado sempre, sempre ligadaço aqui na programação 99. Obrigado aí pela companhia, meu parceiro. Bueno, da nossa música aqui, nós passamos a charadinha musical aqui pra turma. O que que manda o bigode aqui? Fala, bigode.
1: Olha meus queixos que te botoneio, Rafael.
0: Oh, como?
1: Olha meus queixos que te botoneio, Rafael.
0: Algo do Chiquito e Bordoneio, algo do gênero assim. E olha que não tava acelerado, hein? Ah, bueno, vamos lá. Tá aqui a música. A música é essa aqui, né? Que nós apresentamos.
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0: Tchau, pessoal.
1: Aí, isso quer dizer que, bom, tem um bem no meio da música ali, eu acho que ela se entrega, né? Bem no meio ali, ela se entrega. Hoje teve mais acertadores aí do que na semana passada. Vamos lá, agora com ela desvirada aqui, ó. Vamos ver.
0: Ah, você vai.

0: Quem acertou, assina de Gaiteiro, a música dos Monarcas. Agora vamos ver entre todo mundo que mandou certinho aqui. Deixa eu ver o que o Rafael mandou agora aqui.
1: É o Chiquito e Botonei, manda aqui pro Rafael. Chiquito e Botonei, tô escutando tu aqui na Grande Maneira aqui em Pedreiras.
0: Chiquito e Bordonei, vou colocar aqui nas saideiras aí pra vocês também, tá certo? Beleza pura, show de bola. Deixa eu ver aqui, vamos lá, entre todo mundo que respondeu sim.

radinho portátil Hexa e Mampituba FM, personalizadinho, tu carrega ele no carregador do celular, leva pra onde tu quiser, é sintonia digital e tudo mais, dá pra carregar no bolso. É, não dá pra botar no bolso mesmo, um pouquinho maiorzinho, né? É. Mas dá pra carregar pra cima e pra baixo aí onde tu for, hein? Vamos lá, deixa eu achar o nome aqui do final 0383, Gesiel Cardoso. Alô, Gesiel

Visita pra gente aqui no centro em Sombrio, na Getúlio Vargas 174, sobe a escada toda a vida. E aí vai chegar até a gente aqui, beleza, pura? Então tá certo, gente buena, deixar pra todos aí um baita abraço, desejos de um excelente final de semana, um belo dia dos pais a todos os papais de plantão aí, recebam o nosso abraço e carinho, e o papai do céu deixando na segunda-feira, estaremos aqui duas

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Sextouche! Ui, galê, coisa bem buena! Vamos lá, vamos chegando. É, 18 horas e 11 minutos. É, já tivemos uma pequena queda aí na temperatura. É, no momento, segundo a Climatempo, em 16 graus. Pequena probabilidade de chuva de 8%. Umidade relativa do ar em 67%. E ventos de 16 quilômetros por hora. Muito bem, ainda um pouquinho ventosa aí. Mas é o que temos aí no momento, né? Então, vamos lá. Vamos chegando de rancho em rancho, de galpão em galpão. É, de querência em querência. Pra peões e prendas. Gaúchos e gaúchas, é que apreciam aí, apreciam um bom chimarrão e uma boa música campeira ou nativista, né? É, então vamos chegando com o nosso chimarrando desta sexta-feira, deste 7 de agosto de 2026. Muito bem, por aqui Caio Santos, começando a lida. É, começando aqui com o nosso chimarrando, que vai até as 20 horas e 30 minutos. Depois temos a Voz do Brasil e pós-Voz do Brasil com a nossa Festa Fandangueira. Então, te entrevera conosco. Vamos nós aí até a meia-noite, até lá será bueno, uma barbaridade estar contigo aqui gineteando, galopando, galopando galopando nas ondas do rádio, te trazendo entretenimento e o melhor da música gaúcha, e sempre com a intenção, com o objetivo e a vontade de te transmitir boas energias aí e tocar o que tu gostas de ouvir, né? O melhor da música gaúcha. Então, te abanca, te aproxega e vamos matear juntos aqui na número 1 da música gaúcha. Seja tu mateando conosco pelas ondas do

0: rádio, seja mateando através da internet. E aí tá feito o convite, né? Interaja conosco aqui na nossa barra de rolagem. É, que é no nosso WhatsApp 48 3533 2000. Muito bem, então vamos nós aqui começando a lida, no oferecimento de Loja Galpão Criolo, a loja que veste o gaúcho em Criciúma. 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Muito bem. 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Muito bem, hoje eu vou passar o chimarrão, vou ter que confessar que vou passar o chimarrão de mão em mão. A erva é de ontem, tá? É novinho. Passei o mate ontem, mas a erva é de ontem. A erva é de ontem, mas não tem problema que a erva aguenta o tirão. Então vamos lá, vamos começar. A água já está no ponto. Então vamos lá, vamos aos amigos aqui que desejam matear conosco. Deixa eu ver, quem será aqui que mandou 4 áudios? Quem será? O primeiro já não saiu. O segundo também não saiu. O terceiro também não saiu. Agora sim.
1: Agora me perdi completamente.
0: Eu tô.
1: Falei e não tava, acho, gravando nada, meu. Mas vamos lá. O meu nome é Avelino. Meu apelido é Zeca Urubu, coisa do Sidney Candioto, que eu ouço há um tempão o programa dele, há uns 15 anos, eu não sei, desde quando o Benzê começou o programa, não tem muito a relação do tempo agora, porque tá aberto, deve tá.
0: Muito bem, seu Avelino.
1: Foi.
0: Depois de uns três áudios que não saíram aqui, não saiu nada, esse saiu. Mas diga lá, o que o senhor deseja, tio? Seu Avelino, popular Zeca Urubu. Falou. Mas acho que falou só por falar, porque ele não pediu nada, né? Então tá bom, seu Avelino. Um abraço aí, buenas aí pro senhor. Vamos lá, quem mais?
2: Hoje, boa noite, aqui é o Pedro Paulo, Dom Pedro de Alcântara. Bota socando canjica aí pra todos os ouvintes.
0: De novo.
2: Vocês indo na rádio também. Não andei me esquecendo, né? Botar pra Maria de Paz da Cunha Dites, que tá fazendo aniversário amanhã. Um abração.
0: Muito bem, seu Pedro Paulo. Quem é Maria de Fátima? Está de aniversário. Quem é Maria de Fátima?
2: Maria de Fátima da Cunha Dites.
0: Maria, será que está certo a minha pronúncia? Será que eu entendi direito? Muito bem, vai estar aniversariando amanhã aí a sua aniversariante? Então tá bom, depois vamos ver se pegamos o nome direitinho ali, né? Seu Pedro Paulo, lá de Dom Pedro de Alcântara. Vamos lá, vamos em frente. O Buja Pereira tá preparando uma polenta.

Uma polenta com o que ali? Tem mais alguma coisa ali naquela outra, na panela ali, sem ser a de polenta? É, não deu pra perceber, se pra...

0: Muito bem, seu Buja Pereira. Um grande abraço. Vamos tocar uma banda aí pro senhor aí. Então já vou lhe colocar na carona da primeira, tá bom, Buja Pereira? Tenho certeza que o amigo vai gostar.
1: Boa noite, Carlos Santos. Toca aí, Recorrendo aos Aguapé, para todos que estão na escuta, a Nação Colorada, também vocês da rádio, para minha esposa Guerra, para a galera da Paraíso, pro Ayrton das Piscinas.
0: Muito bem, de novo, Recorrendo aos Aguapés, Vino. Vamos lá, uma boa noite aí, Vino, lá na Praia Paraíso. Só vou anotando.
2: Boa noite, índio velho. Manda pra nós nessa tarde gelada aqui, um frio velho de rengar, Cusco. Manda pra nós aí com o Mano Lima. Hoje acordei cedo demais. É com Rubens Colombo. Essa música é muito bonita, é oferecer pra todos os pais que estão na escuta, que no domingo é dia dos pais, tô me mandando antecipado aí pra todos os pais, pra você e pra todos os ouvintes aí que são pai. E quem tem seu pai, que cuide, né? Que eu não tenho mais o meu. Daí a gente acha muita falta quando perde, né? Mas quem tem, zele do pai que tem, porque é o nosso esteio, né? Aqui é Zé Valente, São Bento, Bom Jardim da Serra. Um abraço pro amigo.
0: Muito bem, valeu, seu Zé Valente. Bom Jardim da Serra. É, o frio voltou, né, seu Zé Valente? É, pois é, seu Zé Valente, tem muitos que só dão valor depois que perdem. Então tá bom, ele já homenageando aí os pais, né? Então tá bom, por minha parte aqui, agradecido aí e um grande abraço aí pro amigo que também é pai, avô, né? Vamos lá, buenas, estamos descendo a Rocinha e ouvindo a Mampituba. Toca aí a primeira vez com os nativos. É a Kélia. É Kélia, né? Kélia e o Alejandro. Alejandro. A Kélia e o Alejandro. Então tá bom, valeu. Valeu, Kélia. Um abraço aí pra ti e pro Alejandro. E vamos nós aqui, vamos em frente. Quem mais? Boa tarde, meu amigo Caio Santos, aqui é o Júnior de Araranguá. Muito tempo eu não participo do teu programa. Estou novamente aqui. Toca a música do saudoso Bagre Fagundes, Canto Alegretense. E quero oferecer aí para todos que estão ouvindo a Nativa FM. Então tá bom, valeu, Júnior. Tá meio desaparecido, tio. Vamos lá, vamos em frente, quem mais?
3: Grande tio Caio, sexta-feira, tio Caio, graças a Deus chegou a grande esperada sexta-feira e nós com a graça de Deus estamos aqui cevando mais uma vez o mate com a erva mazute e como diz você, o mate de ontem, mas nós demos uma ajeitada, demos uma encilhada no mate e estamos tomando com a mesma erva, porque mazute é mazute.
0: Ah, então.
3: A música que vem hoje, se for possível, é Pampa da Garupa com Iedo Silva. Ofereço para todos os ouvintes aí uma boa sexta-feira e um ótimo final de semana para todos aí da Mampituba.
0: Muito bem, Felipe Lopes, um grande abraço aí pro amigo. O Felipe Lopes compartilha comigo aqui a mesma ideia, né? A mesma ideia. Esses dias até exagerei, né? Fui pro terceiro dia com a erva. Não fica lá essas coisas no terceiro dia. Dois dias até vai. O Alcione Maggi até ficou penalizado comigo, ficou com dó e disse até que traria uma erva para mim se fosse o caso, né? Aí eu disse para ele, a coisa tá meio feia, né? Mas também não é para tanto também, né? Que barbaridade. Então tá bueno. É isso aí, ô Felipe Lopes, um grande abraço aí, vamos juntos. Sextou, né, tia?
4: Boa noite, meu amigo, tio Caio.

0: Tenho tudo na Santa Paz, que Deus sempre ilumine, mas que aqui é o camelo do Maria Sorrari. Fala pra nós do grupo Codiona, o que tem a rosa pra escutar esse índio guapo, essa rádio maravilhosa, que nos abençoa tudo, telelante, com essa linda música, esse locutor lindo e maravilhoso. Estou aqui matando no pezito do rádio, escutando esse amigão, velho. E tem um final de semana, índio, velho, que o patrão lá em cima te abençoe, te proteja e ilumine essa família, índio, velho. E vamos lá, que hoje é sexta-feira, nós devolvemos no ponto do temporal, graças a Deus que não teve gente, gente com a
1: Muito bem, só me resta dizer um estrucom. É o estrucom aí, o Charles Camelo. É, diz ele que graças a Deus tá tudo tranquilo. Acho que foi isso que ele falou, né? Então tá bueno. É, mas lá pro sul aí, né? Talvez não aí nas tuas bandas aí do Balneário São Jorge aí. É, mas teve lugares aí que a coisa foi feia, né? Que coisa de louco. Até tornado tivemos, né? Vamos lá.
2: Daí, Ticai, tudo certo? Eliseu aqui de Criciúma. Olha só, toca aí Minha Flor, Jaime Lambari Fernandes.
1: Muito bem, vamos ver se dispomos aí dessa aí do Jairo Lambari Fernandes, ou quem é o vivente? É o...
2: Gente, Caio, tudo certo? Eliseu aqui de Criciúma.
1: Tá, Eliseu. Então tá bom, Eliseu. Vamos ver se dispomos aí do teu pitaco aí, né?
3: Perdão. Boa noite, Caio Santo. Tô chimarrando aqui, um chimarrãozinho da Mazuca, né? Já achei uma delícia. Se o cara fazendo uma propaganda da Mazuca aí, você disse que vai ganhar um pacote, é um saco cheio ou é só um quilo? Se for um saco cheio de Mazuca, me dá um quilo pra mim, que eu, em todo quanto lugar que eu vou aqui na cena da troca, eu faço um comentário. Olha, eu tô tomando erva Mazuca, coisa boa. Não entope, é uma erva bonitinha, bacana. Até o pacote é legal.
1: Uhum.
3: Me toca aí uma do lembrança do Porca Veia, pode ser? Se não for incômodo. E um feliz dia dos pais pra ti, rapaz. Eu sou pai e avô. Sou avô de 14 netos.
1: Oh.
3: Até tô apavorado, quanto mais velho, mais neto nasce, velho. Nunca vi uma filha tão ligeira assim, né? Não sei se é elas são ligeiras ou são os maridos delas. E uma neta talhada assim que me deixa louco. Chegar a levar no mercado aí, ela não chega. Oh, perdão. Beleza, uma boa noite pra você.
1: Muito bem, seu Adão. 14 netos, se eu te contasse, vai no mercado, quebra, né? Se leva a netalhada no mercado aí, quebra, né, o seu Adão? Mais um abraço pro amigo aí, feliz dia dos pais e do pai e avô aí também, seu Adão, de sanga da toca, né? Seu Adão Gaiteiro. Muito bem, então vamos lá, né, tio? É, vamos abrir o fole, vamos começar abrindo o fole aqui, servindo chimarrão aqui pra turma. Já estão abancados aqui. E ficam só olhando, só esperando a sua vez aí. É, o mate chega, o mate pode até demorar, né? Pode até demorar, mas chega. Muito bem, esta cantora hoje vai dar o ponto final na minha semana lá na Festa Fanangueira, no especial Feras da Música Gaúcha. Ela que vem para fazer o 30º especial do ano. O último especial dela foi lá em 20 de janeiro de 2023. Ela é serrana, né? É serrana.

serrana catarinense, das bandas de Lages, mas hoje parece que ela tá lá pelas bandas do Curitiba, tá lá no Paraná. É a cantora Cássia Abreu. E aqui um grande sucesso, Peão Farrapo. Vamos que vamos, 18:30, boa noite. Vamos matear, vamos chimarrear.

muito bem, até eu me misturei aqui. Muito bem, aproveitando a oportunidade aí, o Kélia. É a Kélia e o Alejandro, né, que estão descendo a Serra da Rocinha. Ela até me pediu com os nativos, mas para dar uma variada, e até porque, né, a música também tem a participação aí da cantora Cássia Abreu nos tempos.

0: nos tempos que a Cássia Abreu era gaiteira do Elton Saldanha, né? Então me atrevi e toquei aqui com o Elton Saldanha, com a participação especial da Cássia Abreu, a primeira vez. É pra Kelly e o Alejandro. Alejandro! Não é aquele Alejandro lá do... É outro Alejandro. Muito bem, desçam com cuidado aí a Serra da Rocinha, hein? Devagar, vão devagar. Kélia, não mexa muito aí com o Alejandro. Eu não sei se é ela ou é ele que tá dirigindo, né? Mas se for ele, deixa descer em paz aí, né? Não fica dizendo aqui, dobra ali, olha a placa ali. Olha a curva ali. Que barbaridade. Sendo assim, é melhor até botar a pessoa que está de carona no volante, né? Que às vezes é assim. Bom, o que mais aqui? E é claro, né? E aí abri aqui com um grande sucesso. Também gravado aí pela Cássia Abreu, Peão Farrapo. É, ela é só pra dar um aperitivo aí, que faz tempo que não temos uma voz feminina no especial Feras da Música Gaúcha. Então, hoje vais ouvir uma voz privilegiada aí da Cássia Abreu, né? No especial Feras da Música Gaúcha, é logo mais. Muito bem, mas vamos nós aí neste 7 de agosto, dia de São Caetano, dia nacional do documentário brasileiro. É, se for ver, né, algum documentário político, aí é de arrepiar os cabelos. Bom, aniversário de Rio Grande do Norte. É também aniversário aí do estado do Rio Grande do Norte. Aí também é sexta-feira, também é o Dia Internacional da Cerveja. É, o famoso dia do gole. São referências aí a este 7 de agosto. Vamos fazer um intervalo rápido e depois vamos continuar servindo o mate. É que a água ainda tá quente, ainda tá na primeira leva ainda. Tá na primeira leva ainda.
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0: Neste momento em 16 graus.
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1: Muito bem, acabei de dar um espirro aqui. Isso pela queda da temperatura, né? Bom, mas neste momento em 16 graus aqui em Sombrio.
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0: A Estância, com a participação especial do João Luiz Correia. Muito provável que retratando aí uma das coisas buenas de quem mora mais no interior. E talvez até coisa de infância, como lembranças de infância, como no meu caso, né? Das primeiras matanças de porco que assisti, né? Muito bem. Socando canjica. Esse ama essa música, né? Que é o seu Pedro Paulo lá de Dom Pedro de Alcântara. Quem sabe essa música retrate algumas situações aí, né? Algumas situações de vivência da vida. Seu Pedro Paulo. Então tá bom, um abraço aí. Aliás, quem também tem vigente também foi na carona aí do Tibúrcio da Estância. Vamos ver.
1: Boa noite, Caio Santos, tudo bem? Caio Santos, eu quero a música Socando Canjica, essa que o senhor esse aí ofereceu pra todos. Vou ficar com ela também, tá bom? Vamos levar a mão. Um abraço.
0: Muito bem, valeu, dona Edith lá de Chapecó, que também foi na carona aí do Tibúrcio da Estância. Que mais? O Porca Véia, saudoso, cantando aqui pro amigo Vino, que sugeriu Recorrendo os Aguapés. O Vino lá de Torres, lá da Praia Paraíso. Da praia populosa lá da Praia Paraíso, né? Buenas, ainda o Jairo Lambari Fernandes, já que eu não encontrei aqui a minha flor, se não me engano foi aquele

0: geriu aqui. É, mas foi. Ela mora lá. Pro amigo Eliseu, lá nas bandas de Criciúma, diz ele: música boa. Música boa, né, Eliseu? Então tá bom, um abraço aí pro amigo. Infelizmente eu acho que eu tinha até essa música aqui na programação, mas não apareceu aqui no na busca. Os Farrapos, Pampa na Garupa, uma clássica. Pra quem foi? Foi pro Felipe? Felipe Lopes? Deixa eu ver se foi.
1: A música que vem hoje, se for possível, é Pampa na Garupa com...
0: Muito bem. É, com o Iedo Silva e a sua, o saudoso Iedo Silva e os Farrapos, né? Então tá bom, valeu Felipe Lopes lá nas bandas de Floripa, né? É, e o Felipe também, o Felipe só deu uma encilhada no mate de ontem, né? Também tá tomando chimarrão que nem eu aqui com o chimarrão do segundo dia. Vamos lá, que mais aqui os Fagundes, né? Fagundaço, Canto Alegretense. É, e essa pra quem? É pro Júnior. É, o Júnior lá em Araranguá, né? Então tá bom, valeu Júnior. Já recordando aí do saudoso, música feita aí em parceria do tio Nico, que já se foi, e agora recebendo a companhia do seu irmão, o Bagre Fagundes, né? É, e o Rui Biriva, outro saudoso, né? É, imagina essa turma toda reunida lá em Riba. É, Rui Biriva que já se foi, o Nietzsche, o Nico e tantos outros, né? Barbaridade. Mas tem gente buena lá em cima, né? É, e aqui pro Charles Camelo, o que tem a rosa. É, saudoso Rui Biriva. Vamos lá, 19:17. Vou deixar a cambona aquecendo mais um pouco aí, aqui pra ir pra segunda passada do mate. Bom, mas antes lembrando, né? O nosso chimarrando desta sexta-feira, deste 7 de agosto de 2026. Falo na data para te lembrar que logo mais temos a nossa hora do aniversariante lá na Festa Fandangueira. Hoje é de sexta-feira, é dia de sorteio duplo. É, sorteio só para os aniversariantes de Sombrio e o sorteio geral aí. Almoços do restaurante São Cristóvão, esse é o cardápio da nossa hora do aniversariante de pro sorteios, dois sorteios de hoje, né? Pra Sombrio e o sorteio geral. Então, se tens alguém aí colhendo mais uma abóbora na lavoura da vida, ou no caso delas, colhendo mais uma rosa no jardim da existência, então registre o nome desta pessoa aí com nome completo e cidade para que seja homenageado e também esteja concorrendo aí aos almoços aí do restaurante São Cristóvão. 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

0: 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É, sexta-feira, vou te contar uma coisa, sexta-feira é uma coisa de louco aqui, esse nosso auditório virtual. É, não vou chamar mais barra de rolagem, vou falar auditório, e quem está no auditório, vamos lá, quem está no nosso auditório, seu Aldo lá de Torres, fale aí, seu Aldo. Ah, não, ele mano escreveu aqui, boa noite, Caio Santos, estamos aqui na escuta, eu, o velho Pente, como sempre, né? Estamos ao lado do rádio, e bota uma pra nós aí, do tio Belia. Ah, Vila São João Torres, né? Então tá bom, valeu, seu Aldo, e o velho Pente aí, grande abraço. É, um abração aí também pro gaúcho pedritense, que não tem dado as caras ultimamente, mas tá aqui mandando um alô aí, dando seu buenas aí, né? Então, um abraço aí, uma boa noite aí pro amigo.
1: Boa noite, Micael Santos, bom trabalho, que Deus abençoe você e a sua família, Deus abençoe sua mãezinha, dona Maria Leda, Deus abençoe a minha família e a família de nossos amigos. Amigo Caio, meu neto Yuri, de Almeida Vitorino, hoje está completando 9 aninhos. Filho do meu filho Wagner e da minha nora Karine, de Turvo. É a música, eu vou deixar para você escolher aí uma de parabéns. Tá bom? Muito obrigada, amigo Caio. Bah, amigo Caio, tinha me esquecido. Um feliz Dia dos Pais para você, para os pais da sua família, para os pais dos nossos amigos. O meu já não tenho mais, já partiu faz muitos anos. Tá bom? Um abraço.
0: Muito bem, dona Ivone Brovedan. É, o meu também já partiu há bastante tempo. Então é isso aí, dona Ivone Brovedão. Um abraço aí, parabéns aí pro Yuri, né? Vamos homenagear esse guri bueno, que está completando 9 anos hoje, né? Sempre que está lá na dona Ivone, ele manda um alô, ele e os outros netos aí da dona Ivone, né? Vamos lá, vamos que vamos.
2: Oi, boa noite. A Jacira de Criciúma. Gaúcha de São Luís Gonzaga, terra missioneira.
0: Isso.
2: Vamos de Pedro Hortaça matar a saudade, timbre de galo ou companheira. Ou qualquer uma da Marianita, do Gabriel, tá? Sempre na escuta, um abraço para todo o povo que tá curtindo um chimarrão, uma caninha. Um abraço.
0: Muito bem, valeu, dona Jacira. Fazia tempo que não aparecia aqui, né, dona Jacira? Dona Jacira lá de São Luís Gonzaga, lá da terra missioneira, onde ela também teve uma convivência lá com os troncos das missões. O último se foi, né, dona Jacira, há pouco, né? É, Pedro Hortaça, né? Então tá bom, um abraço aí. Vamos lá, buenas, amigo Caio. Já que é sexta, rode aí com Garotos de Ouro, Bugio. É o Bugio das Macacas, é isso? É o Lauro Edson de casa lá de Farroupilha. Muito bem. Eu não lembro se eu tenho aqui o Lauro. Eu lembro até que tem uma música do João Luiz Correia que se chama O Bugio e as Macacas, né? Não sei se é a mesma.

0: Vamos lá, vamos em frente. É, boa noite, Simone de Sombrio, diz ela, gostaria de ouvir João Luiz Correia, o palco da Cavaco, se for possível. É, agradeço e ofereço aí para todos os ouvintes desta rádio maravilhosa. Então tá bom, valeu Simone aqui de Sombrio, né? Vamos em frente.
1: Boa noite, Caio. Ô Caio, eu gostaria de ouvir uma música, se for possível, Pica-Pau do Papo Amarelo. Vai para todos meus amigos, pros ouvintes e pro povo de Novo Horizonte. Abraço.
0: Muito bem, valeu amigo Santo. Santa Rosa do Sul, né? Vamos lá, vamos em frente aqui. Ouvindo.
2: Buenas, meu amigo Caio Santos, Zeca Batata. Por casa agora, chegando da lida. Eu rodei aí o balanço do bugio aí, tá? A balançaça.
0: Muito bem, amigo Zeca Batata. 13 de maio. Vamos lá, diz o Paulo, diz ele, meu querido amigo, sou o teu fã. É. Ah, ele disse, mas não fala isso aí de. Não fala essa mercadoria aí. Não fala essa mercadoria aí de usar uma erva por 3 dias. No primeiro já azeda. É, eu. Tô na erva aqui do segundo dia, ô Paulo, mas não tem gosto de azeda. A de terceiro até talvez, até pode ser que eu concordo contigo. Bom, mas cada um, né? Não, agora ele disse uma coisa aqui que eu, bom, eu não sabia, né? Pelo menos diz ele, só falta estar guardando a cuia na geladeira. E se eu te disser que é bem assim? Diz ele, bem coisa de miséria. Não, mas não é por aí, ô Paulo. Vamos lá, vamos em frente.
3: Boa noite, pai. Tudo bem? Pai, um feliz dia dos pais para ti e para todos os pais dessa grande rádio, tá bom? Que Deus abençoe a todos os pais e você também.
0: Muito bem, valeu, dona Reja, dona Eni Regina, tia Reja, um abraço, obrigado aí, tia Reja. Vamos lá, vamos em frente, quem mais aqui?
4: Oi, e aí, tio Caio, boa noite, como é que tá, meu amigo? Andrigo, Camacuã. Ô, Caio, toca pra nós aí, Leão, Bairro do Cajuru, com Walter Moraes, tá bueno? Oferece com o pessoal da rodagem, os irmãos caminhoneiros, o pessoal dali da campeira e todo mundo que tá na escuta aí, tá bom? Tamo com o mate pronto aqui, saindo de Santa Maria, acelerar rumo às casas pra ver o kit família e começar o fim de semana, né? E aí amanhã tamo se mandando lá pra o tal de Camacuã lá ver o kit família de lá também e abraçar meu pai no domingo, né? Comemorar por lá. Tá, meu amigo? Se não se falar mais aí, bom fim de semana aí, um abraço aí, feliz dia dos pais pra ti, meu amigo. Tudo de bom, fica com Deus aí, boa programação.
0: Muito bem, igualmente, amigo Andrigo, popular Camacuã. Tá no trecho, né? Grande abraço aí, boa viagem aí. E agradecemos por nos levar de carona aí, amigo Andrigo. Vamos lá, vamos em frente, quem mais aqui?
5: Boa noite, meu amigo Caio. Tudo bem? Tô pedindo uma música de pai para filho, para oferecer para todos os pais, pelo dia dos pais, domingo. E ofereço para ti também. E te desejo muita saúde, muita felicidade, junto à tua família, com muito amor, com muito carinho. E que faça um bom churrasco para comemorar o dia dos pais. O dia dos pais é todos os dias, né? Mas tem esse dia especial.

0: ao qual todos os pais merecem, né? E eu mando essa mensagem, um abraço para todos os pais que estão ouvindo, até para toda essa gauchada que estão aí esparramados em Santa Catarina, esses gaúchos estão aí trabalhando, batalhando pro dia melhor. E é isso que eu peço, meu, né? Que todos sejam felizes, do dia domingo, passe um dia dos pais muito bem, tudo com respeito, com amor, com carinho, né? E que Deus Nosso Senhor abençoe a todos. Uma boa noite, meu amigo. Um beijo, dona Maria Leda, que eu sei que ela está escutando também.
1: Muito bem, isso aí. Obrigado, dona Ana Maria. É, grande, grande guerreira. Grande gaúcha guerreira, né? Grande abraço aí, uma boa noite, obrigado aí. Vamos.

0: Ah, diz o Gilmar, Caio, hoje é dia de São Donato, padroeiro de Isara. Então tá bom, valeu, Gilmar. Então deve ter festança aí nas bandas de Isara. Muito bem, já a nossa amiga dona Wanda lá do Balneário Rincão, pede outra vaneira com o grupo Marotaço. Então tá bom, um abraço aí, boa noite, dona Wanda. Wanda.
1: Boa noite, tio Zé. Menininho lindo do camelo. E da tia Leda. E da dona Maria Leda. Aí, e cheio das. Como é que é? Da. É babá, cozinheiro. De manhã tava de babá e de cozinheiro. O Zezinho é cheio das habilidades. Mas seu tio Zé, me rodei uma clássica aí até que eu vou beber um banho. Tu falou que tem que ter umas vozes femininas aí, então podia rodar aquela benzedura, seu Zezinho. Ou uma que eu não escuto faz um tempão, a Cabanha, Touro Passo. E tenho dito também, vai Flamengo! Timão, vou lá beber um banho, até tu ler meu áudio, né?
0: Muito bem, então tá bueno. Já tá cheiroso, tio? Que barbaridade.
2: Oi, boa noite, Caio. Aqui é a Arlene da Lagoa dos Freitos, Balneário Rincão. Gostaria de oferecer a música para Chica Rufina, se puder rodar para mim. É Tica Marcolina, eu acho que é isso, né? Se puder rodar, gostaria de oferecer pro Vandir Machado lá de Praia Grande, tá bom? Agradeço se eu for atendida, obrigado.
0: Muito bem, dona Arlene Policarpo, lá de Balneário Rincão, né?
3: Boa noite, meu amigo Caio Santos. Tudo bueno? Como é que está, amigo? Tudo certo? Sou possível mandar pra nós aí Santuário de Chucro. Eu pedi ele mais cedo, mas não consegui ouvir, por causa que faltou a internet. Então, amigo, manda pra nós agora aí, novamente Santuário de Chucro, pra todas as prendas faceiras aí de baixo que gostam de uma boa música gaúcha, tradicionalista. Candangueira, tia, mas que tal? Pra tia Anitta, mulher da alegria lá em Torres, que essa mulher, sei lá, faz horas que não escuto mais essa moça aí falar. O amigo Douglas Gomes, lá em São João do Sul, tia, pra Maria Isabel. Pra todas as prendas faceiras que gostam de uma boa música aí, beleza? Donizete Crescencio de São Joaquim, e pro amigo aí, um bom final de semana e fica com Deus.
0: Muito bem, obrigado, amém, meu amigo Donizete Crescencio, São Joaquim, né?
4: Boa noite, Caio Santos, Chacal, no momento ainda em Caxias, se recuperando. Toca, por favor, contraponto, não sei nem falar ainda, e lembrança aí pra esses dois viventes abandonados ali, que nem o vento de ontem passou por eles ali, nem na São Jorge e nem na Paraíso. O vento desvia quando chega ali, sabe, nessa época, eu não passo por ali também. Um abraço.
0: Então tá bom, então estão livres das questões meteorológicas, né, o Chacal. Diz o Chacal que lá por Caxias tá 10 graus. Pouquinho frio então aí, pouquinho.

0: Vamos lá, diz o... Tem aqui o Albino. É, o Albino da quarta linha. Ah, não, não. Bom, e ele diz, o recado é assim: boa noite, Caio. Toca pra nós aí o Moro e o Freio de Ouro. Aqui no Morro Albino, quarta linha. Ah, é o Morro Albino, quarta linha, né? É, pro Edinho, mais conhecido como Tio Graxa. Então tá bom, Tio Graxa. Vamos lá.
1: Boa noite, Caio. Se lembra de mim? É o Paulo. Toca a minha música aí, Caio. Caio, que é uma das duas. Caio, que é uma das duas, tá bom. Você já sabe qual é as minhas músicas. Falou, Caio. Uma boa noite, Deus abençoe. Bom final de semana. Tudo de bom. E vai esfriar. Vai esfriar mesmo. Agora vamos ver. Falou, tudo de bom.
0: Muito bem, Paulo. Paulo Vigia aqui do Centro de Sombrio. Um abraço aí, Vivente. Vamos lá.
2: Ô, Caio, boa noite. É o Chiquinho, mecânico. Tudo bem, meu amigo? Fernando Santa Paz, tô escutando aqui o teu programa. É bom o teu programa, é bom demais, né? As músicas bem campeira. Bota aí uma música bem boa aí pra nós aí, tá? Entendeu? Bem apaixonada. Se chama, né? Bem bonito, tá? Qualquer um aí, tá? Vios Paína, Oswaldir Carlos Magrão, né? Algumas deles aí. Tá? Um abraço aí pra ti, pai. Amanhã tu vai jogar um futebolzinho, vai? Esse rapaz joga uma bola que é um doido. Valeu, Caio. Tudo de bom, um abraço aí, bom programa pra ti.
0: Ah, essa é boa, é que é um doido. Joga uma bola que é um doido. Não é tanto assim, o seu Jacir, meu amigo Chico Bonito. Mas o teu irmão de vez em quando leva uns golzinhos deste vivente aqui. É, nosso amigo alemão, mano do Chico Bonito. Um abraço aí pros irmãos, né? Gente de primeira qualidade. Grande abraço aí, amigos. Bom, alguém tinha pedido aqui, cadê quem pediu aqui? É, tanta gente aqui que depois eu não consigo me encontrar aqui. Bom, mas um amigo que pediu aqui, pediu com Garotos de Ouro, né? E eu não sei se é a mesma música, se é a mesma ou não.

0: Cadê o amigo aqui? É, já desapareceu daqui. Deve ter botado alguma coisa e subiu lá pra cima novamente aqui a mensagem dele. É, realmente perdi aqui já já perdi esse, tá perdido por aqui. Bom, mas toco aqui a versão que eu falei, que eu lembro aqui de ter com o João Luiz Correia, é o Bugio e as Macacas. 19:40, vamos que vamos, é sexta-feira, tio.
1: 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Veja só o que deu aqui que vem.

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Muito bem, pra ele que é... Parece que é meio benzedor. Janaína Vargas e a benzedura. É pro Valdomiro lá de... Das bandas de Timbé do Sul. Bom, ainda pro Chico Bonito, lá em Santa Rosa do Sul. Oswaldir e Carlos Magrão, Herança Nativa. Mano Lima, hoje levantei cedo demais. É, pro seu Zé Valente lá em Bom Jardim da Serra. Diz ele que hoje lá tá de renguear Cusco. Muito bem pro Chacal, lá na Praia Real, né, lá em Torres. Pra ele foi o Cristiano Quevedo, contraponto. Walter Moraes, Leão Baio do Cajuru. É, pro nosso amigo Camacuã, é, o Andrigo Popular Camacuã.

que tá no trecho por aí, né? Então tá bom, um grande abraço pro amigo aí. Pedro Hortaça, Timbre de Galo. O oferecimento foi da dona Jacira, né? Dona Jacira, lá de Criciúma. É, missioneira. Então tá bom, um grande abraço aí pra amiga. E o Pedro Hortaça aqui também pro Gaúcho Pedritense, né? É, lá de Criciúma. Os Serranos, abre o fole Tio Bilia pro seu Aldo, lá em Torres. A dupla César Oliveira e Rogério Melo e o Pica-Pau Papo Amarelo. E foi pra quem aqui?

É, foi pra alguém aqui, mas eu já perdi. Não sei se foi pro Zeca Batata. Mas foi pra alguém que sugeriu aqui. Ah, foi pro Santo, acho que foi pro Santo lá de Santa Rosa do Sul, né? Então tá bom, valeu Santo. Luiz Carlos Borges, o Moro e o Freio de Ouro. Também rolou aqui. É, o Luiz Carlos Borges e o Mauro Ferreira. É, pro amigo Edinho, né? É, mais conhecido como Tio Graxa. Então tá bom, Edinho. João Luiz Correia, o Bugio e as Macacas. Já que eu não encontrei a sugerida pelo amigo, o Lauro, né? Lauro de Cass. Então foi aí, Lauro Edson de Cass, né? Lá das bandas de Farroupilha. Muito bem, é a finaleira do nosso Chimarrando desta sexta-feira. 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Muito bem, ainda amadreando também o nosso Chimarrando com Leal Materiais de Construção e Construtora. 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Muito bem, vamos fechando o nosso Chimarrando. Gostaria aqui, né, de apresentar os vários aqui que ficaram sem eu abrir os áudios e também as mensagens, mas tenho que cumprir aqui a demanda aqui do horário, né? Então ficam

0: lá pra, pra depois da, da Voz do Brasil, que já já vem aí. Né? Então, agradecendo aqui aqueles que a gente conseguiu a servir o mate e aqueles que a gente também não conseguiu servir o mate, né? Fazer o quê? Temos as demandas para cumprir aqui, né? Então, Chimarrão volta na segunda-feira, agradecendo aí o carinho, a audiência de todos os amigos. Daqui a pouco mais, retornamos aí para atender, tentar atender quem a gente não atendeu. Uma boa noite, até daqui a pouco, tia. São 20 horas e 32 minutos.
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0: boa noite.
1: Boa noite para você que nos acompanha em todo o país.
0: Sexta-feira, 7 de agosto de 2026.
1: E vamos ao destaque do dia.
0: 20 anos da Lei Maria da Penha.
1: Marco legal brasileiro de prevenção e enfrentamento à violência doméstica e familiar contra as mulheres.
0: Ao longo de 2 décadas, a legislação foi aperfeiçoada para ampliar os mecanismos de proteção. Márcia Fernandes.
2: Além dos mecanismos para responsabilizar os criminosos, a lei criou medidas protetivas para as mulheres, como o afastamento do agressor do lar e a proibição de aproximação da vítima.
1: Alerta de desmatamento na Amazônia e no Cerrado teve redução em agosto de 2025 a julho de 2026.
0: Os dados são do DETER, Sistema de Detecção de Desmatamento em Tempo Real. Gabriela Noronha.
3: Por meio de imagens de satélites, os dados do DETER produzem alertas diários para orientar ações de fiscalização e controle do desmatamento.
1: Campanha de multivacinação.
0: Tá na hora de atualizar a caderneta de crianças e adolescentes menores de 15 anos. Luana Karen.
4: Entre as doenças prevenidas pela vacinação estão tuberculose, hepatites A e B, poliomielite, rotavírus, pneumonias e meningites.
1: Hoje na apresentação da Voz do Brasil, Nazi Brum e Mariana Jungmann.
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5: Hoje, quando a lei batizada com o meu nome completa 20 anos, eu gostaria de fazer algo diferente. Gostaria de falar com você como quem escreve uma carta ao Brasil.
1: Essa é Maria da Penha, farmacêutica cearense de 81 anos.
5: Há 43 anos, minha vida mudou para sempre. Eu sofri uma tentativa de feminicídio que me deixou paraplégica. Eu lutei 19 anos e 6 meses para que o meu agressor fosse responsabilizado. Uma espera que nenhuma mulher deveria enfrentar. Ao longo desse caminho, ouvi muitas vezes que eu deveria desistir, mas eu não podia desistir, porque aos poucos eu entendi que aquela história não era só minha. Ela representava a realidade de milhares de mulheres brasileiras e quando buscavam proteção, encontravam silêncio, descrédito e omissão. E agora eu gostaria de convidar você a fazer uma reflexão. Você já parou para pensar como estaria o Brasil hoje se não tivesse na Lei Maria da Penha?
0: 20 anos depois de promulgada a lei, a história de Maria da Penha é reconhecida internacionalmente.
1: E abriu portas para que outras mulheres lutassem contra a violência doméstica.
0: Além de punir a violência física, a Lei Maria da Penha também ampliou o olhar sobre outros tipos de agressão.
1: Violência psicológica, patrimonial e sexual, por exemplo, foram reconhecidas com a lei criada há 2 décadas.
0: Vamos saber mais detalhes sobre a lei na reportagem de Márcia Fernandes.
2: Uma história de violência que marcou a vida de uma mulher e resultou na lei que hoje ampara outras vítimas. Nos anos 80, Maria da Penha sofreu 2 tentativas de homicídio pelo então marido. Na primeira, ele atirou contra as costas dela, o que a deixou paraplégica. Ele não assumiu a autoria do

0: crime e alegou ter sido um assalto. Algum tempo depois, tentou eletrocutá-la. O caso virou uma longa batalha judicial que durou cerca de 20 anos e foi parar na Comissão Interamericana de Direitos Humanos, que reconheceu a negligência do Estado brasileiro diante da violência doméstica. Maria da Penha tornou-se uma das principais defensoras dos direitos das mulheres no Brasil e deu nome a uma lei. Ela destaca a importância dessa lei na proteção às mulheres.
1: Ao longo dessas duas décadas, milhões de mulheres romperam o silêncio, encontraram proteção, tiveram acesso à justiça, salvaram suas vidas. É como eu costumo dizer, a Lei Maria da Penha veio para resgatar a dignidade da mulher brasileira.
0: Já a advogada e doutora em Direito Público, Daniela Portugal, comenta que a lei, criada em 2006, mudou a forma de tratar a violência doméstica no país.
2: Durante muito tempo, acreditamos que a violência contra a mulher seria somente a violência física. E a gente passa a ter uma consciência maior para outras formas de violência que são expressamente referidas na lei, como é o caso da violência patrimonial, da violência sexual, a violência moral, a violência psicológica.
0: A Lei Maria da Penha vale para casos ocorridos na unidade doméstica, no âmbito familiar e em qualquer relação íntima de afeto, mesmo sem convivência. Além dos mecanismos para responsabilizar os criminosos, a lei criou medidas protetivas para as mulheres, como o afastamento do agressor do lar e a proibição de aproximação da vítima. O atendimento às mulheres em situação de violência também foi ampliado. A lei determina ainda que União, estados e municípios atuem de forma integrada para prevenir violências por meio de campanhas e atendimento policial especializado. A vítima tem direito a atendimento prioritário no SUS, na segurança pública e assistência jurídica. Leila Linhares é coordenadora da ONG Sépia, organização voltada para o fortalecimento da cidadania de grupos como as mulheres. Ela destaca o legado da Lei Maria da Penha.
3: É uma grande vitória esse legado de tirar da cultura a ideia de que violência contra as mulheres é um assunto privado e que o Estado não deve se intrometer.
0: Se você é vítima de violência doméstica ou conhece alguém nessa situação, procure uma delegacia de defesa da mulher ou qualquer delegacia. Busque também as orientações do Ligue 180 de atendimento à mulher. Em situações de emergência, a indicação é ligar para a polícia no número 190. Reportagem Márcia Fernandes.
4: A partir da Lei Maria da Penha, além da prisão e condenação de agressores, foram desenvolvidas políticas públicas para a proteção da integridade física, psicológica e patrimonial das mulheres.
5: Nós conversamos com a secretária nacional de enfrentamento à violência contra mulheres, Estela Bezerra, sobre os avanços da lei e os desafios que ainda restam. Acompanhe. Secretária, muito bem-vinda à Voz do Brasil. Um prazer ter a senhora conosco novamente. 20 anos da Lei Maria da Penha, né? Queria que a senhora começasse destacando, então, pra gente quais foram as principais mudanças e os avanços promovidos pela lei.
6: Mariana, alegria minha de estar aqui novamente. A Lei Maria da Penha, que completa 20 anos, é uma lei que tira o Brasil da omissão à violência contra as mulheres, né? E que muda uma percepção cultural muito forte e que era danosa para metade da nossa população, que são as mulheres. Antes da Lei Maria da Penha, a cultura era quem, em briga de marido e mulher, ninguém mete a colher. E essa não intromissão do Estado fazia com que mulheres fossem executadas e ainda em muitas situações, como no crime do Dock Street, né? Ter um argumento da mulher honesta e da morte em defesa da honra, do assassinato em defesa da honra. Então, esse tipo de modelo de civilidade, ele não era sustentável. O Estado brasileiro, ele é denunciado, né, na Comissão Interamericana de Direitos Humanos por conta do crime, da tentativa de crime de homicídio contra Maria da Penha, ali em Fortaleza, uma bioquímica, 3 tentativas, e o Tribunal de Justiça Local se omite de fazer uma sentença justa. E aí o Estado brasileiro é condenado, e nesses 20 anos a gente vem avançando muito, mas encontrando novos desafios, que são as novas formas de expressão de violência contra as mulheres.
5: Ou seja, antes da lei, essa ideia de que em briga de marido e mulher

0: Maria Mete a Colher, ela ia até o judiciário mesmo, né? Ou seja, o próprio poder judiciário, o próprio Estado brasileiro encarava a violência doméstica como uma coisa da esfera privada do casamento, né?
1: Reprovava, não reprovava o agressor e ainda justificava porque ele estava defendendo a própria honra, julgando a mulher, penalizando a mulher. Quem assiste ainda tem pelo YouTube os argumentos que eram utilizados no tribunal, dizendo que aquela mulher pediu para morrer.
0: Agora, ao longo desses 20 anos, secretária, a lei passou também por aperfeiçoamentos, novas discussões no Congresso, ela foi sendo modificada, né? O que a senhora destacaria como os aprendizados trazidos pela Lei Maria da Penha, em relação ao enfrentamento da violência contra a mulher?
1: Olha, a lei é muito completa. A lei, na medida em que ela foi, ela surge dessa penalização, o Estado brasileiro anteriormente, na Convenção de Belém do Pará, que aconteceu aqui no Brasil, se obrigou a criar uma legislação, mas só em 2005, quando houve, 2004, quando houve a primeira Conferência Nacional das Mulheres, saíram dois primeiros pedidos daquela conferência. Primeiro, a sanção da Lei Maria da Penha. Segundo, a criação de um programa de enfrentamento à violência contra as mulheres. Isso ali em 2004, 2005, 2006, o governo federal encaminhou a lei para o Congresso, ela foi aprovada. De lá para cá, ela teve muitas ameaças. Em 2012, a PGR encaminhou para o Supremo Tribunal Federal uma AD para poder o Supremo Tribunal Federal dizer que não existia inconstitucionalidade da lei. Recentemente, Maria da Penha, através de uma plataforma de informação, que é o Brasil Paralelo, eles tentaram desqualificar novamente Maria da Penha. Então, durante esses 20 anos, a lei também foi muito atacada, além de aperfeiçoada. Primeiro ativo dessa lei, ela fez com que o sistema de justiça criasse a vara de violência doméstica. Ela fez com que ampliasse as redes de delegacias especializadas das mulheres. Ela fez com que a gente ampliasse os mecanismos de acolhimento e de apoio à mulher. Então, Casa Abrigo, Centro de Referência, Casa da Mulher Brasileira, vem tudo na esteira dessa lei. Qual o nosso maior desafio no momento? A lei saiu de entender que violência da mulher era agressão física e assassinato e passou a abordar violência moral, violência patrimonial, violência psicológica. Recentemente assimilou a violência vicária, né? A ela também, essa é um mecanismo. Ela também fez com que as medidas protetivas de urgência fossem criadas. Não existia medida protetiva que afastava o agressor do ambiente da mulher vítima de violência e ao mesmo tempo que fazia com que aquela mulher tivesse um tipo de acompanhamento e monitoramento da segurança pública para que não seja vítima de feminicídio. Então, todos esses mecanismos são inovações da Lei Maria da Penha, que foi considerada na ONU durante muitos anos, ela é a terceira lei com maior aperfeiçoamento. O que ainda não implantamos da lei? Não implantamos devidamente os mecanismos de prevenção. Agora, no ano de 2026, em março desse ano, o Ministério das Mulheres com o Ministério da Educação editou uma portaria para regulamentar a Lei 14.164, que leva à escola o tema do enfrentamento à violência contra as mulheres, e esta portaria encontra-se em processo de implementação no Conselho Nacional de Educação, e agora em outubro, porque é o prazo que as comissões têm, entregará o resultado de como isso será implantado do ensino fundamental, passando pelo ensino fundamental, médio, até o ensino universitário.
0: Só pra gente explicar aqui pro ouvinte, né, violência vicária que a secretária mencionou é quando o agressor usa um familiar, geralmente os filhos, para atingir a mulher, muitas vezes matando, para causar sofrimento, então, à mulher. Agora, secretária, pra gente encerrar e pra celebrar a data, o Ministério das Mulheres está promovendo aí o Agosto Lilás, né? O que está sendo, então, promovido esse mês?
1: Olha, tem uma vedação aí por conta do período eleitoral, mas a violência contra a mulher é considerada uma atividade de interesse público. Então, além das várias ações de divulgação do 180, nós estamos realizando conjuntamente com o Conselho Nacional do Ministério Público, o CNJ e os estados brasileiros aí.

0: Sebrae, hoje mesmo eu viajo para Belo Horizonte, onde junto com a Defensoria e o Ministério Público, o Ministério das Mulheres vai estar realizando um seminário. Nós temos a nossa ministra viajando o Brasil inteiro, mas nossa principal atividade para o Agosto Lilás são formações dirigidas a operadores de segurança pública e operadores de direito, para que a gente fortaleça o acesso à justiça. Então, o Ministério da Justiça, o Ministério das Mulheres, tem estabelecido no Estado como um todo atividades de formação dirigida à Polícia Militar, Polícia Civil, para operacionalizar a Lei Maria da Penha, para atualizar a Lei Maria da Penha, e, ao mesmo tempo, nós estamos apoiando os estados a partir das organizações, as secretarias estaduais das mulheres dos estados, para que essa agenda ela não só visibilize, mas ela apoie aquilo que a gente chamava de Operação Chamar e passou a ser Operação Mulher Segura. A Operação Chamar acontecia só em agosto, tem um mutirão de mandatos de fazer efetivar e efetivar os mandados de busca, apreensão e prisão, que é aquilo que tem resultado numa diminuição do feminicídio. Nós hoje podemos celebrar porque a quantidade de registro de feminicídios ocorridos nesse primeiro semestre, em comparação ao primeiro semestre de 2025, nós conseguimos uma redução de 2,5. É uma redução ainda pequena, ainda tímida, mas isso significa que 19 mulheres deixaram de ser executadas. E a gente tem aí o desafio de avançar nos estados, na região Centro-Oeste, Sul e Sudeste. A região Norte e Nordeste baixaram vertiginosamente os indicadores de feminicídio.
1: Muito bem, nós conversamos com Estela Bezerra, secretária nacional de enfrentamento à violência contra as mulheres. Secretária, muito obrigada pela sua participação na Voz do Brasil mais uma vez.
0: Obrigada a você, Mariana, e obrigada também por tornar esse tema tão necessário e tão presente no cotidiano, na memória, na audição da população brasileira.
2: Oportunidades para mulheres que buscam qualificação.
1: Estão abertas as inscrições para 70 cursos de educação profissional e tecnológica durante o mês de agosto.
2: As capacitações são presenciais e distribuídas em 24 estados e com oferta de 8 mil vagas no total.
1: Os cursos abrangem áreas como administração, gastronomia, logística, saúde, beleza e turismo.
2: A ação prioriza mulheres acima de 16 anos em situação de vulnerabilidade social ou com baixa escolaridade.
1: Todas as informações estão disponíveis em gov.br/mec.
2: Foi registrada a queda de 37% nos alertas de desmatamento na Amazônia desde agosto do ano passado.
1: No Cerrado, o número de alertas recuou 7,8%.
2: Os dados foram divulgados hoje pelo Instituto Nacional de Pesquisas Espaciais.
3: A área sob alerta de desmatamento na Amazônia caiu cerca de 37% entre agosto de 2025 e julho de 2026. Os números divulgados nesta sexta-feira são do DETER, Sistema de Detecção de Desmatamento em Tempo Real do Instituto Nacional de Pesquisas Espaciais, o INPE, e mostram também uma redução no Cerrado, como apresentou o coordenador do Programa de Monitoramento dos Biomas Brasileiros, Cláudio Almeida.
4: É uma queda de 7,8% com relação ao ano anterior, foram 5.119 quilômetros quadrados. O Cerrado vinha de altas sucessivas e pelo segundo ano seguido dentro do DT, a gente mediu um valor menor, um valor de queda dentro do dado do desmatamento.
3: Por meio de imagens de satélites, os dados do DETER produzem alertas diários para orientar ações de fiscalização e controle do desmatamento. Segundo esse sistema, 5 dos 6 estados amazônicos com as maiores áreas sob alerta registraram redução, com destaque para Mato Grosso, Amazonas e Rondônia. Já no Cerrado, as quedas mais expressivas foram observadas no Piauí e Bahia. Durante a divulgação, a ministra da Ciência, Tecnologia e Inovações, Luciana Santos, falou sobre o trabalho coordenado dos órgãos da União com os estados e municípios.
5: Uma atuação convergente, né, em que aqui a gente dá os dados em tempo real e no mesmo momento entrega aqui ao IBAMA para que faça ação e controle. E sem os prefeitos, sem os estados, né, mobilizados, não era possível também garantir isso.
3: O INPE também disponibilizou nesta sexta-feira os resultados do PRODES, Projeto de Monitoramento do Desmatamento na Amazônia Legal por Satélite, para os

0: biomas Caatinga, Mata Atlântica e Pampa. Esse sistema realiza o levantamento anual das taxas de desmatamento. Os dados referentes ao período de agosto de 2024 a julho de 2025 mostram que na Caatinga houve redução de mais de 34% em relação ao período anterior na área desmatada. Já na Mata Atlântica, a área suprimida passou de 475 quilômetros quadrados para 402 quilômetros quadrados. Houve uma redução de mais de 15%. Também houve queda do desmatamento no Pampa. O bioma localizado no Rio Grande do Sul registrou um recuo de quase 42% em relação ao ciclo anterior. Reportagem Gabriela Noronha.
1: Agosto é mês de atualizar a carteira de vacinação.
2: A estratégia multivacinação conta com cerca de 20 vacinas disponíveis nas unidades de saúde para quem tem menos de 15 anos.
1: Durante todo o mês de agosto, crianças e adolescentes menores de 15 anos de idade poderão atualizar a caderneta de vacinação nas unidades básicas de saúde do país. Para a estratégia multivacinação, os estoques da rede pública serão reforçados, como explica o ministro da Saúde, Alexandre Padilha.
3: São mais de 20 vacinas de vários tipos de doenças, em vacinas novas que nem todos os pais já levaram suas crianças, como por exemplo a pneumovinte. E é importante os pais aproveitarem esse momento para atualizar a caderneta de vacinação das crianças.
1: Entre as doenças prevenidas pela vacinação estão tuberculose, hepatites A e B, difteria, tétano, coqueluche, poliomielite, rotavírus, pneumonias e meningites. Por conta do surgimento de um surto de sarampo em vários países da América, a vacinação contra a doença também está sendo reforçada, como destaca o ministro da Saúde, Alexandre Padilha.
3: Outros países do mundo pararam de vacinar, tiveram explosão de casos de sarampo. Os Estados Unidos está vivendo o maior surto de sarampo dos últimos 35 anos da história deles. E esses casos vêm para o Brasil de forma importada. E se a gente não tiver com todo mundo vacinado aqui, tem risco de ter casos de sarampo, surtos de sarampo.
1: A mobilização nacional segue até o dia 1º de setembro. No dia 22 de agosto, um sábado, será o dia D de vacinação, com postos de saúde abertos em todo o país. É importante que os responsáveis compareçam à UBS com um documento de identificação da criança ou adolescente e a caderneta de vacinação física ou digital, disponível no aplicativo Meu SUS Digital. Reportagem Luana Karen.
4: O Dia dos Pais já é domingo, ainda dá tempo de comprar um presente, mas fique de olho para o que deveria ser uma alegria não virar dor de cabeça.
2: Na hora de comprar é bom ficar atento aos seus direitos, como prazos de troca e a qualidade do produto.
4: E nas compras digitais, o cuidado deve ser maior. Confira os prazos, a reputação da empresa e desconfie de ofertas com valores muito abaixo dos preços de mercado.
2: Quem detalha pra gente é a Thaís Araújo.
5: A Secretaria Nacional do Consumidor, a Senacom, orienta quem vai comprar presentes a tomar alguns cuidados para evitar problemas. A recomendação é pesquisar preços, conferir as informações do produto, verificar as condições de pagamento, prazo de entrega e política de troca antes de fechar a compra. Nas compras online, o consumidor deve conferir se o site é oficial, verificar a reputação da empresa e desconfiar de ofertas com valores muito abaixo dos praticados no mercado. Também é importante evitar clicar em links recebidos por mensagens ou redes sociais sem confirmar a origem. O Código de Defesa do Consumidor garante o direito de arrependimento para compras feitas fora de lojas físicas, como pela internet, telefone ou catálogo. Nesses casos, o cliente pode desistir da compra em até 7 dias após o recebimento do produto ou assinatura do contrato, com direito à devolução dos valores pagos. Já nas lojas físicas, a troca por motivo de tamanho, cor ou preferência depende da política de cada estabelecimento. Entre as principais dicas estão: pesquisar preços, conferir as condições da oferta, observar o prazo de entrega e ter atenção redobrada nas compras online. Em caso de problemas, o consumidor pode procurar os PROCONs ou registrar uma reclamação na plataforma consumidor.gov.

0: Gov.br. Thaís de Araújo para a Voz do Brasil.
1: Os efeitos do ciclone extratropical diminuem ao longo dos próximos dias, segundo o INMET, o Instituto Nacional de Meteorologia.
2: Mas, segundo o Instituto, a circulação associada ao sistema favorece a entrada de uma massa de ar frio sobre o sul do Brasil.
1: E a partir de segunda-feira, o ar frio alcança também São Paulo e Rio de Janeiro, porém com menor intensidade.
2: A Defesa Civil Nacional oferece um serviço gratuito para envio de alertas sobre situações de emergência diretamente ao celular.
1: Para receber, moradores podem enviar um SMS com o CEP para 40199 ou mandar um WhatsApp para 61 2034 4611.
2: No caso do Defesa Civil Alerta, basta acompanhar os avisos que aparecem na tela do celular. O sistema utiliza a rede de telefonia para enviar mensagens de texto e avisos sonoros para celulares em áreas de risco elevado.

0: gente volta segunda-feira. Boa noite.
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3: 20 anos da Lei Maria da Penha. Decisões do STF ampliam a proteção às mulheres.
4: TSE faz ação com urna eletrônica na capital federal.
3: Para o STJ, juiz pode definir percentual do salário mínimo como valor da pensão se alimentante ficar desempregado.
4: Boa noite, eu sou Marcela Luiz.
3: E eu sou Walter Lima.
4: Sancionada em 7 de agosto de 2006, a Lei Maria da Penha segue como um dos principais instrumentos de enfrentamento da violência de gênero.
3: Ao longo de 20 anos, decisões do Supremo Tribunal Federal ampliaram a efetividade da norma. Marta Ferreira.
5: Para marcar os 20 anos da norma, o Supremo Tribunal Federal inaugurou o painel Sete Marias, do renomado artista plástico Antônio Veronese. Carmen Lúcia, única mulher da corte, e que também completou 20 anos como ministra do STF em 2026, explica que a obra de arte passa a integrar o acervo permanente do tribunal como manifesto contra o feminicídio e a violência de gênero.
6: Este painel é exatamente a demonstração da violência que se vem praticando, a denúncia de um feminicídio que não para, embora eu já tenha conclamado mais de uma vez, parem de nos matar porque nós resolvemos que nós não vamos morrer.
5: Em fevereiro de 2012, o Supremo consolidou a constitucionalidade da norma. Em 2025, a Suprema Corte ampliou o alcance da proteção da Lei Maria da Penha às relações de casais homoafetivos do sexo masculino e aquelas que envolvam travestis e mulheres transexuais.
4: Quem passou pela rodoviária do Plano Piloto em Brasília nesta sexta-feira teve a oportunidade de conhecer melhor a urna eletrônica.
3: Os eleitores puderam tirar dúvidas e treinar para as eleições de outubro. Fábio Ruas.
7: Durante a ação, as pessoas simularam voto, aprenderam qual a ordem de votação para os cargos da eleição deste ano e ainda conheceram os recursos de acessibilidade da urna. A iniciativa faz parte da primeira semana nacional do Sistema Eletrônico de Votação e busca aproximar a justiça eleitoral da população.
4: O Superior Tribunal Militar declarou indigno para o oficialato um segundo tenente aposentado do Exército que transmitiu HIV intencionalmente para duas ex-companheiras. O militar já havia sido condenado pela Justiça Comum do Estado do Maranhão por lesão corporal gravíssima e ameaça.
3: Com isso, o STM determinou a perda do posto e da patente nos termos da Constituição e do Estatuto dos Militares.
4: Mato Grosso do Sul foi condenado por submeter trabalhadores, inclusive adolescentes, a condições análogas à escravidão.
3: A decisão é da segunda turma do TST, Samantha Flor.
8: A fiscalização encontrou trabalhadores, inclusive adolescentes, sem registro, alojados perto de agrotóxicos, consumindo água sem tratamento e transportados de forma insegura numa fazenda em Porto Murtinho, Mato Grosso do Sul. O Tribunal Regional não reconheceu o trabalho análogo à escravidão, mas a segunda turma